Seguimos nos próximos minutos com a música francesa do período barroco do compositor Jacques-Martin Hautterre pela dupla Joana Amorim no traverso e Fernando Miguel Jaloto em cravo.

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2: Há uma sociologia do tempo, há uma psicologia do tempo. O que, que é isto?
3: As duas coisas são diferentes.
4: As you have deeply thought in philosophical

0: O que ele está fazendo ali é exatamente revelando a ingenuidade hermenêutica do Husserl ao não ter se dado conta de que, tentando criticar a subjetividade moderna enquanto uma subjetividade marcada pela ideia de representação, o que ele acaba fazendo é não conseguindo levar as últimas consequências à noção de intencionalidade, exatamente porque ele não consegue suspender as estruturas prévias da interpretação, no interior das quais o problema da intencionalidade aparece para ele, não é?
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0: n'est qu'un lapin avec une veste et une montre.
1: Vous fermez, moustache, je suis en retard, en retard, en retard.
2: E o relógio vem trazer uma revolução, é uma tecnologia revolucionária.
3: Mas, por mais que o Russell faça isso, ele continua incessantemente pensando no quadro, que é o quadro hermenêutico da metafísica moderna.

0: Porque assim, eu tô com um alemão na cabeça, assim. A essência do Serai é sua existência, não é?
1: Nehmen wir die Frage nach dem Sein. Und diese Frage ist deshalb von Bedeutung, weil wir im abendländischen Denken das Wesen des Menschen dadurch bestimmen, dass er in Bezug zum Sein steht und existiert, indem er dem Sein entspricht. Das heißt, der Mensch ist als dieser Entsprechende dasjenige Wesen, das Sprache hat.
0: Essa passagem, que é uma passagem que parece abrir a obra como uma obra de pensamento existencial, de filosofia existencial, em essência, esciente é um existente, né? Assim, a formulação lá do parágrafo 9, ela tem por função, antes de tudo, lembrar que, em essência, esciente é intencionalidade.
2: É como se fosse uma sessão espírita. É mágico. Não entendo nada disto. Alice, o que era aquela coisa branca?
3: Acho que era o Benny Bunny.
2: Ah, sim? E quem é o Benny Bunny, se eu posso perguntar?
3: É o meu coelhinho branco que saiu do chapéu. É mesmo amoroso. Posso ficar com ele?
2: Corre, agarra-o, depois se vê.
3: Está bem. Obrigada, mamãe. Benny Bunny! Dina, se não deixas já o Benny Bunny em paz, vais arrepender-te. Dina! Dina, não ouves o que eu estou a dizer?

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1: Und im Unterschied, glaube ich, zur buddhistischen Lehre, ist im abendländischen Denken ein wesentlicher Unterschied gemacht zwischen dem Menschen und den anderen Lebewesen, Pflanze und Tier. Der Mensch ist ausgezeichnet dadurch, dass er Sprache hat, das heißt dadurch, dass er in einem wissenden Bezug zum Sein steht.
2: O sexto-tempo começa não com uma definição heideggeriana de homem, por exemplo. Como se o Heidegger estivesse procurando fazer alguma coisa, como apresentar o seu conceito de homem. Não é? Mas o sexto-tempo começa com uma suspensão de toda e qualquer possibilidade de falar de um conceito de homem. E isso por quê?

0: que o tempo parece igual para todos, mas não é igual para todos, porque há quem consiga, quem consiga comprar tempo, não é? Ou que tenha horários mais flexíveis, os horários rígidos são para uns, os horários flexíveis são...
1: Há quem compre o tempo de alguém, não é?
0: Há quem então compre o tempo de alguém no sentido de que eu compro o tempo de alguém para me fazer as tarefas de casa e por isso eu tenho mais tempo para fazer outras coisas, não é?
2: Non so poi cosa è accaduto. Cosa è accaduto?
3: Il tramvia si approssima a una parada.
4: Der Wagen nähert sich einer Haltestelle.
3: Una muchacha si acerca al peldaño.
4: Ein Mädchen stellt sich nahe den Stufen zum Aussteigen bereit.
3: Dispuesta a subir.
4: Sie erscheint mir so deutlich.
3: Aparece ante mí con tal claridad que me parece haberla tocado.
4: Als ob ich sie betastet hätte.
5: Oh, que coisa! Como é que o coelho pode estar atrasado?
6: Por favor,
5: espere!
7: É tarde, é tarde! Tão tarde, tem que ir! Ai, ai, meu Deus, é lua, Deus, é tarde, é tarde, é tarde!
8: Eu ouvi falar em Heidegger quando, aqui em São Paulo, começaram a chegar alguns exemplares da revista do Sartre. Por aí eu soube da existência de Heidegger, porque dois ou três números dessa revista publicaram uma polêmica.
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0: Tempo.
1: Und diese Frage nun nach dem Sein ist in der bisherigen Geschichte des abendländischen Denkens nicht gestellt oder deutlicher gesagt, das Sein selbst hat sich in dieser Hinsicht für den Menschen bisher verborgen.
2: Porque o que caracteriza, o que constitui propriamente a noção de intencionalidade é exatamente a dinâmica extática originária. Né? Isso é alguma coisa que, assim, que você também descobre rápido em fenomenologia, não é? Porque toda a questão da intencionalidade diz respeito à ideia dessas extases originárias.
3: Depois disso, eu assisti uma aula de um professor francês que passava aqui por São Paulo, em que ele fez a leitura de uma carta de Platão, a carta sétima de Platão.
4: Sim. E aquilo te mexeu com você?
3: Aquilo, eu descobri que havia filosofia. Eu não sabia o que era.
5: C'est très curieux. Cela pas être en retard, pourquoi faire? Hey, monsieur! Il faut que ce soit très important, une fête ou quelque chose de ce genre. Monsieur Lapin, attendez-moi!
6: Non, quelqu'un m'attend! Vraiment, c'est important! Je n'ai pas le temps de dire au revoir, je suis...

0: quando estava mais ou menos na metade do curso, Merleau-Ponty, que era meu professor, me disse que o Heidegger queria voltar a dar aulas.
1: Quando ele expressamente diz que a Unheimlichkeit, um colega do Brasil, o Robson Ramos dos Reis, ele sugeriu, eu acho a sugestão boa, traduzir Unheimlichkeit por desterro, né? O caráter desterrado da existência.
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0: passou a haver essa pressão dentro de nós, não é? A pressão do tempo, a pressão para a eficiência, a ideia da pontualidade ser um valor, não é? Passou a ser possível ser-se pontual ou não ser pontual. Há uma maneira de medir-se se é pontual ou não é pontual.
1: Volpi de silêncio. Sonríe. 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Usain Bolt, Johan Blake, Justin Catlin. Y los corredores están en los bloques de salida. Listos. ¡Vámonos! ¡Salida válida! ¡Explotan de los blocks! ¡Muy bien, Powell! ¡Ahí viene Gatlin corriendo muy bien! ¡Ahí viene Usain Bolt! ¡Ahí viene Usain Bolt! ¡Vuela Usain Bolt! ¡Lo tiene! ¡9-6-4! ¡9-6-4!
2: It must be awfully important, like a party or something. Mr. Rabbit, wait!
3: No. I'm overdue. I'm really in a stew. No time to say goodbye. Hello, I'm late.
2: My.
4: Is it good to make a new way of thinking towards...
5: Wäre es nach Ihrer Meinung besser, eine neue Grundhaltung zum Leben zu schaffen? Oder soll man die bisherigen Lehren der Religionen vertiefen?
6: Ich glaube, dass ich schon durch die Darlegung der Antwort auf Ihre erste Frage deutlich gemacht habe, inwiefern ein neuer Weg des Denkens notwendig ist.
7: Nós somos seres constitutivamente desterrados. Nós somos seres constitutivamente estrangeiros. E nossa estrangeiridade vem exatamente do fato de que nós não possuímos nenhuma determinação ontológica originária. O corpo, para mim, por mais que eu possa e tenha determinações corporais, essas determinações não podem ser pensadas a partir da ideia de um corpo originário. E não pode ser pensada a partir de um corpo originário, porque um corpo originário ele implicaria necessariamente uma hipostasia. Implicaria necessariamente... A suposição de que haveria uma dimensão anterior à dinâmica extática. Eu não tenho corpo.

0: esta pressão permanente que é o tempo que nós temos.
1: Sete.
2: Importante como um baile ou sei lá.
3: Senhor Coelho, espera!
4: Não, não, não, não, não, não, não! Eu tenho pressa! Eu tenho pressa dessa! Ai, ai, meu Deus, a lua, Deus, é tarde, é tarde, é tarde!
5: É, nascimento, que é uma coisa peculiar, né? Você tem toda essa recepção arentiana de Seritempo, que critica Seritempo, porque Seritempo só pensa o ser para o fim.

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3: Há uma sociologia do tempo, há uma psicologia do tempo. O que é isto?
4: As duas coisas são diferentes.
5: Und sie ist ferner notwendig, diese Frage zu stellen, weil das westliche Verhältnis zum Ganzen der Welt heute nicht mehr durchsichtig.
6: E não pensa ser para o início, né? É, isso com, assim, com as superficialidades que são muito comuns em certas leituras, né? Como se o Heidegger tivesse que fazer uma teoria do nascimento para que ele pudesse falar do nascimento. Mas qual é o problema de você falar de nascimento para o ser aí? É que quando você fala de nascimento, você fala de uma espécie de transição.
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8: Como es posible que no quede maravillada ante sí misma?
7: Dass sie den Mund geschlossen hält?
8: Que permanezca con la boca cerrada?
7: Und nichts dergleichen sagt?
8: Y no diga nada que exprese su asombro?
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Ele é Heidegger. Como é que você pode se situar diante de uma obra como esta?

0: Tempo.
1: que é uma transição do não ser ao ser. E para haver essa transição é preciso que algo venha a ser. Mas o problema da existência é que a existência, ela não é o movimento, que é o movimento de trazer algo ao ser.
2: Listo.
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0: Há uma sociologia do tempo? Há uma psicologia do tempo? O que, que é isto?
1: As duas coisas são diferentes.
2: Um Satz, den ich Ihnen nachher noch etwas deutlicher machen werde.
3: Porque nós não somos coisas. Ou seja, nós somos seres ontologicamente indeterminados. Nesse sentido, nós não nascemos.
4: Set. Listo.
5: ¡Vámonos! ¡Salida válida! ¡Explotan de los dos! ¡Muy bien, Powell! ¡Ahí viene Gatlin corriendo muy bien!

0: Bolhagular 219, Ser e Tempo. Sons de Alice no País das Maravilhas. A corrida dos 100 metros em 9 segundos e 58 por Usain Bolt, em Berlim, entre outras corridas olímpicas. Poemas de Rita Elisângela, Tempo, Carol Anne Belsil-Normand, Le Temps est Fragile e Milo de Angelis, Un Instante della Terra. Entrevista de Martin Heidegger com um monge budista em 1963. Comentários dos professores Fausto Castilho e Marco Casanova. Excerto da conferência Portugal à medida do tempo, vozes de Isabel Lucas e Luísa Lima. Leitura do conto O Passageiro, Der Fahrgast, de Franz Kafka, por Axel Gruber e El Teatro de las Letras. E música de Gerard Griset, Vortex Temporum. Carlos Medeiros, A Vida do Caracol, Cesária Évora, Velocidade e Meredith Monk, Turtle Dreams. Mais para ouvir em RTP Play, procurem por Bolha Goulart ou Hipoglote. Eu sou Tiago Schwebel. Até para a semana.
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0: Alexandra.
1: Olá, Luís.
0: Iniciado em 1976, o Festival de Jazz do Mar do Norte tornou-se um dos maiores eventos do género ao nível europeu, se não mesmo o maior. Um dos seus frequentadores assíduos era Luís Vilas Boas, que por trabalhar numa companhia aérea holandesa, facilmente fazia a viagem de Portugal para os Países Baixos. Talvez tenha, aliás, assistido ao concerto que o trompetista Freddie Hubbard levou em 1980 ao Festival de Jazz do Mar do Norte.
1: É o disco que registrou esse espetáculo intitulado Live at the North Sea Jazz Festival 1980, que apresentamos seguidamente.

0: A trompete de Freddie Hubbard em First Light, uma composição do próprio Freddie Hubbard, música do disco Live at North Sea Jazz Festival 1980, editado em 1980 pela Pablo.
1: O concerto de Freddie Hubbard no Festival Jazz do Mar do Norte aconteceu em julho de 1980. O seu quinteto era então constituído por David Schnitter, saxofone e flauta, Billy Childs, teclados, Larry Klein, baixo e Sinclair Lott, bateria.
2: This is a song I wrote for a young man, his name is McCoy Tyner, and this is a song that we recorded together, and this is called One of Another Kind.

0: One of Another Kind, um tema de Freddie Hubbard, música do disco Live at the North Sea Jazz Festival, 1980.
1: Num concerto cujo repertório ficou marcado pelo recurso a composições do próprio Freddie Hubbard, houve lugar para uma peça emblemática da criação musical de John Coltrane.

0: Impressions, música do disco Live at the North Sea Jazz Festival, 1980.
1: Na primeira edição do Festival de Jazz do Mar do Norte, efetuada em 1976, resultava clara a dimensão do evento. De facto, além dos 6 espaços de concertos e dos 9 mil visitantes envolvidos, participaram 300 artistas, entre os quais se destacavam Sarah Vaughan, Count Basie, Dizzy Gillespie e Stan Getz. Em 2006, o festival mudou de cidade, passando a acontecer em Roterdão. Ali acolhe, anualmente, mais de 1000 músicos, espalhados por 150 concertos e 15 palcos, aos quais assistem entre 85 e 90 mil espectadores.

0: O quinteto de Freddie Hubbard, em Red Clay, música do disco Live at the North Sea Jazz Festival 1980, um disco editado em 1980 pela Pablo. Boa noite, Luís.
1: Boa noite, Alexandre.

Edição de Cristina do Carmo. Jazz a 2, de João Moreira dos Santos, com Maria Alexandra Corvela e Luís Caetano.

0: Li tendre plante, os ternos lamentos, excerto da suíte para cravo em ré maior de Rameau, numa leitura ao piano pelo islandês Víkingur Ólafsson. Numa leitura ao piano pelo islandês Víkingur Ólafsson.
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A vida apenas é trágica porque a terra gira e o sol, inexoravelmente, se ergue e se põe, até que um dia, para cada um de nós, em que vemos descer o sol pela última vez. Talvez a raiz do nosso problema, do problema humano, resida na nossa tendência para sacrificar toda a beleza das nossas vidas, aprisionando-nos em tótens, tabus, cruzes, sacrifícios de sangue, campanários, mesquitas, raças, exércitos, bandeiras, nações, de modo a negar a evidência da morte, o único facto de que dispomos. Quer-me parecer que devíamos rejubilar com o facto da morte. Devíamos decidir, na verdade, fazer por merecer a nossa morte mediante a busca apaixonada do enigma da vida. Uma pessoa é responsável pela sua vida, o ponto luminoso na terrível escuridão da qual provimos e para a qual voltaremos.

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A Estação Clarividente. Quando as cabeças descansam e se rendem à plena liberdade de pensamento, porque havia o resultado de ser silly? Ou será que as convenções são enviadas para as urtigas, mas ainda há quem não compreenda o potencial do gesto? Texto de James Baldwin, música de Adja Monet, Prince por Arto Lindsay e Arto por Arto. Cenário de Marco Franco. Assistência técnica e edição de Leon Matos. Voz de Herberto Quaresma. Realização de Ricardo Saló. Boa noite.

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1: Boa noite. A Ronda hoje, a olhar os dias, a olhar o mundo, através de livros que chegaram recentemente às livrarias. E por entre as leituras, a melhor música. E música nova também.

Hoje olhamos com temor um futuro sombrio. Em todo o lado falta a esperança. Encadeamos uma crise atrás de outra, um problema atrás de outro, uma catástrofe atrás de outra. Desse modo, a vida reduz-se a resolver problemas e gerir crises, ou seja, a sobreviver. A vida é sacrificada no altar do medo. A sociedade da sobrevivência, com o seu fôlego entrecortado, assemelha-se a um doente cujo único e frágil desejo é que o seu sofrimento termine rapidamente. Apenas através da esperança, recuperaremos uma vida que seja algo mais do que mera sobrevivência. Só a esperança amplia o horizonte do que faz sentido, do que volta a avivar a vida, a dar-lhe asas, a inspirá-la. Apenas a esperança nos oferece futuro. O clima de medo que hoje está tão disseminado sufoca qualquer germe de esperança. Com o medo, além disso, dissemina-se um ambiente depressivo. O medo e o ressentimento empurram as pessoas para os populismos de direita, atiçam o egoísmo e o ódio, erodem a solidariedade, a amizade e a empatia. O medo e o ressentimento contribuem para o embrutecimento da sociedade no seu conjunto. Não sei se passa o mesmo em Portugal, mas de qualquer modo, a sociedade alemã embruteceu-se por completo. Os discursos de ódio também são produto do medo, que em última análise põe em perigo a democracia. O ex-presidente dos Estados Unidos, Barack Obama, observou com razão no seu discurso de despedida: a democracia pode debilitar-se se cedermos ao medo. Por isso, Donald Trump alimenta o medo e destrói a democracia. Essa é a base filosófica. O medo e a democracia são incompatíveis. A democracia só pode prosperar numa atmosfera de reconciliação e diálogo. O medo, pelo contrário, divide a sociedade e fomenta os regimes autoritários. E é isso que está a acontecer neste momento nos Estados Unidos, não é? Já vimos como se destrói a democracia através do medo. Trump, o demónio, incita ao medo. O medo é, como já sabem, um popular instrumento de domínio. Converte as pessoas em sujeitos obedientes e chantageáveis. Na sociedade do desempenho, temos todos medo de não desempenhar as nossas tarefas suficientemente bem. Hoje em dia, temos inclusivamente medo de pensar, de ter uma opinião própria, medo de ser livres. Com o tempo, perdemos a coragem de pensar. Expande-se o conformismo, que também é produto do medo. Lamento muito, mas a tão invocada criatividade impede também que surja algo radical. Em última instância, serve para incrementar a produtividade. O realmente diferente, o radicalmente novo, escapa à lógica da produtividade e da criatividade. De facto, questiona a lógica da produtividade. Onde reina o medo, não há liberdade. O medo pode transformar toda a sociedade numa prisão, num confinamento. Coloca sinais de advertência e deixa-nos desorientados. A esperança, pelo contrário, coloca sinais e placas que nos indicam o caminho, oferece-nos sentido e orientação. Hoje em dia, não só temos medo dos vírus e das guerras, como também nos atormenta o que se conhece como eco-ansiedade. Os ativistas climáticos, como eles próprios reconhecem, sentem medo perante o futuro. Sem dúvida alguma, a eco-ansiedade é justificada. Não pode dizer-se que careça de fundamento. Contudo, a expansão do clima de medo é preocupante. O problemático não é o medo da pandemia, mas a pandemia do medo. As ações impulsionadas pelo medo não são atos com possibilidades de futuro. Os atos requerem um horizonte de sentido, têm de ser explicáveis. A esperança é eloquente, explica. Contrariamente, o medo é incapaz de falar, é incapaz de explicar. Excerto de um texto com o título Sobre a Esperança, uma conferência dada em Lisboa
em 2023, pelo sul-coreano Byung-Chul Han. Está no livro A Tonalidade do Pensamento, a chancela crítica da editora Planeta, tem a tradução de Constança Paiva Buleu e foi publicada em setembro de 2025.

E Arrancor. Charles Aznavour num arranjo para violoncelo e orquestra de Mathieu Herzog, nas interpretações da violoncelista francesa Camille Thomas, com a Orquestra Sinfónica Estatal da Arménia, a direção de Sergei Sembatian.

7 de maio de 2006. Querida Oprah, ainda se recorda de quando aprendeu a ler? Ou como eu, não consegue sequer lembrar-se de um tempo em que não soubesse fazê-lo? Eu devo ter aprendido porque havia na minha família o hábito de lerem para mim. As minhas irmãs e irmão, todos mais velhos, liam em voz alta na esperança de que eu não os chateasse. A minha mãe lia-me uma história todos os dias, geralmente um clássico da literatura infantil. E o meu pai lia excertos dos 4 jornais com que se ocupava todas as noites.

esta precocidade endémica? Muito simplesmente, ao facto de, na povoação em que nasci, uma aldeia remota, no início dos anos 30, os jovens terem pouco mais coisas para fazer, além da leitura. Um filme? Coisa rara. O cinema não era para crianças pequenas. Um parque para jogar? Nem valia a pena esperar por tal coisa. Falamos aqui de um tempo, que era o das ruas não pavimentadas e da depressão. Os livros eram escassos. Não havia nada parecido com uma biblioteca pública. Estávamos a 150 quilómetros da secção de livros de um grande armazém. Por isso, nós, crianças, começámos desde cedo a partilhar o material de leitura à nossa disposição, até que todos já conhecíamos de trás para a frente a totalidade dos livros de cada um. Havia longos períodos de seca literária, interrompidos pelos novos livros que chegavam no Natal, reiniciando a circulação coletiva. À medida que crescíamos, fomos compreendendo o que valiam os nossos livros. Anne das Empenas Verdes valia 2 Bobsey Twins, 2 Rover Boys, equivaliam a uma troca justa por 2 Tom Swifts. O entusiasmo estético ficava bem atrás da excitação da posse. O objetivo, que era conseguir completar uma coleção, só foi atingido uma vez por um indivíduo excepcionalmente ganancioso. Usou como moeda de troca o carrinho de bebê da boneca da irmã. Éramos privilegiados. Havia crianças, sobretudo de áreas rurais, que só viam um livro pela primeira vez quando entravam na escola. Tinham de aprender a ler na primeira classe e ficávamos impacientes com eles por precisarem de fazer um esforço para aguentar o nosso ritmo. Acabávamos por ignorá-los. E foi só depois de crescidos que alguns de nós descobriram

e mentes que mais parecem salas vazias. Ainda deambulo de um lado para o outro com livros. A informação instantânea não é para mim. Prefiro procurar nas prateleiras de uma biblioteca, porque quando trabalho para aprender alguma coisa, não me esqueço do que aprendi. E Oprah consegue imaginar-se enroscada na cama, a ler no computador, chorar por Anna Karenina e ficar assustada com Hannibal Lecter, entrar no coração das trevas com Senhor Kurtz, receber uma chamada telefónica de Holden Caulfield. Algumas coisas só devem acontecer em páginas suaves, não na frieza do metal. A aldeia da minha infância desapareceu, e com ela a maior parte dos colecionadores de livros dos meus tempos de miúda, incluindo aquele bastante duvidoso que trocou uma coleção completa de Secretary Hawkins's por uma caçadeira e ficou com ela até ser recuperada por um progenitor furibundo. Agora já só somos três e vivemos a centenas de quilómetros uns dos outros. Ainda mantemos contacto por telefone sobre o mesmo tema recorrente. Afinal, como é que te chamas? Seguido de o que andas tu a ler? E nem sempre nos lembramos. Com muito amor, Harper.

E é uma carta da escritora Harper Lee, autora de Matar uma Cotovia, nascida em 1926 no Alabama, para a apresentadora televisiva Oprah Winfrey. Está no livro A Terra da Eternidade Radiosa, contos e ensaios de Harper Lee, tradução de José Mário Silva, uma edição Relógio d'Água, de outubro de 2025.

Larghetto, do concerto em Ré maior, BWV 972, de Johann Sebastian Bach. A interpretação do pianista francês David

Atualmente, estamos expostos a uma série de acontecimentos traumáticos e perturbadores. Os efeitos catastróficos das alterações climáticas, guerras, migrações, a desintegração do tecido social que une uma sociedade, o crescente fosso entre ricos e pobres, que ameaça provocar um tumulto social. Temos ainda a ascensão da nova extrema-direita, que mais recentemente se manifestou na sucessão de vitórias de partidos populistas neofascistas na Europa Ocidental. Itália, Países Baixos, França. Sendo assim, como devemos nós, refiro-me aos que encaram estas vitórias como uma ameaça séria, reagir a esta situação? A resposta de senso comum, manter a calma, analisar com cuidado a situação e ver o que se pode realisticamente fazer, é, como é óbvio, demasiado simplista. Todos, em princípio, concordariam com ela, o que a torna inócua. Uma abordagem muito melhor é vermos que opções temos à nossa disposição. No meu entender, há três. Primeira, negação total. É tudo um exagero. Vamos limitar-nos a seguir a nossa vida de sempre. Esta estratégia costuma ser seguida pela nova direita e pelas suas teorias da conspiração. Negação das alterações climáticas, vacinas como causa do autismo, etc. Embora nos últimos tempos também tenham começado a surgir algumas versões à esquerda, variações sobre o tema de que o pânico ecológico, a pandemia da Covid-19 e a guerra na Ucrânia são tudo invenções do grande capital para manter os trabalhadores sob controle. Segunda, um fascínio pela ameaça apocalíptica que leva as pessoas a aceitá-la como inevitável e perversamente como algo de que devemos desfrutar. Esta postura, como é óbvio, raramente é formulada de um modo explícito, mas tende a infiltrar-se no nosso pensamento como um alicerce obscuro. Terceira opção, e mais interessante, repúdio. Como demonstrou Alenka Zupančík, o repúdio representa melhor a estrutura subjacente à nossa resposta social contemporânea aos acontecimentos traumáticos e perturbadores. Desde as alterações climáticas aos desconcertantes movimentos tectónicos no nosso tecido social. Ao contrário do negacionismo e da negação, o repúdio consiste no reconhecimento pleno daquilo que repudiamos. A sua lógica é a do bem conhecido provérbio francês «Je sais bien, mais quand même», sei muito bem que é verdade, mas, mesmo assim, não acredito realmente nisso. Esta postura está a tornar-se rapidamente o modo predominante em que vivemos a nossa vida social e política. Vemo-la a manifestar-se entre os vastos estratos da população que aceitam por completo as alterações climáticas e o colapso ambiental iminente como realidades científicas, mas que continuam, no entanto, a reproduzir comportamentos como viajar de automóvel, comer carne, depender de tecnologias e assim por diante, como se os recursos do planeta fossem ilimitados, como se não estivessem esgotados. Sei muito bem que enfrentamos sérios problemas ambientais, mas mesmo assim, a vida tem de prosseguir, continuar a fazer sentido, satisfazermos os nossos desejos individuais. Na prática, fica tudo na mesma. A nível político, vemos essa postura na resposta frouxa às vitórias dos partidos e dos atores políticos neofascistas em toda a Europa Ocidental. Sim, a ascensão do populismo de direita é uma séria ameaça à nossa democracia, mas mesmo assim, veja o caso da Itália, o governo de Meloni funciona bastante bem no contexto da União Europeia, até nos Países Baixos. A vitória de Geert Wilders deu origem a um governo tecnocrático respeitado. E podemos ter a certeza de que o Rassemblement National no governo terá de moderar os seus excessos. As coisas do dia-a-dia vão ficar como sempre. A vida tem de continuar. Continuidade. O mesmo de sempre. A suposição de que não existe uma alternativa válida ao nosso modo de agir. Como se o dia de amanhã não fosse, a nível material, diferente do de hoje. E de que o nosso modo de vida pode perdurar indefinidamente. São estes os mecanismos do repúdio. No entanto, quando o país foi a votos para a segunda volta das eleições francesas, a 7 de julho de 2024, aconteceu algo diferente. A sabedoria convencional revelou-se insuficiente. Não ficou tudo na mesma.
A fórmula que melhor descreve o sucesso do Bloco Unido contra o neofascismo é a seguinte. Claro que sabemos muito bem que o triunfo de Marine Le Pen é quase certo. A única questão em aberto é se ela obterá uma maioria absoluta no Parlamento. As sondagens são muito claras. Mas, ainda assim, às vezes há milagres. Podemos até ganhar. Só temos de nos empenhar e agir depressa, como se ainda houvesse uma possibilidade realista de vitória. E foi isso que aconteceu. Não só Le Pen não obteve a maioria absoluta, como o seu Rassemblement National até ficou em terceiro lugar, bem atrás do Bloco de Esquerda e de Macron. Por que razão funcionou esta estratégia aparentemente irracional? Porque o conhecimento inerente ao pensamento, claro que sabemos muito bem, não é neutro. A sua objetividade já está enviesada. O que sabemos muito bem, o que é óbvio, o que é aceito como uma evidência, não está escrito em pedra, mas em areia movediça. Trata-se de uma opinião hegemónica, partilhada, socialmente construída, que obscurece as suas próprias falhas e incoerências para parecer imutável. E a nossa tarefa é mudá-la. O objetivo não é fornecer factos alternativos, mas desmontar a perspectiva dominante que nos leva a selecionar certos factos e a ignorar outros. É por isso que neste particular não se trata do habitual repúdio, mas da coragem de assumirmos um risco e ignorarmos as nossas aparentes limitações. A nossa postura deve ser: sabemos que deixamos transparecer fraqueza e divisão, mas mesmo assim devemos adotar as ações necessárias. Sabemos que não podemos evitar o colapso ambiental, mas devemos continuar a tomar as decisões que nos deem as melhores possibilidades de o conseguirmos. Numa situação como esta, em que o apocalipse está no horizonte, deve ter-se em mente que a lógica habitual da probabilidade já não se aplica.

excerto de Repúdio, um dos textos do livro Contra o Progresso, do esloveno Slavoj Žižek, livro com a tradução de Gonçalo Neves, tem a chancela Objetivamente do grupo Penguin Random House, uma edição de setembro de 2025.

Vorrei spiegarvi oddio. Wolfgang Amadeus Mozart, o Cacho 418. Quero explicar-te, meu Deus. Interpretações da soprano francesa Sabine Devielle com o ensemble Pygmalion.

0: Em Veneza, havia uma livraria francesa, uma verdadeira instituição fundada há 35 anos e gerida por um amigo do meu primo. Um dia, antes do espaço deixar de existir para dar lugar a uma pizzaria, seguindo o inevitável declínio da cidade, decidi comprar-lhe alguns livros. A livraria ficava para os lados de San Francisco de Paula, ou seja, bastante longe da minha casa. Ficou contente de me ver. Tratámo-nos por você, ainda que a idade e a ligação familiar pudessem ter-nos aproximado. Disse-lhe que queria rechear a minha nova biblioteca com alguns clássicos e outros bons livros que ainda não tivesse lido. Enquanto percorria as estantes e fazia tranquilamente a minha seleção, ele andava ocupado com outros clientes. Assim que ficou livre, colou-se atrás de mim para espiolhar as minhas escolhas. Fiquei encurralada num canto. Estava muito calor, não havia ar-condicionado. Ele começou a falar de Proust e de Romain Gary, dois escritores muito apreciados pelos italianos francófonos, e, enquanto eu folheava A Promessa, pegou num livro que estava em destaque sobre uma mesa e disse: "Sabe que também acabei de lançar um livro?" "A sério? Formidável." "Sim, onde apresento uma visão totalmente inovadora da pintura do Renascimento." "Ah, formidável. Ou melhor, do Renascimento veneziano." Passou a mão pela capa do livro A Que Santos Devemos Consagrar-nos? Quando o abri na primeira iconografia, o retábulo de São João Crisóstomo, de Bellini, entusiasmou-se. "Repare, Yasmina, sabe quem são estes personagens?" "São Cristóvão, e não São João Crisóstomo. Quanto a isso, não há dúvida. São Luís de Toulouse e São Jerónimo. Estamos de acordo?" "Claro." "Pois bem, precisamente não é assim tão claro." "Repara bem, o que está a fazer São Jerónimo com um manto vermelho sobre os ombros? Giambellino pintou muitas vezes, mas nunca de vermelho. Nunca usou essa cor para representar São Jerónimo. Usou o branco ou até o azul, mas nunca o vermelho. Porquê? Porque o vermelho é a cor de São João, o evangelista." "Ah, sim, sim. E onde está o leão?" "E por que razão Giambellino não colocou na sua mão a pedra?" "É verdade, parece muito interessante. Vou comprá-lo." "E a cruz?" "Sim." "Pois é, daí a minha questão. Será São Jerónimo ou São João? Ou Santo António o Grande? Ou melhor, um simples anacoreta, um padre do deserto simbólico?" "Não conto tudo, não revelo o livro. Vou colocá-lo no cimo da pilha de livros para ler."
1: "Não se esqueça de que no início do século XVI graçava um debate entre seculares e regulares."
0: "É verdade.
1: Quanto a São Cristóvão, repare no bastão. Não tem ornamento nenhum, nem tâmaras, nem folhas de palmeira."
0: "Pois não."
1: "O que nos diz Giambellino? Que ele ainda não atravessou o rio. E que significa isso?"
0: "Em breve irei descobrir tudo."
1: "Repare no olhar exausto dele."
0: "Vou ver com calma."
1: "O bastão ainda não representa a árvore da vida. O réprobo está a caminho. Mas a via da santificação é longa."
0: "Sabe, Dominique, acho tudo isso muito interessante, mas sou mais sensível a uma abordagem puramente sensorial dos quadros."
1: "Fantástico, fico contente com isso. Costumo dizer que a arte é, acima de tudo, manchas de cores. Conhece a história do Dubuffet, que não conseguia desenhar uma barba? Passou a esponja pelo queixo do personagem e pronto, lá estava a barba. A mancha perfeita.
0: E aqui, repare nesta grande mancha ao centro, a rocha. A rocha na qual a árvore parece estar enraizada.
1: Uma grande mancha escura sobre a qual está sentado o asceta. Não poderá representar também a solidez do pensamento?"

O Livreiro, um dos textos do livro Relato de Certos Factos, da escritora francesa Yasmina Reza. Livro que tem a tradução de Sandra Silva e a edição Quetzal, de setembro de 2025.

Sehr, wie fein und lieblich ist. Vejam como é bom e adorável. Georg Christoph Bach viveu entre 1642 e 1697, irmão mais velho do pai de Johann Sebastian. Interpretações de Christopher Fischer, Lionel Mounier, Raphael Hahn, Sebastian Mirus e o agrupamento Vox Luminis.

Cá estamos novamente. O sistema financeiro opera sem freio nem regulação. Dois ou três bancos vão à falência. O Estado intervém para evitar o efeito de contágio. Os bancos falidos prometem comportar-se e uns anos depois começa tudo outra vez. E cá estamos novamente. O Silicon Valley Bank, o Signature Bank, o Credit Suisse estão em dificuldades. O mais fascinante para mim é a frequência com que os bancos caem. O negócio dos bancos é infalível. Trata-se de comprar dinheiro barato e vendê-lo mais caro. Eles comercializam um produto de que toda a gente gosta e que, além disso, não se estraga. Nunca ninguém foi ao banco dizer: desculpem, estas notas são da semana passada, este dinheiro não está fresco. Nunca. Além disso, os bancos são administrados por pessoas que estudaram nas melhores universidades e envergam as melhores gravatas. É gente inteligentíssima a gerir um negócio seguríssimo. Ainda assim, os bancos vão à falência constantemente. No entanto, há bastantes sinais de que os bancos são administrados por gente superior ao mortal comum. Quando o mortal comum vai à falência, ele vai à falência. O banco é recapitalizado. Não se trata de uma ajuda, é uma recapitalização. Ajudas são para os pobres, que não se conseguem governar. Esses devolvem a ajuda com juros dolorosos, para não se esquecerem do que fizeram. Mesmo que alguém quisesse fazê-lo, não poderia recapitalizar um pobre, porque ele nunca teve capital para começar. Creio que o ramo de atividade mais atraente para quem quer construir uma carreira de sucesso é ser proprietário de um banco falido. Enquanto o banco não vai à falência, os acionistas retiram todos os benefícios que ser banqueiro oferece. Quando vai à falência, não suportam nenhuma das desvantagens de falir. O Estado toma conta de tudo. Quem deve 5 mil reais pode ter problemas, intimações, tribunais, penhoras. Quem deve 5 mil milhões, em princípio, está mais à vontade. Se contrair empréstimos, já sabe, o segredo é apontar para cima. No que toca a devedores, aplica-se o mesmo princípio de mérito que rege o resto da sociedade. Os maiores e mais talentosos têm mais dinheiro e prestígio. Eu teria todo o gosto em fundar um banco falido. Desgraçadamente, contudo, não tenho curso de economia ou gestão e temo que a minha falta de preparação técnica me levasse a criar um banco bem-sucedido e próspero. Só os mais conceituados e bem-pagos gestores parecem ter a capacidade para conduzir um banco estrondosamente à bancarrota. Bancando o banqueiro. Uma das crónicas reunidas no livro Mundo, Para Quieto, de Ricardo Araújo Pereira. São as crónicas publicadas nos últimos 5 anos no jornal brasileiro Folha de São Paulo. É uma edição Tinta da China, de outubro de 2025.

Avocada, música de Francesco Tosti, as palavras do poeta Gabriel D'Annunzio, que nos falam de uma mulher que é como uma rosa e a quem se pede um beijo. As interpretações do tenor neozelandês Pene Pati, nascido em Samoa em 1987, com o agrupamento Il Pomodoro. A emissão de hoje, a olhar os dias, a olhar o mundo, através de livros publicados recentemente e com música nova também. Leituras de A Tonalidade do Pensamento, do filósofo sul-coreano Byung-Chul Han, livro com 3 conferências, uma dada no Porto, outra em Lisboa e uma terceira em Leipzig, a edição crítica do grupo Planeta, de Harper Lee, autora de Matar uma Cotovia, ou noutras traduções, Não Matem a Cotovia, A Terra da Eternidade Radiosa, Contos e Ensaios, publicados pela Relógio d'Água, do filósofo esloveno Slavoj Žižek, Contra o Progresso, a chancela Objetivamente, do grupo Penguin Random House, Relato de Certos Factos, da francesa Yasmina Reza, dramaturga, argumentista, atriz e escritora, a edição Quetzal, e finalmente as crónicas de Ricardo Araújo Pereira, publicadas nos últimos 5 anos no jornal brasileiro Folha de São Paulo, Mundo para Quieto, tem a chancela Tinta da China. Está feita a ronda. Assim, obrigado por estar com a rádio. Boa noite.

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Um programa de Pedro Rafael Costa. Olá e bem-vindos a mais um programa Divina Harmonia. Estamos durante estas semanas com vários programas, deambulamos pelas várias épocas da história da música, tomando como sempre por base os instrumentos originais e as interpretações próprias de cada época. Vamos iniciar o programa de hoje com um magnífico instrumento. Um instrumento que aprecio particularmente e que possui uma belíssima sonoridade, o pianoforte. Ouviremos peças do francês Claude Bénin Balbastre, este um compositor que viveu em pleno século XVIII. Nasceu em Dijon em dezembro de 1724, morreu em maio de 1799 em Paris, onde passou boa parte da vida e carreira.

Ouvimos de Claude Bénigne Balbastre três peças para pianoforte: Prelúdio, L'Amant Martel ou La Brunoise e La Bello. Ora, Balbastre nasceu em Dijon em 1724 e morreu em Paris em 1799. Conheceu, portanto, o auge do cravo, instrumento rei no barroco, e na segunda metade desse século XVIII, o surgimento fulgurante do pianoforte nos meios musicais, instrumento que iria definitivamente destronar o cravo nas preferências dos músicos e dos públicos da época. Ouvimos um desses magníficos instrumentos, um pianoforte, tocado por Mitzi Meyerson. E agora vamos escutar a música de um checo que viveu praticamente toda a vida e carreira, que esteve praticamente toda a vida e carreira, ou grande parte da vida e carreira, em Dresden, Jan Dismas Zelenka.

Ouvimos a ária Da vivo tronco aperto, da oratória I penitenti al sepolcro del Redentore, uma das obras de Jan Dismas Zelenka. Uma gravação com Magdalena Cogená, soprano, a Capella Regia Musicalis, direção de Roberto Hugo. Zelenka foi um dos numerosos e notáveis músicos checos que, oriundos da Boémia e regiões envolventes durante o século XVIII, músicos que partiram para outras localidades, sobretudo localidades de língua alemã. Zelenka nasceu perto de Praga, em 1679, e após passar por várias localidades europeias, instala-se em Dresden em 1710, primeiro como um dos elementos dos violoni, os contrabaixos da orquestra da corte. Com interrupções pelo meio, devido a deslocações a outras cidades, iria ser também mais tarde nomeado Vice-Kapellmeister e o Hofkompositor, o compositor da corte para a música religiosa. Para lá da música de essência vocal, Zelenka legou-nos também numerosas peças instrumentais, como a que ouviremos de seguida, o Capricho número 3, em Fá Maior.

E ouvimos de Jan Dismas Zelenka, compositor de origem checa do Barroco Tardio, o Capricho número 13 em Fá Maior, concebido para duas trompas de caça, dois oboés e o tutti das cordas, com dois violinos, viola e baixo contínuo. Uma obra catalogada como ZWV 184, uma gravação com o agrupamento Das Neue Eröffnete Orchestra, direção da Jürgen Sonnenthal. Como dizíamos, Zelenka foi um dos numerosos e notáveis músicos checos que, oriundos da Boémia e regiões envolventes, durante o século XVIII partiram para outras localidades, sobretudo cidades de língua alemã, neste caso Dresden. Também foi um dos ilustres compositores resgatados do esquecimento a partir do final do século XX. A redescoberta das suas obras nas últimas décadas mostrou uma formidável riqueza de um músico com uma linguagem extremamente original. E depois de Zelenka, estamos praticamente no final de mais um programa Divina Harmonia. Vamos concluir com música bem diferente, num ambiente bem diferente, numa viagem até ao distante século XV, com a música de Johannes Ockeghem.

A música do distante século XV, no final de mais um programa Divina Harmonia. Escutámos duas peças de essência profana de Johannes Ockeghem. Ouvimos La Dépourvue et la de essência profana de Johannes Ockeghem. Ouvimos La Dépourvue et la Bannie. E ainda Il ne m'en chaud plus de nul âme. Duas peças com o agrupamento The Medieval Ensemble of London, direção de Peter Davis e Timothy Davis.

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2: Iniciou com um compositor pouco conhecido, Gordon Jacob, um inglês que se destaca na música que compõe para instrumentos de sopro e também na escrita de livros pedagógicos. Nos anos 50, compõe música para a coroação da Rainha Isabel II de Inglaterra. Musicalmente tinha um estilo conservador e, apesar de ter estudado com Vaughan Williams, prefere o período barroco e a era clássica, não apreciando o estilo romântico nem o modernismo. Foi jogar com Tommy Riley em harmónica, Academia de St. Martin in the Fields, direção de Neville Marriner, em 5 peças para harmónica e cordas de Gordon Jacob.

música de um compositor pouco conhecido, Gordon Jacob, um inglês que se destaca na música que compõe para instrumentos de sopro e também na escrita de livros pedagógicos. Nos anos 50 compõe música para a coroação da rainha Isabel II de Inglaterra. Musicalmente tinha um estilo conservador e, apesar de ter estudado com Vaughan Williams, preferia o período barroco e a era clássica, não apreciando o estilo romântico nem o modernismo. Estivemos com Tommy Riley em harmónica e com a Academia de St. Martin in the Fields, em direção de Neville Marriner, nestas cinco peças para harmónica e cordas de Gordon Jacob. E seguimos com Brahms, segunda sinfonia. Enquanto que a primeira sinfonia leva 15 anos a ficar pronta, esta sinfonia número 2 fica completa no espaço de apenas alguns meses. Mais concretamente, Brahms compõe a sinfonia na Áustria durante o verão de 1877, aos 44 anos. Tem já mais confiança nas capacidades de sinfonista e sente-se menos intimidado pela pesada herança de Beethoven. O resultado é uma peça mais espontânea e alegre, que é bem recebida pela crítica e pelo público. A estreia é em Viena, com a Filarmónica de Viena, dirigida por Hans Richter. Aqui vão chegar com a Sinfonia número 2 de Brahms, Filarmónica de Berlim, sob a direção de Herbert von Karajan.

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Olá Viva, bom dia. Obrigada por estar na companhia de A Voz das Cores, na Antena 2, aos sábados de manhã, com esta ponte entre a música e as artes plásticas. Hoje vamos ficar com um tesouro nacional. Ora, como é que se define um tesouro nacional? Há vários critérios. O seu significado histórico e cultural, como testemunho notável de uma vivência ou de um facto histórico. O seu elevado valor intrínseco, pela qualidade técnica, estética ou artística, no caso das obras de arte, o valor simbólico, a investigação, a produção de conhecimento feita à volta desse bem móvel, a memória coletiva e que assegura a transmissão de uma herança cultural que procura o enriquecimento das sucessivas gerações e a fruição e democratização da cultura. Ora, no Decreto-Lei 19 de 2006, há uma identificação de bens de interesse nacional, entre os quais se encontra o autorretrato de Aurélia de Sousa. Um autorretrato cuja datação não está totalmente definida, mas imagina-se que data de cerca de 1900, quando o artista, na casa dos 30 anos, tinha acabado de regressar de Paris. Ora, trata-se de um poderoso retrato em que, sob um fundo escuro, se demarca, sai um retrato de meio do peito até à cabeça de Aurélia de Sousa, que nos olha fixamente. Aurélia de Sousa, que tem a tez completamente iluminada, muito mais branca que tudo o resto, aliás, o cabelo confunde-se com o fundo e traz um casaco vermelho vestido, uma parte por dentro desse casaco, entre a camisa e a roupa que ela tem, entre o azul, com uma margem em branco e uma espécie de medalha no meio, e o que sobressai deste retrato poderosíssimo é o seu olhar fixo em nós e a perfeita simetria deste olhar. Aurélia de Sousa é então a pintora deste poderoso retrato, tão poderoso que se tornou um tesouro nacional que pode ser visitado no Museu Nacional Soares dos Reis, no Porto. No Porto, onde a pintora viveu e, de certa forma, se fechou. Ora, o mesmo Museu Nacional Soares dos Reis tem online um absolutamente excepcional catálogo raisonné com todas as suas obras catalogadas e referenciadas e ordenadas de forma cronológica. Um trabalho portentoso que foi feito por ocasião do centenário da morte da artista no ano de 1922 e por isso o catálogo é de 2022, coordenado pela professora Raquel Henriques da Silva, cujo texto vou aqui citar várias vezes. Mas vamos começar com música. Ora, Aurélia de Sousa nasceu no ano de 1866, nasceu em Valparaíso, no Chile, e depois mudou-se para o Porto. Também do Porto é natural o compositor Luís Costa, um pouco mais novo, nasceu em 1879, morreu mais tarde também em 1960. De Luís Costa ficaremos com o trio com piano, tonalidade de Dó menor, o Opus 15 em 4 andamentos, pelo trio Pangeia, numa gravação de 2016. Fiquemos então com o trio com piano, Opus 15, de Luís Costa, compositor portuense.

Acabamos de ouvir o trio com piano em dó menor, o Opus 15 de Luís Costa, uma das mais relevantes figuras da música no Porto. Na passagem do século XIX para o século XX, ele nasceu em 1879. Entre 1905 e 1907 esteve na Alemanha a estudar, regressou, foi professor de piano no curso superior de piano e diretor do Conservatório de Música do Porto. E compôs este trio que acabamos de ouvir em 1930. Já depois de ter morrido, fazia alguns anos, a pintora que hoje está em destaque na Voz das Cores. Bom dia, bem-vindo a este programa que estabelece a ponte entre música e as artes plásticas, hoje em torno de um tesouro nacional, que é o retrato de Aurélia de Sousa. Maria Aurélia Martins de Sousa é o nome desta artista, cujo autorretrato figura então como tesouro nacional no Museu Nacional Soares dos Reis, no Porto. Pode ser definida por várias palavras. A sua personalidade era republicana, afirmativa, não tinha medo da autoridade, desassombrada, determinada, focada, autocrítica, pouco sociável ou solitária, com um temperamento selvagem, nas suas próprias palavras, imune, ou pelo menos assim parecia, à opinião alheia, secreta, retraída, intensa, conservadora e muito original. Uma mulher que nasceu no dia de Santo António, o dia 13 de junho do ano de 1866, no Chile, e que depois então passou a sua vida no Porto. No Porto, com uma grande distância da cidade de Lisboa, onde não há registro que tenha passado por cá, e se esteve em Lisboa foi para daqui ir para outros países. Ora, isto é um pouco daquilo que se pode ler na introdução escrita pela professora Raquel Henriques da Silva do catálogo Raisonné, um catálogo que está disponível online no site do Museu Nacional Soares dos Reis, um catálogo absolutamente delicioso para conhecer a vida e a obra desta grande pintora. Nas palavras da professora Raquel Henriques da Silva, Aurélia é muito mais nossa contemporânea do que da gente que viveu à sua volta. Ela estudou na Academia de Belas Artes Portuense entre 1892 e 1899. Pode ler-se ainda que foi uma das melhores do seu curso entre homens e mulheres e não há prova evidente que tenha sido prejudicada pelo facto de ser mulher. Foi também propositiva e desafiadora, como prova a sua decisão de candidatar-se ao importante Prémio Barão de Castelo de Paiva em 1897, onde ganhou o primeiro prémio com uma heterodoxa Maria Madalena. Como detestava perder, escreve a professora, deveria estar bem ciente da sua superioridade e da forte possibilidade de ganhar o prémio. Provou então, perante si própria e perante os outros, que era de facto a melhor aluna do seu curso. Aqui um pouco do perfil psicológico desta mulher que se autorretratou neste extraordinário quadro que pode ser visitado e que também estará nos canais digitais da Antena 2. Ora, também se pode ler... Ela exibe-se como ícone no celebrado autorretrato do casaco vermelho, mantendo intacta a sua capacidade de choque. Secreta, retraída, convencional, mas capaz de se apresentar com um confortável casaco vermelho, Aurélia mostra-se escondendo-se, definitivamente sonhadora, fazendo-nos pressentir naquele rosto imóvel e naquela gola subida a anulação do corpo. A poderosa simetria da pintura é uma autoexigência de contenção, proclamando que a sua condição de mulher pintora seria vívida em solidão. Em vez do desafio dos anos da Escola de Belas Artes, ela declara agora que a sua arte será resolvida de si para si. Palavras da professora Raquel Henriques da Silva no catálogo Raisonné, que pode ser encontrado online no site do Museu Nacional Soares dos Reis, isto em torno deste autorretrato com o casaco vermelho, um espetacular quadro de Aurélia de Sousa, um tesouro nacional. E a propósito desta contenção, desta convencionalidade, deste lado secreto e intenso, vamos ficar com a música de César Franco, um compositor que nasceu na Bélgica, mas passou a sua vida em Paris, teve que se afirmar junto do seu pai e de se afastar para poder seguir a sua carreira mais íntima, mais reservada como organista em Paris, e escreveu uma obra para piano em três partes, prelúdio, coral e fuga, uma obra marcante da literatura francesa do século XIX para piano, que vai ser interpretado pela muito jovem pianista Marie-Ange Ngouci. Fiquemos, pois, com Prelúdio, Coral e Fuga de César Franck.

Final deste verdadeiro monumento do piano, que é o Prelúdio, Coral e Fuga, composto nos anos 80 do século XIX por César Franck, aqui interpretado pela pianista franco-albanesa Marie-Ange Negussi. Prelúdio, Coral e Fuga, de César Franck. Obrigada por estar na companhia de A Voz das Cores, este programa na Antena 2, aos sábados de manhã, que estabelece pontes entre as artes plásticas e a música, com um especial enfoque em obras que podem ser visitadas nos museus portugueses. Ora, hoje, a obra em destaque é um tesouro nacional, visitável no Museu Nacional Soares dos Reis, no Porto, e não apenas visitável, há um espetacular catálogo Raisonné, que está totalmente online, disponível no site do Museu Nacional Soares dos Reis, e que é também aqui o ponto de partida para o programa de hoje. Ora, o Tesouro Nacional é o autorretrato com o casaco vermelho de Aurélia de Sousa. Ela nasceu em 1866, morreu em 1922, isto antes de completar os 56 anos de idade. Uma mulher que, de certa forma, viveu numa clausura autoimposta. Uma mulher que decidiu ficar solteira e dedicar-se em pleno à sua arte. Ora, Maria Aurélia de Sousa nunca teve direito a umas palavras simpáticas ou antipáticas sequer de Ramalho Ortigão, escritor das farpas e do culto da arte em Portugal, que, embora portuense, diz a professora Raquel Henriques da Silva no catálogo Raisonné, na introdução, também nunca dedicou uma palavra, ou seja, Ramalho Ortigão, a Henrique de Pousão ou António Carneiro, que em conjunto com Aurélia, os mais interessantes e qualificados artistas do fim do século em Portugal. Ora, é justamente com música de não António Carneiro, pai, mas de Cláudio Carneiro, filho, que vamos agora ficar. De Cláudio Carneiro ficaremos com o ciclo de canções Aos Poveirinhos do Mar, nas vozes do ensemble vocal Aura. Ora, este ciclo é formado por O Mar Canta Litanias, Meu Barquinho, Meu Cruzeiro, As Ondas do Mar Salgado, De Onde És Tu, Lobo do Mar, Dizes Tu que Ando Contente e, finalmente, Canção Marinha. Ensemble vocal Aura com Aos Poveirinhos do Mar, de Cláudio Carneiro.

Estivemos com as vozes do ensemble vocal Aura na obra Aos Poveirinhos do Mar, seis canções de 1939, compostas por Cláudio Carneiro. Cláudio Carneiro, por sua vez, filho de António Carneiro, um grande pintor português contemporâneo de Aurélia de Sousa. Obrigada por estar na companhia de A Voz das Cores, hoje em torno do autorretrato de Aurélia de Sousa com um casaco vermelho, um tesouro nacional visitável no Museu Nacional Soares dos Reis, no Porto. Aurélia de Sousa, esta virtuosa da pintura, esta mulher que aos 30 anos foi para Paris, aí teve também uma exposição, acabou por regressar e depois de perceber um bocadinho como é que funcionava o meio artístico, nomeadamente no Porto, ela não consta que tenha vindo a Lisboa, decidiu de certa forma fechar-se, enclausurar-se na Quinta da China, no Porto, onde se dedicou então à sua arte. Uma mulher determinada, afirmativa, mas também secreta, reservada. Uma mulher que era uma força da natureza, como nós podemos ver neste retrato, que tem cerca de 48 centímetros de altura e 36 de largura. Este óleo sobre tela, que está no Museu Soares dos Reis, em que temos, com uma perfeita simetria, esta mulher dentro da qual nós compreendemos que tem toda uma vida e uma intensidade e que olha fixamente, diretamente, sem medo da autoridade para nós, que nos interpela este retrato poderosíssimo de Aurélia de Sousa. Ora, vamos agora ficar com mais música, mas vamos sair deste contexto da música feita em Portugal ou feita no século XIX. Vamos até ao ano de 1986, ano em que foi concluído o Ofertorium, de Sofia Gubaidulina. Ela tinha conversado no final dos anos 70 com Gideon Kremer, o violinista, e ele tinha ficado bastante impressionado com a obra musical desta compositora. Ela decidiu então escrever este concerto para violino, o primeiro concerto para violino, sob o título Ofertorium, que foi então dedicado a Gideon Kremer. Não vamos ouvir o concerto na totalidade, vamos ouvir a parte final com Charles Dutoit à frente da Orquestra Sinfónica de Boston e ao violino então solo Gideon Kremer. Mas este a propósito de qual é a ponte estabelecida entre Aurélia de Sousa e Sofia Gubaidulina é que quando a compositora russa se graduou no Conservatório de Moscovo, ela recebeu um excelente conselho por parte de um professor que lhe disse: eu quero que continues a seguir o teu caminho equivocado. Ora, o professor foi Dmitri Shostakovich. E esta validação vinda dele para ela ser ela própria, para seguir a sua via idiosincrática, independentemente do que as outras pessoas pudessem dizer, foi essencial para o percurso artístico de Sofia Gubaidulina. Esta independência, esta vontade férrea de levar avante o seu percurso artístico, então o paralelismo entre Aurélia de Sousa e Sofia Gubaidulina. Ficamos então com o final do concerto Ofertorium com Gideon Kremer, ainda a Orquestra Sinfónica de Boston e a direção de Charles Dutoit.

Ofertório, a parte da liturgia da missa que vem imediatamente antes do credo. Obviamente aqui esta referência religiosa por parte de Sofia Gubaidulina, que escreveu e compôs e dedicou esta obra a Gideon Kremer, que aqui ouvimos como violinista solista ao lado da Orquestra Sinfónica de Boston, todos sob a direção de Charles Dutoit, numa gravação de 1989, ou seja, 3 anos depois de Sofia Gubaidulina ter completado este concerto. Ofertório. Estivemos com o final desta obra. Muito obrigada por estar na companhia de A Voz das Cores, programa na Antena 2 que estabelece pontes possíveis, outras menos óbvias, entre as artes plásticas e a música. Aqui, talvez uma escolha menos óbvia. Qual é que é o paralelismo entre a música de Sofia Gubaidulina e a Aurélia de Sousa? É que Sofia Gubaidulina levou muito a peito uma boa sugestão dada pelo seu professor Dmitri Shostakovich, que foi: quero que continues a seguir o teu caminho equivocado. Equivocado na perspectiva de Shostakovich, que viu nela todo este potencial e que motivou a seguir a sua idiosincrasia, a sua identidade, aquilo que ela era. Ora, foi justamente isso que fez Aurélia de Sousa, ainda que para o fazer acabasse por se enclausurar, fechar e ter uma vida íntima, uma vida privada, uma vida no âmbito da sua família mais feminina, na Quinta da China, na cidade do Porto. Aurélia de Sousa, com o seu tesouro nacional, este autorretrato com o casaco vermelho, em que ela nos olha com uma simetria absolutamente perfeita, a tez muito clara, contrastando com o fundo, no qual também se confunde o seu cabelo, um olhar penetrante, um olhar um bocadinho inquisidor, um olhar desafiador. Não é um olhar descontraído ou um bocadinho sorridente, não, de todo, é o olhar de uma mulher com uma grande profundidade, inquisitiva e certamente provocadora. Uma mulher que também desafiou a convenção, ela que desenhou a partir do modelo nu quando tal não era permitido, uma mulher notável que se consagrou à sua arte. Tudo isto são coisas que aprendemos no texto escrito pela professora Raquel Henriques da Silva, que se pode ler no catálogo Raisonné, um fantástico e completo catálogo que está totalmente disponível online no site do Museu Nacional Soares dos Reis. Catálogo Raisonné, basta clicar, fazer o download e aprender tudo isto acerca de Aurélia de Sousa. Vamos agora regressar à música, novamente para ficarmos com a música de Luís Costa, figura marcante da música portuguesa, do Porto.

Dele ouviremos a sonata número 2 para violoncelo e piano, música de Luís Costa, interpretada por Fernando Costa e Luís Costa. Ora, Fernando Costa no violoncelo e Luís Costa ao piano.

Final da sonata número 2 para violoncelo e piano, opus 11 do compositor Luís Costa, que viveu entre 1879 e 1960, ele que foi diretor do Conservatório de Música do Porto. Estivemos com a interpretação de Fernando Costa no violoncelo e do homónimo do compositor Luís Costa ao piano. Estamos a dedicar este programa ao autorretrato com casaco vermelho, um tesouro nacional visitável no Museu Nacional Soares dos Reis, no Porto, em que se pode visitar então este retrato de Aurélia de Sousa, grande pintora portuguesa que fez esta tela por volta de 1900, depois de ter estado em Paris, isto quando ela tinha cerca de 30 e tal anos. Ela nasceu em 1866, no dia de Santo António, e morreu em 1922, não tinha sequer completado 56 anos de idade. Aurélia de Sousa, uma mulher profundamente original, profundamente coerente com as suas opções estéticas, uma mulher que leva avante o seu projeto, o seu percurso artístico, muito autocrítica, reservada, com uma vida íntima, certamente muito intensa, apesar de estar um bocadinho alheada de tudo o que era grandes coisas da sociedade, ela que se manteve um pouco à margem também daquilo que se fazia em Lisboa, à margem também das outras correntes modernistas que foram aparecendo. Aurélia de Sousa, que tem um catálogo raisonné que está totalmente disponível no site do Museu Nacional Soares dos Reis. E vamos concluir o programa de hoje com mais música inspirada nesta mulher, que era fortíssima. Ora, este é também o título de um álbum da violoncelista Rafaela Gromes, uma violoncelista alemã que tem dedicado os seus álbuns gravados à redescoberta de música composta por mulheres. Vamos ficar com música de Elisabeth Kuiper. Ela é dos Países Baixos, nasceu em 1877, ou seja, 11 anos depois de Aurélia de Sousa. É dela vamos ficar com uma balada para violoncelo e orquestra, curiosamente também o Opus 11, com Rafaela Gromes no violoncelo, ainda a Orquestra Sinfónica Alemã de Berlim, sob a direção de Anna Rakitina.

Final da balada para violoncelo e orquestra, o Opus 11, da autoria de Elisabeth Kuiper, uma compositora que viveu entre 1877 e 1953, natural dos Países Baixos, aqui com a interpretação de Anna Rakitina, da direção da Orquestra Sinfónica Alemã de Berlim, e ainda Rafaela Gomes no violoncelo, a violoncelista que dedicou vários álbuns já a obras compostas por mulheres, neste caso o álbum intitula-se Fortíssima. Fortíssima é também a pintora Aurélia de Sousa, uma pintora que nasceu no dia de Santo António, a 13 de junho de 1866, morreu no Porto em 1922. Ela é autora de uma vasta obra que ficou agora catalogada no catálogo Raisonné, que está disponível no site do Museu Nacional Soares dos Reis, onde está, entre outras obras, este tesouro nacional, que é o seu autorretrato com casaco vermelho. Trata-se de uma tela com 48 centímetros de altura e 36 de largura, uma obra feita quando estava provavelmente a regressar de Paris, ou seja, por volta de 1900, tinha cerca de 33, 34 anos de idade, quando pintou este autorretrato, um autorretrato que nos desafia, um autorretrato que nos olha de face, como escreve a professora Raquel Henriques da Silva, responsável por este projeto que está por trás deste catálogo Raisonné e que escreve também a introdução deste catálogo, mantém intacta a capacidade de choque da pintora, secreta, retraída, convencional, capaz de se apresentar confortável com este casaco vermelho, mostra-se, escondendo-se, definitivamente sonhadora, fazendo-nos pressentir naquele rosto imóvel e naquela gola subida, anulação do corpo. A Aurélia de Sousa, que ficou solteira toda a sua vida, e a poderosa simetria da pintura é uma autoexigência de contenção, proclamando que a sua condição de mulher pintora seria vivida em solidão. Uma força da natureza secreta, Aurélia de Sousa, uma pintora a descobrir, e este é um ponto de entrada através deste autorretrato da pintora com o casaco vermelho, uma obra que deve o seu ressurgimento ao destaque que José Augusto França deu no livro A Arte em Portugal no século XIX, e isto foi em 1966. Antes disso, este retrato não tinha o destaque que merece. Pela minha parte, por hoje é tudo. Obrigada por estar na companhia de A Voz das Cores. O programa continua depois online e é também complementado por todos os materiais digitais para que possa descobrir também virtualmente, mas idealmente em loco, no Museu Nacional de Soares dos Reis, aqui no site da Antena 2. Obrigada. Bom dia.

E vamos agora para uma obra-prima desse grande mestre da história da música, Johann Sebastian Bach, A Arte da Fuga, contraponto 1.

0: talento do pianista Pierre-Laurent Aimard, com A Arte da Fuga, de Johann Sebastian Bach, o contraponto número 1.
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4: Bom dia e bem-vindos a mais esta edição do

Café Plus, aqui na RTP Antena 2, hoje, para assinalarmos os 140 anos da morte do compositor húngaro Franz Liszt. Nasceu em 1811, em Doborian, atualmente na Áustria, mas que pertencia então ao Reino da Hungria. Apesar de ter ascendência alemã, Liszt identificava-se como húngaro. Faleceu a 31 de julho de 1866. Entre as suas obras mais conhecidas estão as Rapsódias Húngaras, como esta, a número 2, interpretada pela Orquestra de Leipzig, conduzida por Kurt Masur, que ouviremos durante os próximos 10 minutos.

a par das rapsódias húngaras, Franz Liszt deixou uma das suas mais famosas peças para piano, Sonho de Amor, produzida a partir de poemas de Ludwig Holland e Ferdinand Frey-Ligard. Vamos ouvi-la, a número 3, na interpretação de Georges Boulez.

O Sonho de Amor, cantado por Roger Daltrey no filme Listomania, e antes a versão desta mesma obra de Franz Liszt por Georges Boulez. La Campanella foi o nome atribuído ao terceiro dos seis grandes estudos de Paganini, da autoria de Liszt. Trata-se de um poema sinfónico, do qual escutaremos um excerto pela Orquestra Sinfónica de Singapura, com Eddie Chen ao violino.

Como já ouvimos nesta emissão do Café Plaza, onde estamos a assinalar os 140 anos da morte de Franz Liszt, em 1975, o inglês Ken Russell realizou o polémico Listomania, onde se recordava, de certa forma, a chamada febre de Liszt, um fenómeno de histeria coletiva e adoração extrema direcionado ao compositor húngaro, durante as suas atuações no século XIX e iniciada em 1841. No século XX, muitos foram os filmes que utilizaram a sua música, incluindo um biópico produzido na sua Hungria natal em 1970, chamado Sonho de Amor.

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1: Os maiores pianistas, violinistas e maestros incluem quase sempre uma peça de Liszt nos seus concertos, como aconteceu em 1988 com o pianista Christian Zimmermann, que interpretou assim o primeiro movimento do concerto número 1, acompanhado pela Boston Symphony Orchestra, conduzida pelo saudoso Seiji Ozawa.

Voltemos às Rapsódias Húngaras de Liszt. Aqui vem um excerto da número 1, interpretada pela Orquestra Sinfónica de Budapeste, dirigida por András Korodi, para terminarmos aqui no Café Plaza esta homenagem ao grande compositor húngaro falecido há 140 anos.

um excerto da Rapsódia Húngara número 1 de Liszt. O alemão Johannes Brahms também assinou várias obras de renome, não rapsódias, mas danças húngaras, um conjunto de 21 melodias concluídas em 1870 e justamente inspiradas pelas rapsódias húngaras de Liszt. Aqui vai a dança número 1 pela Orquestra Filarmónica de Viena, conduzida por Cláudio Abbado.

Talvez a mais conhecida dança húngara de Brahms seja a número 5, interpretada também pela Filarmónica de Viena, dirigida por Cláudio Abbado.

Já agora, diga-se que esta dança húngara número 5 é baseada nas quezardas memórias de Bartfa, do compositor húngaro Béla Keller, que Brahms pensou erroneamente ser uma canção folclórica tradicional. Mas, claro, quando se fala de quezardas, talvez as mais famosas sejam a do italiano Vittorio Monti, escritas no início do século XX e tocadas por quase todas as orquestras ciganas. Vamos ouvir a versão da London Concertante.

o ambiente da música cigana, aqui na parte final desta edição de Café Plaza, e que seguramente influenciou compositores como Brahms e Liszt. Aqui vai o Carnaval Cigano pela Orquestra Mantovani.

Outra canção famosa de inspiração cigana é este Zapateado, do espanhol Pablo de Sarasate, composto em 1880.

composta em 1906, há 120 anos. Ora Staccato é uma peça do romeno Grigoraș Diniu. É um clássico da música cigana que ouvimos pela Orquestra de Filadélfia, dirigida por Eugene Hormandy.

0: O Café Plaza fecha as portas por hoje. Uma emissão de Germano Campos para a Antena 2. Um bom fim de semana.
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0: Olá, damos uma vez mais as boas-vindas a Alberto Júlio Silva, o autor deste livro intitulado Os Nossos Santos e Beatos e Outros que Portugal Adotou. É uma edição Esfera dos Livros que nos revela as razões pelas quais uma série de santos e beatos se tornaram famosos em Portugal, razões de natureza biográfica, bem entendido. Na semana passada abordámos a vida dos santos que se destacam no calendário cristão em datas que vão de maio a agosto. Bem-vindo, uma vez mais, à Antena 2, a Alberto Júlio Silva. Vamos para este quarto encontro em torno desta publicação, quarto e último encontro em torno desta, desta publicação. Ora, no mês de setembro, temos no calendário, no dia 16, um São Cipriano, e já agora, no dia 26, temos outro São Cipriano, portanto, temos dois São Ciprianos. O primeiro é de Cartago, o segundo é de
1: Antioquia,
0: ou Antioquia, como também às vezes já ouvi dizer. Qual destes dois já agora é que é o São Cipriano das Mesinhas?
1: Os das Mesinhas é o São Cipriano de Antioquia, sobre o qual há uma série de lendas a correr e, sobretudo, um manual de bruxaria e feitiçaria e sacrifício de animais e umas coisas terríveis.
0: Que não tem nada a ver com a Igreja, imagina.
1: Nada, absolutamente. É absolutamente desacreditado. É um manual de bruxaria, aliás, penso eu, nunca li, muito cruel, porque implica...
0: Maldades aos animais,
1: não é? Sim, e coisas terríveis. Este São Cipriano mago, chamado mago, que é recordado no dia 26... São Cipriano de Antioquia teria tido uma vida muito... teria feito pacto com o diabo, daí esse manual de bruxaria, e depois por achar que isto é recorrente, aparece em alguns santos, por achar que o diabo era o maior poder existente.
0: Digamos, rendeu-se, é isso?
1: Rendeu-se, exatamente. Nessa altura fez esse tal pacto.
0: Então, mas e era santo nesse momento? Não.
1: Depois converteu-se, percebeu que havia um outro poder superior ao do diabo, converteu-se e renegou desse pacto. O certo é que ficou esse livro e o São Cipriano, esse São Cipriano de Antioquia, foi, de qualquer forma, martirizado, portanto, supliciado pela fé. Portanto,
0: já agora aqui um parênteses. Os personagens históricos, os santos, nomeadamente, que se rendem à evidência de um poder superior, mas apenas porque ele é superior, isso não é muito católico. Digamos que ele passou para o lado da luz, contra o lado das trevas, porque de repente a luz afinal tinha mais força.
1: É irresistível. Portanto, o poder de Deus, Deus não converte ninguém à força, mas quer dizer...
0: Não,
1: de facto...
0: aqui a parte que, digamos, eu ponho aqui umas aspas, a parte que não seria católica é a parte de ser convencido apenas pela força e não pela razão, digamos assim.
1: A história deste santo, que aliás não vem no martirológio romano, digamos, é a lista, digamos assim, o catálogo de todos...
0: Oficial
1: dos santos que são aceites ou propostos pela Igreja e a que a Igreja dedica um dia do calendário.
0: E não é o caso
1: este
0: deste.
1: Não vem. Portanto, é de tradição, mas não é de facto admitido, porque de facto são tantas as controvérsias e as contradições na sua história que não foi, digamos, validada. Quem vem é o outro São Cipriano, então, bispo doutor da Igreja e mártir também, um grande luminar da teologia católica. Portanto, é do século III, é da Tunísia, é anterior um pouco àquela...
0: Na altura não havia Tunísia, havia de ser Cartago.
1: Cartago, exatamente. Portanto, é anterior a Santo Agostinho, são dois santos, dois grandes luminares daquela região, e São Cipriano de Cartago, de facto, foi também perseguido e martirizado por amor à fé, mas, sobretudo... deixou uma importantíssima obra escrita, uma obra apologética e moral, e dogmática que ainda hoje é recordada e lida até no ofício divino, no ofício de leitura.
0: Uhum. São as figuras de São Cipriano, aqui de facto, uma vez que um tem esse currículo pois, respeitado e o outro é mais mundano ou se quisermos mais popular, mais de cariz popular, há que distingui-los bem.
1: O tal livro de São Cipriano é uma coisa terrível e
0: eu já espreitei também e tem de facto muitas maldades a animais, que hoje em dia, aliás, não passa no crivo daquilo que é metido como razoável no trato dos animais.
1: Nem sobretudo racional, nem aceitável, não é?
0: Depois temos, ainda em setembro, no dia 27 de setembro, temos a evocação de São Vicente de Paulo.
1: Sim, São Vicente de Paulo.
0: Há de ter sido o fundador de uma ordem, não é?
1: Foi. São Vicente de Paulo tem uma história que também dava um filme.
0: Então?
1: É filho de camponeses, ordena-se muito novo, ordena-se com cerca de 19 anos, é muito, muito cedo, é desperto.
0: É de onde já agora? Portanto,
1: ele é de França, sim. É francês. Portanto, é do século XVII. Portanto, é um santo, de facto, que depois vai para estudar teologia, uma vez que é ordenado tão novo, para Espanha, e cai nas mãos de salteadores, de corsários, que o mantêm como escravo, já ordenado padre, 2 anos. Portanto, ele tem uma vida assim rocambolesca. Depois é, digamos, tentado, com aspas, pelos irmãos de São João de Deus, por aquele bem que eles fazem a todos os miseráveis do corpo. É muito, digamos, muito atraído por tudo que é miséria e, sobretudo, pela descristianização. A ele se deve um importante trabalho de missionação entre os camponeses, em França, uma família que o adota, uma família de terratenentes, de gente com posses e que lhe dá meios de subsistência, é de facto a sua grande providência neste mundo. Ele funda 2 confrarias, uma para mulheres, outra para homens, que se encarregassem de facto da assistência moral e religiosa e material a gente dos campos, que vivia numa grande miséria e numa grande miséria moral e ignorância. Uhum. Portanto, ele é um bocadinho tarde que chega a essa conclusão de que a sua vida se deve orientar para aí e, de facto, quase na sua grande maturidade, ele funda 2 congregações.
0: Uhum.
1: As chamadas Filles de la Charité, ou as Irmãzinhas de São Vicente de Paulo, aquelas que durante muito tempo foram muito famosas porque tinham um toucado que ocupava sempre o espaço de 2 pessoas.
0: Mas e tem algum significado já agora?
1: Suponho que é um.
0: É mera estética.
1: Era um toucado popular que elas adotaram. Portanto, ele não deu hábito nenhum a essas lá.
0: Mas digamos que se reconhecem dessa forma.
1: Isso foi abolido há uns anos.
0: Uhum.
1: Portanto, elas mudaram de hábito. Um hábito muito simples agora, um hábito azul muito simples, e de facto continuam a dedicar-se ao trabalho da missionação e da enfermagem. Uhum. Há mesmo em Lisboa uma escola de enfermagem, passa a publicidade, e fundou antes dela a chamada Congregação da Missão. Mas os missionários de São Vicente de Paulo nunca se distinguiram por terem que sair da terra onde estavam. Portanto, são missionários ao serviço dos pobres, mais pobres, dentro das suas comunidades. Digamos que foi, para usarmos uma imagem muito conhecida atualmente, aquilo que Madre Teresa foi no século XX, São Vicente de Paulo foi no século XVII, foi um homem de uma operosidade extraordinária, de uma dedicação, e ele próprio nunca abandonou aquilo que ele chamava as missões populares, portanto a pregação entre os rurais e os habitantes dos subúrbios de Paris. Esta congregação da missão, são mais conhecidos, também muito conhecidos como lazaristas, porque se estabeleceram em Paris na Rue de Saint-Lazare, portanto daí que...
0: Não tem nada a ver com Lázaro, com a figura bíblica,
1: não,
0: é isso?
1: Não.
0: É a morada apenas.
1: Exatamente, na Rue de Saint-Lazare eles ficaram, a sua casa ficou conhecida pelo nome da rua.
0: Acaba por ser coincidente, não é?
1: Sim,
0: na mesma.
1: Sim.
0: Ele foi mártir? Não, morreu.
1: Não.
0: Morreu de morte
1: morreu
0: natural.
1: De velhice e trabalho.
0: Vá lá, foi
1: também,
0: poucos,
1: digamos, a congregação fundada por ele também é conhecida por Vicentinos.
0: Sim, então, exatamente.
1: E Vicentinos.
0: Justamente, é até, penso eu, a designação mais
1: corrente.
0: Mais
1: sim,
0: corrente. Depois, ainda em setembro, temos no dia 29 a figura de São Miguel Arcanjo.
1: São Miguel Arcanjo, que é um santo digamos, bíblico, apocalíptico. É um santo de atribuição bíblica, mas não tem corpo. Os anjos são
0: exato.
1: Sim, os anjos são seres imateriais, são seres inteligentes, criados por Deus.
0: Portanto, não é uma figura histórica, é isso, portanto, é apenas está.
1: Pois
0: apenas...
1: é, uma figura
0: imaterial. Uma
1: figura celeste, exatamente. digamos.
0: Mas há uma história de São Miguel Arcanjo.
1: Tem este nome porque no Apocalipse vem a sua grande luta contra os anjos malignos e a sua saída vitoriosa, não é? Portanto. E durante isto, digamos, como nota lateral, durante a história da Igreja, muitas vezes houve aparições particulares em que ele se apresentou e se autodenominou como Arcanjo Miguel. Mas aquilo que sabemos vem de facto no Apocalipse, no último livro da Bíblia, e de facto é-lhe dado o nome de Miguel. Ou todos os nomes, como sabemos, terminados em El, os nomes judeus, têm que ver com Deus. Miguel é vitória de Deus, ou Deus vitorioso. A iconografia de São Miguel apresenta-o sempre vestido de soldado romano, calcando aos pés ou não,
0: digamos.
1: Guerreiro, com uma balança, que depois isso é a balança das almas, que isso é uma apropriação mais tardia, mas sobretudo com um estandarte que tem uma inscrição latina, que vem portanto, da versão latina da Bíblia, quis ut Deus. Quem como Deus? Quem é tão forte como Deus? Portanto, ele é o anjo que subjuga as forças...
0: No fundo, cumpre a vontade de Deus na Terra.
1: E sai vitorioso.
0: E tem o poder, tem essa força,
1: exatamente,
0: digamos assim. Já agora estava a dizer, calca sob os seus pés o quê?
1: O diabo. Digamos, o mal.
0: A representação.
1: Exatamente. É uma figura muito...
0: É cultivada só por ser bíblico ou tem cultos no país, por exemplo, aqui em Portugal?
1: Tem muito culto popular e muito culto local. Então, lembremos que as igrejas, as igrejas ermidas e capelas de São Miguel são mais que muitas, não é? E até tem uma ilha que faz parte de Portugal, a Ilha de São Miguel, que foi reconhecida ou foi descoberta no dia da festa de São Miguel, que era 8 de maio.
0: E São Miguel há só um, então? São Miguel Arcanjo
1: só há um.
0: Sim.
1: Depois haverá outros, São Miguel.
0: São Miguéis,
1: que viveram neste mundo como nós, e nasceram, viveram e morreram. Não me estou agora a lembrar de nenhum...
0: A figura, enfim, evocada
1: figura,
0: com São Miguel,
1: sim,
0: é sempre São Miguel,
1: São
0: Miguel Arcanjo.
1: É esta.
0: Ainda em setembro, fecha o mês de setembro, na verdade, no dia 30 de setembro, São Jerónimo, que podemos
1: São
0: dizer?
1: São Jerónimo, que é um santo, digamos, é uma enciclopédia.
0: então...
1: é um homem que nasceu no que é a atual República da Croácia e chamava-se Sofrónio Aurélio Jerónimo, ficou conhecido como pelo seu último nome. É o maior biblista de todos os tempos.
0: Então,
1: foi
0: em que época já agora estamos a falar, de que altura?
1: Do século IV.
0: Sim, também mais ou menos nos
1: primórdios.
0: No
1: século IV, é um homem do século IV. Foi secretário, digamos, privado do único Papa, do outro também se diz que terá sido português, mas de um Papa atribuído a Portugal, Papa São Dâmaso, São Dâmaso I. Ele foi seu conselheiro, secretário e ajudante, por isso é muitas vezes representado com um chapéu cardinalício ao lado. Não consta nunca que ele fosse cardeal. Se lhe o propuseram, ele recusou.
0: Uhum.
1: Era um santo de um temperamento um bocadinho violento e desassombrado.
0: Violento no sentido físico do termo? É isso?
1: Sim, não andou à pancada com ninguém, mas era um homem de fala dura.
0: Sim.
1: Não é?
0: Uhum.
1: Portanto, ele foi para o Oriente, ele estudou em Roma, e terá levado até uma...
0: Já agora, fazer aí um parênteses, e já vamos retomar o percurso. Significa que não há um padrão para ser santo. Pode ser um homem com mau humor e ser santo na mesma. Digamos, não há aquela coisa de ser cordato, bonzinho,
1: não,
0: digamos
1: bom,
0: assim, bonzinho. De uma forma genérica.
1: Quer dizer, quando eu digo violento...
0: Quer dizer, digamos que o que é obrigatório é praticar o bem, naturalmente,
1: sim,
0: e ser
1: sim,
0: crente,
1: sim. Fazer,
0: não é? A Deus,
1: fazer
0: mas
1: brilhar,
0: não
1: fazer
0: quer
1: brilhar
0: dizer que não tenha mau feitio. Pode ter mau feitio, não é?
1: Já no nosso tempo, o Padre Pio, foi um estigmatizado celebérrimo e que tem uma vida extraordinária, era um homem que passou a vida a fazer bem, inclusivamente fundou um grande hospital que existe, e era tomado de excessos de violência quando percebia que os penitentes

0: na sua juventude um rapaz de vida muito despreocupada, mas teve o seu momento de conversão. Isto é fundamental na vida de qualquer santo, seja ele de caráter muito brando ou muito violento. E partiu para o Médio Oriente. E começou o estudo do hebraico e do grego, o latim ele falava naturalmente, para traduzir a Bíblia. Entretanto, foi chamado pelo Papa São Damaso e o próprio Papa São Damaso lhe deu essa incumbência.
1: Então, mas para traduzir a Bíblia, que estava escrito para em latim, aramaico, era
0: em hebraico, aramaico e grego.
1: Era as línguas originais.
0: Exatamente.
1: E ele traduziu-as para latim,
0: peço desculpa.
1: Justamente, então...
0: Que era a língua vulgar. Fez aquilo que se chamou a Vulgata.
1: Mas vulgar em que sentido?
0: Vulgar,
1: mais falada?
0: Falada no Império por toda a gente. Há o alto latim e o baixo latim, não é? Pois o latim popular, o latim, naturalmente. E ele fez a chamada Vulgata Versio ou Vulgata Lexio. Portanto, a edição, a versão, a tradução vulgar da Bíblia.
1: E já agora, a versão mais antiga da Bíblia, portanto, aquela mais antiga que se conhece, também tinha as três línguas, na mesma? Tinha
0: sim,
1: o aramaico,
0: mas
1: o grego...
0: Sobretudo,
1: e...
0: Mas, sobretudo, depois foi traduzida para grego.
1: Então o grego já é uma língua secundária em relação ao original.
0: Sim.
1: Então o original é que é aramaico?
0: Aramaico e hebraico.
1: Eu
0: não sou biblista.
1: São as duas línguas originais,
0: digamos. E grego, pode-se considerar.
1: Porque é muito germinal também.
0: Exatamente. E São Jerónimo, digamos, fez a tradução para a língua que toda a gente, no meio em que ele se movia...
1: Exatamente. Então tornou universal, na verdade.
0: Exatamente. E a versão de São Jerónimo pervive ainda. Portanto, o concílio de Trento, no século XVI, tornou, digamos, oficial, obrigatória, digamos, a versão de São Jerónimo. E depois o Papa Paulo VI, já no século XX, mandou fazer uma revisão. Naturalmente, ele não tinha, no século IV, ao seu dispor, todos os meios que depois foram aparecendo, não é? De exegese. Foi um grande exegeta, de qualquer forma.
1: Vamos explicar o que é essa expressão exegeta.
0: Portanto, a exegese é o estudo de todas as fontes que estão na origem de uma palavra, de uma tradição, não é? Ou de qualquer coisa que seja enigmático na Bíblia. Digamos, a crítica literária começou com o texto bíblico, não é? São Jerónimo fez isso, e como estava a dizer, o Papa Paulo VI mandou fazer, digamos, uma nova revisão, e há a chamada Nova Vulgata, que é atualmente o texto oficial da liturgia.
1: Digamos
0: católica.
1: Que ainda é praticamente comum, ainda tem muito
0: exatamente,
1: em comum com a...
0: Exatamente, isso não quer dizer que não haja outras versões. Por exemplo, é famosa a Bíblia, chamada Bíblia de Jerusalém, ou a tradução ecuménica da Bíblia, são aceites, mas...
1: A tradução ecuménica é muito recente, não é?
0: É recente, mas sim. É comum a várias confissões cristãs, e entram nela várias confissões cristãs. Mas o texto da liturgia, o texto da linguagem oficial da Igreja Católica, é, digamos, ainda
1: continua a ser
0: o de São Jerónimo.
1: São Jerónimo. Tem alguma coisa a ver com os Jerónimos? Ou seja, há monges...
0: Sim.
1: Portanto, deu origem a...
0: São Jerónimo... Depois de ter deixado o serviço do Papa Damaso, voltou para o Oriente, e alguns cristãos, sobretudo consta que algumas cristãs, senhoras muito ricas, patrícias, matronas romanas, foram com ele e fundaram dois mosteiros, um para mulheres, outro para homens. Mas São Jerónimo nunca escreveu nenhuma regra. Terão vivido, não sei, sobre a regra de São Basílio, no Oriente. O certo é que no século XVI, no século... Penso eu que antes, não quero estar agora a errar, talvez...
1: Sim, por aí.
0: A partir do século XIV, aparece na Península Ibérica um ramo que se filia, digamos, na espiritualidade de São Jerónimo, tomando para si a regra de Santo Agostinho. Isto na Península Ibérica, não é? Vêm para Portugal, no século XVI, são muito acarinhados, como sabemos, por Dom Manuel I,
1: que é o que manda construir o mosteiro?
0: Dos Jerónimos, mas há outros. Em Guimarães, o mosteiro Jerónimo Germinal, como o João dizia muito bem, é o da Penha Longa, em Sintra. Não é? Depois há também o mosteiro de que é hoje o Palácio da Pena.
1: Isso quer dizer que, ao longo da história, foram sendo reconhecidos a São Jerónimo qualidades que justificam depois esse culto.
0: Mas não em vida dele, digamos,
1: ao longo dos tempos.
0: Por inspiração.

0: Ele nasce uma ordem masculina e feminina, em Espanha as Jerónimas, não é? E aqui em Portugal tem uma grande pujança, sobretudo com o favor régio de Dom Manuel I, e sobretudo aí no século XVI.
1: Como é que ele morre martirizado ou não?
0: Não.
1: Também não teve essa
0: embora,
1: sorte.
0: Embora tivesse vivido em Belém, numa gruta em Belém, ele foi para Belém
1: ermita.
0: Fazer o ermita, exatamente. Existe a famosíssima tela de Albrecht Dürer no Museu de Arte Antiga, que o mostra palpando uma caveira e a sua própria caveira. E outros...
1: A sua própria cabeça, vá lá.
0: Cabeça, sim. E outro, por exemplo, Lucas Cranach, tem o famoso São Jerónimo Penitente, portanto ele, junto de quem os leões e outros animais selvagens estavam docilmente, não é? Há de facto essa lenda acerca dos animais de São Jerónimo, mas ele de facto viveu uma vida de austeríssima, traduzindo sempre os textos bíblicos até final da sua vida.
1: Digamos que foi um dos maiores divulgadores de todos os tempos, então...
0: É chamado o maior biblista de sempre.
1: São Jerónimo.
0: Sem desprimor para os modernos.
1: Claro. Sim, mas isso a história é que há de depois pronunciar sobre os
0: claro,
1: de agora, não é?
0: Claro, claro.
1: Ora, 1 de outubro, Santa Teresinha, ou Santa Teresa, também chamada Santa Teresa, ou é mesmo Teresinha, o diminutivo vem com a designação?
0: Esta é muito da minha simpatia, merecia um programa ela sozinha, porque é muito maltratada por ser conhecida por Santa Teresinha, julgam-na assim
1: uma menininha.
0: Uma menininha, exatamente.
1: E não é. Não é Santa Teresa, portanto.
0: Ela chamou-se a si mesma Teresa do Menino Jesus. E muitas vezes ela dizia de si mesma que era La Petite Thérèse, porque tinha havido a Grande Teresa, que é a Teresa d'Ávila.
1: Então, esta Teresa é francesa, é isso?
0: É francesa e é do século XIX.
1: Sim.
0: É plenamente romântica e pós-romântica, não é? É de uma família especialíssima. São 5 irmãs e as 5 são freiras. Só ela que foi canonizada. Ela teve uma vida... Ela tinha tudo... Tudo para ter sido uma anormal, digamos assim, porque morreu a mãe, morreu era ela, criancinha, só tinha irmãs que foram para ela, pelo menos 3 mães ela teve, não é? E de facto ela, na sua infância, teve vários achaques neurasténicos. Tinha tudo pró, tinha tudo a favor para se ter tornado uma caprichosa, uma doente, e com um grande trabalho, com uma grande inteligência e uma grande fidelidade à graça de Deus, conseguiu vencer-se a si mesma. Ah, e sobretudo, teria contra ela, com aspas, acho que não foi contra, a predileção do seu próprio pai, que lhe chamava La Petite Reine.
1: Então, era portanto, mimada, digamos.
0: Muito mimada. Depois, até uma certa altura, ela, digamos, venceu esse próprio... essa própria animação que a família lhe dava e tornou-se uma mulher de uma grande determinação mental. Era uma mulher muito determinada, sabia muito bem o que queria e como queria. Quis entrar no Carmelo aos 15 anos, o que era proibido por todas as leis. Pediu diretamente ao Papa. O Papa não lhe concedeu, mas ela tanto moveu que entrou com 15 anos.
1: Então,
0: morreu com 24.
1: Contra o Papa? Contra a vontade do Papa?
0: Não, o Papa disse-lhe: farás aquilo que os teus superiores te mandarem fazer. Mas ela não se contentou com esta resposta. Chateou os superiores, que era o bispo local e o sei lá, o capelão do Carmelo, chateou-os até mais não poder. Eles foram sempre conversando entre si, até que ela obteve, de facto, a Santa Sé anuiu que, excepcionalíssimamente, ela entrasse com aquela tão pouca idade.
1: Então, e porquê é que morreu aos 24 anos?
0: A tuberculose. Apanhou tuberculose.
1: De doença, isso.
0: Sim.
1: Então, e o que é que a tornou santa? Foi a dedicação, claro, a Deus?
0: Santa Teresa do Menino Jesus, ela própria se chamou assim, e da Santa Face, entrou num mosteiro em Lisieux, não era de lá, portanto, a família, o pai era relojoeiro e tinha-se transferido para lá, depois da morte da mulher. Foram beatificados o casal por João Paulo II. Mudou-se para Lisieux, entrou no mosteiro da sua própria terra, onde era superiora a sua irmã mais velha. E ela nunca distinguiu entre as outras que nunca tinha visto e as suas irmãs. Portanto, foi de uma submissão enorme à regra. E foi, apesar de ser La Petite Thérèse e as pessoas a julgarem uma boazinha, ela foi de um heroísmo terrível, digamos assim, no cumprimento da regra e daquilo que lhe estava suposto, e de uma grande modernidade no entender a espiritualidade cristã.
1: Então, como assim?
0: A sua ordem, que é o Carmelo Reformado, o Carmelo de Santa Teresa, era muito marcada pela visão da penitência jansenista. O jansenismo é uma corrente que fez caminho em França, que, no limite, desconfia da misericórdia de Deus. Portanto, nós somos sempre enormes pecadores, que é verdade, e nunca é suficiente que a gente se penitencie. As suas irmãs, irmãs de ordem, tinham hábitos, um deles era de se fustigarem às sextas-feiras com urtigas. Uhum. E ela nunca o fez, não era obrigatório, ela nunca fez.
1: Então, e moderno no sentido de que exclui a penitência excessiva, é isso?
0: Sobretudo, esse tipo de penitências.
1: Da dor...
0: Uma vez uma irmã, uma das freiras, perguntou-lhe porque é que a irmã Teresa não usa a disciplina das urticas. E ela diz, eu prefiro calar-me quando me dizem uma coisa injusta e que me levaria a defender-me do que fustigar-me com urticas.
1: E... Pois, é deslocado, é como se fosse uma prova que não é prova, digamos assim.
0: Pois, chamou a atenção para aquilo que é fundamental no entendimento de, digamos, da visão de Deus para o Deus da misericórdia e do amor, mais do que para o Deus castigador e justiceiro, como era, sobretudo, visto no Antigo Testamento.
1: É?
0: Santa Teresinha, depois, por exemplo, nisso da penitência, aceitou sem limites o suplício da tuberculose, que a vitimou aos 24 anos. É absolutamente impressionante o relato feito por uma das suas irmãs da longa agonia que ela teve. Aceitou os remédios que lhe queriam dar e com que ela não estava de acordo, que se quebrasse a disciplina da regra, por exemplo, para lhe dar uvas. Ela morreu em setembro, para lhe sedentarem. Ela não estaria de acordo, mas como a superior achava que era bom, ela aceitou. Portanto, tem da penitência e da entrega a Deus uma visão que foi, no seu tempo, revolucionária. E sobre ela, eu acho que é o santo que tem uma bibliografia passiva maior. Continuam a escrever-se, ela morreu em 1897, continuam a escrever-se coisas, descobertas extraordinárias, porque ela teve aquilo que ela chamou o caminho, a pequena via, ou o caminho da infância espiritual. A infância espiritual, que foi outra coisa muito mal entendida, não é tornar-nos infantis, é sermos perante Deus como uma criança é nas mãos do Pai. Portanto, submeter-se à vontade de Deus, procurada de maneira correta. Portanto, é uma santa absolutamente forte e não é nada a Teresinha de Gesso com muitas rosas,
1: como com clichê,
0: rosas no
1: digamos.
0: Regaço, que é assim que ela ficou, passou a penitência
1: para a história.
0: Para a história.
1: Isso, os caminhos da divulgação
0: dos... E deixa-me só dizer que ela foi, de tal maneira ela foi marcante, que Pio XI, que lhe chamou a estrela do seu pontificado, que a canonizou, a proclamou, juntamente com São Francisco Xavier, padroeira das missões. Nunca ela tendo saído da sua cidadezinha.
1: Sim, mas é uma inspiração, é um fator de inspiração.
0: Exatamente.
1: Em outubro, no dia 4 de outubro do calendário cristão, temos a evocação de São Francisco de Assis.
0: Sim, este é um...
1: Bem, aqui Bem, é, então, uma, é uma daquelas figuras, não é?
0: Santa Teresinha merecia um programa, este merece...
1: uma série,
0: uma
1: um
0: temporada.
1: Ano inteiro de programas. Então, mas quem é então São Francisco de Assis?
0: São Francisco de Assis é um homem que nasce no século XII e vive no século XII, e é, digamos, muito, sete séculos antes de Santa Teresinha, é uma renovação, é um renovador da Igreja, é um reformador, sem ter feito sangue, sem ter feito lutas, com a inspiração enorme de viver publicamente a pobreza evangélica, de tal forma que ninguém conseguiria viver como
1: ele. O que é a pobreza? Pobreza a gente pode entender. Evangélica,
0: evangélica era não querer possuir nada, absolutamente nada. Não
1: recusar
0: nada.
1: A posse.
0: Exatamente, isso. Recusar a posse. Portanto, ele não quis também fundar coisa nenhuma, mas associaram-se-lhe muitos irmãos, não é?
1: Foi uma fundação natural, digamos.
0: Franciscanos. Ele, portanto, abandonou, digamos, a vida que poderia levar de jovem rico. Ele era filho de um comerciante de panos, de um homem dado ao negócio, e publicamente recusou.
1: Assis, de Itália, portanto.
0: Da Úmbria, na Itália, não é? Portanto, ele recusou essa vida e ainda hoje é discutível se ele terá feito aquela grande recusa na praça pública de só chamar pai a Deus e pôr o seu pai de lado. O caso é que ele recusou essa via e, portanto, partiu sozinho para o campo.
1: A via da família e da...
0: A via da riqueza,
1: sim.
0: E quis se dedicar a Deus numa via que ele começou a procurar. Foi sozinho para os campos de Assis, viu uma igreja arruinada e entrou nessa igreja, a igrejinha de São Damião, que vai ser uma igreja muito famosa, e ouviu uma voz: Francisco, reconstrói a minha igreja. Ele pôs de mãos à obra E só no fim de reconstruir fisicamente aquela igreja é que foi percebendo que não era isso que a voz lhe pedia. Era que reconstruísse a igreja.
1: A igreja humanidade.
0: A igreja que reformasse o luxo da corte papal. Que reformasse a vida dissoluta de muitos clérigos.
1: Bem, isso promete uma guerra tremenda.
0: E ele fê-la. Foi aprovada, a via dele foi aprovada pelo Papa. Existe um filme de 1973, acho eu, de Franco Zeffirelli, que põe plasticamente na nossa frente Francisco e os seus irmãos cheios de lama a entrarem na corte papal onde tudo brilha. E, de facto, foi um choque e foi um reformador. Existe até um livro, foi Francisco de Assis, Renovador da Humanidade. Existem muitos livros também sobre São Francisco. Portanto, e foi este o grande carisma dele. Ele queria entregar-se à missionação. Chegou a ir ao Médio Oriente pregar ante o Sultão, mas de facto aquilo que lhe foi pedido e aquilo que lhe foi exigido foi a entrega total à reforma, digamos assim, da Igreja, ou digamos a fazer transparecer num mundo feudal aquilo que era a simplicidade evangélica. Ele compôs aquele lindíssimo cântico, o cântico do Irmão Sol, o cântico das criaturas, sei lá.
1: E que é o quê, esse cântico? Esses cânticos?
0: É um hino à natureza em que tudo é criatura de Deus e tudo dá louvor a Deus. É um cântico magnífico que está até musicado, penso eu. Existe uma ópera de Olivier Messiaen, que conhece certamente muito melhor do que eu, sobre São Francisco de Assis. Portanto, e São Francisco chama irmão a tudo o que é. Às plantas, às pedras, à morte, à água, ao vento.
1: Tudo é criação de Deus.
0: Tudo é criação de Deus. Chama, converte, digamos assim, um feroz lobo, o lobo de Gubbio, em irmão seu. Tem uma iniciativa...
1: Há um lado poético nessa visão também.
0: Muitíssimo. São Francisco
1: é
0: um, delta em que todos entram. Os crentes e os não crentes, os poetas e os prosadores, tudo.
1: É universal. Portanto,
0: é universal. Deixe-me só dizer que em 1223 ele teve uma inspiração fantástica, que foi de representar em Greccio, uma cidadezinha, uma aldeiazinha, ao vivo, o nascimento de Jesus. Ele era muito devoto do
1: teatro,
0: Natal.
1: Teatro, é isso?
0: Fez o primeiro presépio. Com gente viva, com bebê, com os pais e com pastores.
1: Com o gado, com...
0: Exatamente.
1: Então, com a vaca e o burro,
0: e tudo,
1: enfim.
0: Ele pôs ali...
1: Mas ele é o criador dessa imagem da figura do presépio?
0: Exatamente.
1: Isso? Da reconstrução,
0: a São Francisco,
1: da reconstituição.
0: Vemos os presépios, é claro que ele... Para ele foi uma inspiração evangélica, não teve em mente fazer uma produção imemorial, não é? Mas, de facto, a ele se deve essa grande inspiração.
1: Como é que ele morreu?
0: Ele morreu com 42 anos, acho eu, muito doente, cego, e com muitos padecimentos físicos. Ele, acho que foi uma pessoa que sempre sofreu do estômago, e morreu... E antes da sua morte recebeu numa altura em que estava em grande contemplação no Monte Alverno os estigmas, isto é, no corpo, as feridas da paixão de Cristo. É o primeiro santo de que há notícia com este fenómeno. Depois dele houve muita gente, uns santos, outros não, uns santos canonizados. Sim. Ele não foi canonizado por ter sido estigmatizado, mas teve, digamos, a identificação da sua vida com Jesus Cristo, teve esse selo no final da vida. Uhum. E se reparar, a gente quando vê um frade franciscano representado na iconografia,
1: tem chagas.
0: Vê se é Francisco, se é São Francisco, tem chagas. Se não tiver.
1: Sinto que ainda hoje é capaz de ser dos santos mais inspiradores.
0: Sim.
1: E mais. Porque franciscanos. Há muitos, não é? Portanto, há muita
0: Sim,
1: gente que segue essa...
0: continua
1: essa,
0: ainda.
1: Mas
0: continua.
1: Eu diria que, às vezes, de uma forma simplista, divide-se a Igreja entre jesuítas e franciscanos.
0: E dominicanos.
1: E dominicanos também. Enfim, são as três...
0: Sim. Sim, é uma
1: ordens,
0: forma simplista. De facto, São Francisco, São Domingos também foi. São
1: há muitos, então,
0: foi.
1: Há imensos, não é?
0: A inspiração de São Francisco, de facto,
1: vai muito longe.
0: Vai longe e é inesgotável, digamos assim. Ainda hoje.
1: Ora, estamos a falar no calendário do mês de outubro, mas falamos agora de um santo português, polémico recentemente, hein?
0: Controverso.
1: Sim, com toda a certeza. Do dia... não por aquilo que fez ou foi, mas sim por ter sido tornado santo não há muito tempo. Falamos de Nuno Alves Pereira,
0: sim,
1: ou se quisermos, São Nuno de Santa Maria.
0: Santa Maria, exatamente.
1: penso que os portugueses saberão, grosso modo, do papel que ele teve como general, vá lá, das tropas em Algebarrota e por
0: ele
1: ter...
0: Foi um grande militar.
1: Sim.
0: E eu, quer dizer, aquilo que se calhar é muito pouco da simpatia das pessoas, ver um homem que andou na guerra a ser canonizado. O caso é que Nuno Álvares Pereira...
1: Digamos que há um homem da guerra e há um homem depois da guerra, não é? Que mudou...
0: Mas ele é todo um... Digamos, ele desde muito cedo sentia um apelo àquilo que a gente pode dizer, com o clichê ou sem ele, à perfeição cristã. Até porque, e entendia a seu modo, ele estava formatado, digamos assim, intelectualmente, pelos romances de cavalaria, e projetava não se casar. Portanto, dedicar-se à pátria e a Deus, digamos, em castidade perfeita, isto é, não ter contacto com ninguém. Mas o pai dele, que era prior, que era Dom Álvaro Gonçalves Pereira, não devia ter filhos, mas tinha imensos. O pai dele, não digo que o obrigou, mas praticamente disse: olha, isso.
1: Nessa altura, um parêntese irónico, nessa altura não havia imprensa para estragar a vida, a vida desses personagens.
0: Se não,
1: se houvesse jornalistas, era mais complicado. Se tivessem que fazer conferências de imprensa.
0: Se calhar no Novas Pereira não tinha existido.
1: Pois, que ele teve, eventualmente. Esse e outros.
0: Dom Álvaro Gonçalves Pereira teve muitos filhos. Isso é reconhecido. Portanto, e convenceu-o a casar-se. E ele, enfim, abdicou da sua vontade e fez a vontade ao pai, casou-se e foi um homem feliz com a sua mulher, que morreu nova, sendo ele novo. Mas o próprio rei Dom João I se inclinaria para que ele se voltasse a casar, mas ele...
1: Não quis mais.
0: Que acho que tinha uma vontade mais férrea que a de Dom João I. Portanto,
1: mas por fidelidade à figura da mulher,
0: penso que sim.
1: Ou por já dedicação religiosa, porque ele depois tornou-se monge, não é?
0: Frade. Sim, no final da vida. Olha, isso eu não sei suficientemente sobre a vida
1: então,
0: dele.
1: Mas suponho que foi... santo porquê? Porque uma das questões que existe é que ele combateu, sim, mas combateu outros cristãos, combateu espanhóis, que eram tão, ou até mais ainda, cristãos, não é?
0: Que vinham combater outros cristãos. Ele defendeu a pátria, isso não foi injusto.
1: Mas não há aqui uma guerra, quer dizer, digamos que ele não combateu em nome de Deus, propriamente, porque eram católicos do outro lado.
0: Isso não era Guerra Santa, mas é como se dois irmãos tentassem assaltar-se mutuamente a casa. Alguém tem que defender a casa que julga a sua. Isso foi o que fez Nuno Álvares Pereira.
1: Mas digamos que não se trata aqui de Deus chegar e dizer: estes é que estão do meu lado, são meus, estão do meu lado. Não, porque estavam ambos do mesmo lado.
0: Ambos eram cristãos, ambos eram filhos de Deus, ambos os lados.
1: Exato.
0: Agora, Nuno Álvares Pereira foi um militar exímio e tentou, digamos assim, pôr o seu saber militar a favor da sua pátria, que de facto naquela altura corria o risco de ser anexada por Castela.
1: E certamente que não é por isso que ele se torna santo, com certeza, porque a Igreja não reconhece coisas dessas.
0: Não foi por dar espadeiradas que ele ficou...
1: Então o que é que o faz santo?
0: É
1: a dedicação?
0: Ter na sua vida, como militar, como solteiro, como casado, como viúvo, como militar e como civil, ter sido um homem exemplar no cumprimento da vontade de Deus e da, digamos, da dedicação à causa dos outros e de Deus. Nunca foi infiel a nenhuma das suas vocações.
1: Portanto, há quem fale também do facto de ele se ter despojado ou ter entregue depois os seus bens, se bem que isso aí há muita discussão à volta disso, o que é que ele fez.
0: Ele era muito rico.
1: Com os bens. Exato, porque ele tinha imensas terras, imensas...
0: Meu Deus.
1: Ele era talvez o homem com mais terras em Portugal,
0: sim,
1: nesse momento.
0: Sim, sim, sim. Portanto, Dom João I tinha um respeitinho por ele, porque tinha que ter. Ele ajudou... Ele,
1: era a figura mais, digamos, importante do reino, a seguir ao rei.
0: Digamos, foi sobre o ombro de Nuno Álvares Pereira que Dom João I subiu ao trono, não é? Portanto, ele foi, de facto, um homem fidelíssimo, cristamente e humanamente, em todos os ramos da sua vida, e foi um militar exemplar. Ele não permitia saques, nem violações, nem nada disso.
1: Só é cultivado em Portugal, imagino, ou haverá outro?
0: Eu penso que sim, eu penso que os espanhóis não gostaram muito de o ter.
1: Não, mas digo, até eventualmente para lá de...
0: Acho que ele não é conhecido além fronteiras.
1: À escala global, não é? É um santo português.
0: Embora a canonização proponha o canonizado a todo o mundo, cristão.
1: Sim, é universal, mas é cultivado apenas em Portugal,
0: acho que
1: não é?
0: Só nós.
1: No dia 11 de novembro é evocada a figura de São Martinho, Quem foi São Martinho?
0: Ah, São Martinho de Tours.
1: Devemos-lhe a ele umas boas castanhadas, comer umas boas castanhas.
0: São Martinho é aquele que se tornou famoso por ter dado metade da sua capa. Tem, de certa maneira, uma história paralela a São João de Deus, em certa maneira. Embora São Martinho depois não tenha tido a vida árdua que teve São João de Deus. São Martinho é húngaro, aquilo que hoje é da Panónia, aquilo que hoje se chama Hungria. Era pagão, digamos assim, não era cristão. Converteu-se ainda muito jovem e foi nesse percurso da conversão, quando ele, digamos, meditava na verdade evangélica, que se lhe deparou, entrando em Amiens, na cidade francesa de Amiens, um mendigo meio despido. E ele, que era soldado do Império, ele era militar, puxou da espada e cortou metade da sua clâmide e deu-a ao mendigo. E terá tido, na sua história hagiográfica, aparece-lhe Jesus Cristo, que lhe diz: Martinho, ainda antes de ser cristão, ainda não era batizado, repartiu a sua capa com o mendigo. Ele ficou com isto toda a sua vida e, portanto, esta história é conhecida e é isso que dá o verão de São Martinho. Porque, segundo a poesia,
1: estava bom tempo.
0: A poesia popular, embora fosse novembro, e novembro no século IV, que não era no século XXI, vem um solinho bom.
1: Portanto, estava calor para e, ele podia,
0: Ou então,
1: ele podia
0: ficou o tempo quente para o compensar do seu gesto.
1: Ah, portanto, uma recompensa.
0: O verão de São Martinho é nesse sentido.
1: É uma dádiva Deus em benefício de um homem que se sacrificou.
0: Agora, às vezes, o verão de São Martinho é um bocadinho o nosso inimigo, porque está muito calor.
1: As bom, castanhas não têm nada a ver com. É apenas porque coincide temporalmente
0: são
1: com a
0: sazonais,
1: época.
0: Exatamente. São Martinho depois fundou, depois pediu, ele era um destacado militar, e foi-lhe proposta uma promoção, e ele disse, não, tornou-se, depois de se tornar cristão, quis trabalhar pelo reino de Deus, quis se tornar cristão profissional, digamos assim. Foi feito bispo contra a sua vontade, bispo de Tours, e fundou dois mosteiros, o mosteiro de Ligugé, e o mosteiro de Marmoutier, e foram desses dois mosteiros saíram muitos frades, muitos monges, muitos evangelizadores da Gália e mesmo da Inglaterra. Uhum. Não é? Portanto, foi um santo que se dedicou depois à
1: evangelização. E originou muita devoção.
0: Sim,
1: digamos assim.
0: Devoção. O nosso São Martinho de Duma andava nas pegadas de São Martinho de Tours, tinha uma grande devoção por este São Martinho e foi em peregrinação lá dele.
1: Novembro, 22 de novembro, Santa Cecília.
0: Esta santa.
1: É santa da música?
0: Pois, diz-se sempre, não é? E na Casa da Música convém que a gente fale bem das duas.
1: Sim.
0: Acontece que Santa Cecília é uma mártir de quem historicamente se sabe muito pouco, isto é, que era uma. Foi uma mártir, foi uma menina patrícia rica.
1: De onde?
0: De Roma. Uhum. Que pôs os seus bens ao serviço da Igreja. Portanto, e sobre a sua casa foi edificada uma igreja chamada Santa Cecília em Trastevere, e foi no seu...
1: Que é uma belíssima, das lindíssimas igrejas.
0: E foram escavadas umas catacumbas naquilo que seria o seu jardim, as catacumbas de São Calixto, onde foi descoberto o túmulo de Santa Cecília. Uhum. Que hoje, que se tornou, a partir do século XVI, uma coisa magnífica, porque o escultor Maderno foi encarregado de... Abriram o túmulo e foi encarregado de esculpir Santa Cecília como foi encontrado naquela altura. Foi encontrado o corpo em muito bom estado, e Maderno fez aquela belíssima escultura de mármore branco, com a santa com a cabeça voltada para baixo, com um golpe no pescoço. E é uma estátua.
1: Porque ela foi executada, é isso?
0: Foi executada. Foi condenada a ser sufocada, e como não morresse, deceparam-lhe a cabeça.
1: E porquê? Por causa da entrega.
0: Exatamente.
1: Mais.
0: Sempre
1: mártir, no fundo.
0: Isto porque foi dada por esposa a um nobre romano chamado Valeriano, e ela combinou com o Valeriano que não se casavam, porque ela tinha feito voto de castidade perpétua, e ele perguntou porquê, e ela fez-lhe uma catequese. Ele converteu-se também, e foi por isso que o Império perdeu dois dois sequazes e matou os dois. Dois patrícios. Portanto, Santa Cecília é dita Santa da Música, desculpe só por causa disto, porque no seu ofício, no ofício próprio de Santa Cecília, antífona começa com as palavras cantantibus organis. Portanto, enquanto,
1: que significa?
0: Enquanto ressoavam os instrumentos da sua festa nupcial, Cecília cantava a Deus em seu coração. É por isso que ela é chamada Santa, porque não consta nem que ela tivesse sido arpista, nem cravista, nada.
1: Instrumentista. Mas cantar, não é? Mas cantar é mais no sentido também da devoção, não é?
0: Mas ficou a partir daí, suponho que por uma. Por um desvio piedoso destas palavras.
1: Ela enquanto, e a música, não é?
0: Ela e a música, está muito bem. Digo já, desde já, que na Basílica dos Mártires existe uma tela muito bonita de Pedro Alexandrino de Carvalho, em que Santa Cecília está a um instrumento, a uma espineta, um instrumento de tecla, rodeada de muitos anjos.
1: Sim, tudo é possível com essa invocação. Também a música, a espineta. Ora, dezembro, temos outro santo de referência, São Francisco Xavier.
0: Nosso vizinho espanhol, é um homem do século XVI, um nobre, um homem que estava fadado, nascido para ser cavaleiro, pajem e combatente, e não foi nada disso, porque ele é de Navarra e sua mãe, que tinha ficado viúva muito cedo, portanto, e era anticastelhana, isto sem a gente se meter em meandros, nunca mandaria o seu filho para uma universidade castelhana. Aos 14 anos mandou-o para Paris, para a Universidade de Paris.
1: Ela era de onde? Ela?
0: De Navarra. Uhum. São de Xavier,
1: portanto. E então, ele viveu a maior parte do tempo em França, é isso?
0: Ora, foi para lá com 14 anos e aí, como se dizia nos romances, quis o destino que se cruzasse com Santo Inácio de Loyola, que muito tarde na sua vida se converteu e muito tarde foi estudar com os rapazinhos pequenos. Portanto, andava a estudar latim e outras coisas assim. Os rapazinhos riam-se muito dele, porque gostava de aprender. E aí se cruzaram e, portanto, ficaram amigos. E daí que Francisco Xavier tenha participado no sonho de Santo Inácio, que foi na fundação de uma milícia, Santo Inácio era militar, de uma milícia ao serviço da Igreja. E participou e fez parte dos 7 primeiros companheiros de Santo Inácio. Portanto, São Francisco morre com 46 anos. São Francisco Xavier é um homem muito dotado, portanto, tornava-se notório fisicamente, porque era muito alto e ruivo, e era muito inteligente. E pôs essas capacidades todas ao serviço daquilo que ficou chamada a Companhia de Jesus. E quando mal tinha acabado de entrar na Companhia de Jesus, ele foi ordenado em Veneza, onde trabalhou num hospital, e depois foi para Roma.
1: Daí a conotação dele com hospitais, é isso? O Hospital de São Francisco Xavier?
0: Ai, não tinha pensado nisso. Não, acho que não. Porque isto é... Mal tinha posto pé na fundada recentemente companhia, que Santo Inácio, o Superior-Geral, recebe um pedido do Rei de Portugal, Dom João III, que precisava de gente para missionar as suas muitíssimas possessões ultramarinas. São Francisco Xavier recebe um mandato de vir para Lisboa e vem. Vem para Lisboa.
1: E vem em missão, é isso?
0: Vem para Lisboa, aprender português, está aqui pouco tempo, e depois parte para Goa, para a Índia. Portanto, ele, de missionação e de vida ativa, teve 10 anos, 10 escassos anos, e é chamado o edito de São Francisco Xavier, aquilo que não é dito de mais ninguém, que depois de São Paulo foi ele quem mais pessoas converteu e batizou. Portanto, é chamado por isso o apóstolo das Índias. Morre muito novo, como já lhe disse, 46 anos. Trabalha enormissimamente em toda a Índia, e em Ceilão, nas Molucas, no Japão. E depois tem o sonho de missionar também na China. E aí depois é entregue. Isto é resumindo muitíssimo, porque São Francisco Xavier é uma enciclopédia. Embora tenha trabalhado tão pouco. Cruzou-se com o Fernão Mendes Pinto, no Oriente, e quando vai para a ilha, que a gente diz portuguesamente São João, é abandonado pelo intérprete chinês, fica só com um rapazinho convertido, António, um guês, está sem forças, está exausto e morre às portas da China. parece uma contradição, não chega a entrar na China. E Mor fica abandonado.
1: Bem, é um romance também, sem nenhuma dúvida. Um percurso desses tão diverso e tão.
0: Mas é um homem que tem uma missionação exemplar, porque, como faziam os jesuítas, acultura-se muito, respeita muito a cultura hindu. E, portanto, não converte ninguém à força, mas teve 10 escassos anos para fazer isso. E morreu às portas da China, esteve sepultado em Malaca e agora está em Goa, na Basílica do Bom Jesus, onde o seu corpo incorrupto se mantém.
1: Uma das igrejas.
0: E onde é venerado por toda a gente, cristãos e não cristãos.
1: E locais também, indianos, mesmo sem ser cristãos. Ora, em dezembro. Temos aqui a figura de Santa Bárbara, no dia 4 de dezembro. Não é Santa Bárbara. o povo utiliza os santos para os trovões. Utiliza os santos para os...
0: Deixa-me fazer um parênteses. Na minha aldeia natal, aqui é no Alto Douro, incrivelmente, os patronos contra os trovões é São Jerónimo, que a gente falou há bocadinho, e Santa Bárbara, que são coetâneos, mas se calhar nunca se
1: viu. E há alguma raiz nessa... Né? Quem foi então Santa Bárbara?
0: Santa Bárbara é uma santa também do século III, uma rapariguinha filha de pagãos e que se converte muito cedo ao cristianismo, com fúria de seu pai. Isto aqui anda, ela é oriental, é da Bitínia, que é no Médio Oriente, e aqui de certeza que nós entendemos muito mal uma história que é simples, nós ocidentais, e fazemos uma grande misturada com elementos orientais. Portanto, ela converte-se, o seu pai tem de viajar, mas para que ela não continue naquela maluqueira cristã, encerra a rapariga numa torre. Daí, a insígnia principal de Santa Bárbara é sempre uma torre, não sei se já reparou, com 3 janelas. Santa Bárbara teria mandado abrir 3 janelas em memória da Santíssima Trindade. É uma coisa muito interessante, do ponto de vista iconográfico. Portanto, ela continuou cristianíssima e atraía cristãos para a sua torre. O pai, quando regressa, vê que ela continua cristã e ele próprio se encarrega de a querer matar, o que é uma coisa que eu acho uma coisa hedionda numa história, seja de um santo, seja de quem for. O pai quer matá-la e, quando a mata, daí vêm os trovões. Primeiro ela foge, é denunciada por um pastor. Isto aqui eu acho uma história muito curiosa. Um pastor com uma infinidade de ovelhas que denuncia que a santa se refugiou num buraco de um penedo. E então qual é a vingança sobre o denunciante? É que o seu rebanho se transforma numa multidão de escaravelhos, que é uma coisa engraçada.
1: Isso de acordo com uma lenda?
0: Uma lenda, sim. Então o pai de Santa Bárbara, de facto, mata, e quando ele ergue a mão para lhe desferir o golpe, é fulminado por um raio. Daí que vem o padroado de Santa Bárbara, por causa dos trovões. Ela é também padroeira, se repararmos, ela normalmente tem atrás de si uma torre, com 3 janelas, e na mão tem um cibório, ou uma custódia, um ostensório, com o Santíssimo Sacramento, porque, por o pai dela ter morrido impenitente e de repente, ela era chamada advogada contra a morte repentina. Por isso vem sempre acompanhada por um
1: santo útil. Esse é um santo muito providente.
0: Santa Bárbara, está a ver, manteve-se na tradição popular vivíssima.
1: Exato. Continua. Não, mas isso é curioso, porque há muitos santos que têm uma história dentro da igreja e outra paralela a decorrer ao lado da igreja, se quisermos, naquilo que a igreja tem de
0: institucional. A mim soa-me como história ao lado, esta dos escravelhos, do pastor ficar castigado por ter ficado com os escravelhos em vez de ovelhas.
1: Ora, Santa Bárbara é evocada no dia 4 de dezembro. No dia 6 é São Nicolau?
0: São Nicolau, outro santo muito simpático, que também não é daqui do Ocidente.
1: Não tem a ver com o Natal, não?
0: Tem, muito bem. São Nicolau, depois a Coca-Cola resolveu transformá-lo
1: num produto
0: e pô-lo a viajar. São Nicolau é do século IV, é bispo de Mira, também no Médio Oriente, e tem uma história muito curiosa. Certamente há elementos lendários na sua vida, mas todos esses elementos apontam para que fosse um santo muito caritativo. Segundo a sua história, ele terá ficado órfão muito cedo e na posse de uma grande fortuna. E serviço da sua fortuna para fazer esmolas. Esmolas no sentido de dádivas. Bem, então o que acontece, dois elementos de que me lembro agora. Se reparar, São Nicolau, a iconografia é muito importante, sobretudo antigamente, quando as pessoas eram mais analfabetas, digamos, e as imagens serviam para falar. São Nicolau normalmente aparece com uma selha junto com três meninos. Ora, os três meninos seria a história de três rapazinhos que ele tinha salvado da morte porque um açougueiro feroz os ia matar para vender. É assim que vem na história. Matava-os, metia-os em salmoura, depois vendia. E ele salvou essas três criancinhas da morte. Assim como salvou da prostituição três raparigas, o número 3 é muito interessante, três raparigas que o pai, com poucos recursos, ia pôr na prostituição para lhes dar dote. Então São Nicolau, todas as noites, durante três noites, fez uma trouxa com dinheiro e, pela calada da noite, atirava para a casa das raparigas um pacote
1: pela
0: com
1: chaminé,
0: dinheiro.
1: Não. Se for pela chaminé, fazia o seu sentido.
0: Pela chaminé veio mais
1: em relação a ela.
0: É uma ligação curiosa de que eu nunca me lembrei de fazer. Bom, isto, de facto, sabe-se que ele depois foi feito bispo de Mira e aquilo que se reteve, porque há notícias dele desde muito cedo, desde o século IX, que há documentos acerca dele. É que ele foi muito dedicado ao bem-estar do seu povo. Portanto, era um homem que dava muito, um bocadinho como o nosso Frei Bartolomeu dos Mártires.
1: E assim ficou, porque ficou com a fama do Pai Natal também, num
0: exatamente.
1: Certo sentido é a herança disso, e é da dádiva da...
0: Depois, em sua memória, não é? No Médio Oriente, conservou-se o costume de distribuir guloseimas, brinquedos às crianças que deixavam uma bota fora da porta. Depois, como o seu corpo foi, desculpem os italianos, roubado pelos soldados em 1810, salvo erro, 1807, e está em Bari, na Itália restauraram esse culto, essa forma de receber presentes. Suponho que a partir daí se estendeu para o resto da Europa, e o Pai Natal vem daí, o santo, que muitas vezes, como o João reconheceu, é um santo bispo de capa vermelha, que depois o comércio transforma no Pai Natal
1: da Coca-Cola.
0: Da Coca-Cola e das renas e dessa atrapalhada toda, que é São Nicolau, que tem festa em 6 de dezembro e que tem uma grande festa aqui em Lisboa, numa paróquia de São Nicolau.
1: Um santo agradável para todos, porque significa
0: no Natal.
1: No Natal, mas também sabemos que o Natal tem um outro significado que vai muito para lá das prendas. Seja como for, foi ele a nossa última etapa deste périplo de 4 programas.
0: Acabamos com
1: o São Nicolau. Com este caminho que fizemos pelos santos e não só, pelos beatos também, que Portugal adotou, justamente esse é o título do livro do nosso convidado, Alberto Júlio Silva, Os Nossos Santos e Beatos e Outros que Portugal Adotou, numa edição da Esfera dos Livros. Tenho apenas a agradecer a Alberto Júlio Silva o testemunho que nos deu ao longo destes 4 programas.
0: Eu agradeço-lhe assim o ter tido a paciência de ouvir estas histórias todas.
1: Esta Quinta Essência hoje teve a assistência técnica de Ana Almeida, produção, realização e apresentação de João Almeida. Nós regressamos 2 ou 8 dias. Bom fim de semana.

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No seu recente livro de fundo dedicado a Mendelssohn, Larry Todd define bem alguns aspectos da grandeza do compositor. A ideia persistente de Mendelssohn como um elegante peso leve, cuja música requintada se eclipsa diante da força dramática de Beethoven ou da massa mastodôntica das partituras de Wagner, precisa de ser reequacionada. Ainda podemos constatar que impor uma bitola beethoveniana ou wagneriana a Mendelssohn é cometer uma injustiça em relação à sua música. O modelo essencialmente dramático da Quinta Sinfonia ou das teorias revolucionárias de Wagner sobre drama musical não se adequam à música de Mendelssohn, sem que isso signifique uma inferioridade intrínseca. Não significa que Mendelssohn não fosse capaz de escrever música dramática. Passagens de Saint Paul de Elia e da cantata de Erste Walpurgisnacht provam o contrário. Em vez disso, a estética de Mendelssohn era suficientemente abrangente para admitir outros modelos como caminhos a explorar. Várias das suas partituras, as aberturas ébridas ou Mar Calmo e Boa Viagem, as sinfonias italiana e escocesa, por exemplo, parecem inspiradas mais numa fusão sinestésica do visual e do musical e no sublinhar dos atributos pictóricos da música do que no desvendar de uma narrativa dramática. Mendelssohn era mestre da sugestão, do chiaroscuro e da nuance. Com a sua orquestração subtil e colorística, conferiu às suas partituras inegável frescura e poder evocativo. Estas palavras de Larry Todd adequam-se especialmente bem às duas obras sinfónicas de Mendelssohn inspiradas na Escócia: a abertura A Gruta de Fingal, ou As Hébridas, e a Terceira Sinfonia. Foi em 1829, ano em que iniciou o seu Grand Tour, que Félix teve, aos 20 anos, a revelação deslumbrada da paisagem escocesa. Os romances históricos do Walter Scott fizeram da Escócia um cenário de eleição na época romântica. Mas a voga escocesa já fora levada ao rubro na segunda metade do século XVIII. Os poemas de Ossian, supostamente traduzidos do gaélico arcaico por James Macpherson e publicados entre 1760 e 1763, contribuíram para a lenda do bardo escocês do século III, um Homero do mundo céltico, que seria filho do rei Fingal. A visão das Ilhas Hébridas e da célebre gruta sugeriram a Mendelssohn uma ideia musical que anotou nessa altura e que originou, 3 anos depois, uma das suas partituras mais deslumbrantes, marco na história do poema sinfónico. Para o grande especialista de Debussy, Edward Lockspeiser, a abertura A Gruta de Fingal, ou As Hébridas, é um dos primeiros exemplos de impressionismo musical. Com a sua fusão sinestésica do visual e do musical, referida por Larry Todd, é como se nos fizesse ver e sentir na cara as ondas e a espuma do mar.

A primeira ideia para a Sinfonia Escocesa também surgiu no verão de 1829. A 30 de julho, Mendelssohn escrevia de Edimburgo para a família. Hoje, ao crepúsculo, fomos visitar o Palácio de Holyrood, onde a Rainha Maria viveu e amou. Há lá um pequeno quarto ao qual se acede por uma estreita escada de caracol. Foi por ali que subiram os assassinos de Rizzio, que lá se encontrava. Arrancaram-no e arrastaram-no para outra divisão, onde o mataram. A capela ao lado já não tem teto. A erva e o musgo crescem com abundância. Foi diante do altar quebrado que Maria Stuart foi coroada Rainha da Escócia. Está tudo partido, só se vêem escombros e o céu azul por cima da cabeça. Creio ter encontrado o início da minha Sinfonia Escocesa. Ou seja, foram as românticas ruínas do Palácio de Holyrood que sugeriram a Mendelssohn, em 1829, o ambiente inicial da sua terceira sinfonia. Mas a obra teve um longo período de gestação. Depois de ter trabalhado nela em 1830 e 1831, só a veio a dar por concluída quase 13 anos depois de começada, no início de 1842. Curiosamente, 2 anos antes, o dinamarquês Niels Gade compusera e apresentara a um concurso da Associação Musical de Copenhaga a sua abertura Ecos de Ocean, inspirada numa tradução dinamarquesa dos supostos versos do lendário bardo escocês. E Mendelssohn era um dos 3 compositores alemães convidados para o júri. Embora Félix acabasse por declinar o convite e só tenha vindo a conhecer Gade em 1843, é possível que tenha conhecido a obra antes e que esta tenha, em certa medida, influenciado o estágio final da sua Sinfonia Escocesa. Da mesma maneira que a sua abertura A Gruta de Fingal terá influenciado a abertura de Niels Gade. Larry Todd assinala curiosos paralelos entre a abertura Ecos de Ocean, de Gade, e o primeiro andamento da Sinfonia Escocesa. Nesta nossa primeira emissão dedicada à terceira Sinfonia de Mendelssohn, vale a pena aproveitar para ficarmos a conhecer essa abertura de Niels Gade, o grande romântico dinamarquês, que foi estudar para Leipzig precisamente na época em que Mendelssohn aí imperava. Gade, que travou amizade também com Schumann e dirigiu a estreia do concerto para violino de Mendelssohn em 1845, veio suceder ao seu amigo à frente do Gewandhaus de Leipzig. Mais tarde regressou a Copenhaga, onde desempenhou um papel crucial na vida musical do seu país, tendo sido professor de Carl Nielsen e vindo a falecer em 1890. Deste compositor que merece ser mais conhecido, ouçamos a abertura Ecos de Ocean, de 1840, cuja tonalidade, Lá menor, é a mesma da Sinfonia Escocesa de Mendelssohn. Começando, tal como essa sinfonia, com uma introdução lenta, Niels Gade evoca o bardo lendário que, com a sua célebre harpa, narrava os grandes feitos dos povos celtas. Com uma duração aproximada de 14 minutos, esta abertura será aqui interpretada pela Orquestra Nacional Dinamarquesa sob a direção de Christopher Ogwood.

Do dinamarquês Niels Gade, ouvimos a abertura Ecos de Oceane pela Orquestra Nacional Dinamarquesa, sob a direção de Christopher Hogwood. E desta obra de 1840, passamos à Sinfonia Escocesa de Mendelssohn, concluída em janeiro de 1842 e imaginada desde a estadia de 3 semanas na Escócia que Mendelssohn fizera no verão de 1829. Como já constatámos, as ruínas do Palácio de Holyrood, em Edimburgo, onde Maria Stuart foi coroada rainha dos escoceses, inspiraram a Mendelssohn no início da sinfonia. Num tempo andante con moto, a tonalidade de Lá menor surge com uma nobre melancolia de outra era. É inusual a orquestração. Aos sopros do registro grave juntam-se as violetas, divididas em duas vozes. O naipe mal amado das cordas, tão dado à melancolia, é uma das imagens de marca desta sinfonia.

Numa interessante análise, Thomas Gray sugere que Mendelssohn mimetiza nesta introdução o gesto do contador de histórias, do mítico bardo Ossian. Nos quatro andamentos que Mendelssohn queria que fossem tocados sem interrupção, surgirão sucessivos quadros das suas narrativas heroicas. O tema com caráter de balada, que tem como célula de base a tríade de Lá menor, na segunda inversão, Mi, Lá, Dó, percorre toda a sinfonia como motivo condutor. Repare-se como o tema do Allegro un poco agitato, sussurrado pelos primeiros violinos e pelos clarinetes, é uma derivação ornamentada do mesmo tema.

Mas o mais importante desta sinfonia não está nos temas propriamente ditos, mas sim no poder evocativo, nas conotações pictóricas. Repare-se, por exemplo, num possível equivalente musical dos nevoeiros escoceses. As cordas, em uníssono, como que desfasadas das surdas manchas de acordes dos sopros, no início do desenvolvimento.

Na coda há também uma empolgante alusão de Tempestade, cuja influência no navio fantasma de Wagner é bastante evidente.

Arrematar uma longa forma sonata, temos uma breve reaparição do tema de balada da introdução. Dir-se-ia de novo a voz do bardo Ossiane, fazendo o fio de ligação dos seus quadros lendários. É a altura de ouvirmos o primeiro andamento, Andante con moto, allegro un poco agitato, da Sinfonia número 3 em Lá Menor, opus 56, de Felix Mendelssohn, Sinfonia Escocesa. Nesta gravação da Orquestra Sinfónica de Londres, Cláudio Abbado respeita a repetição da primeira parte do Allegro, que dá ao andamento um total de cerca de 17 minutos.

Cláudio Abbado dirigiu a Orquestra Sinfónica de Londres no primeiro andamento da Sinfonia Escocesa de Mendelssohn. Desta obra, cuja ideia inicial surgiu em 1829, mas que só ficou concluída em 1842, ouviremos os três restantes andamentos na próxima emissão, de hoje a 8 dias. Mendelssohn queria que os quatro andamentos fossem tocados sem interrupção, mas sem esta divisão não nos seria possível tentar conhecer aqui um pouco melhor esta obra intemporal. Este programa teve assistência técnica de Ana Almeida.

E ficamos agora com a mais famosa obra de Alexander Borodin, as Danças Polovtsianas extraídas de O Príncipe Igor.

0: Coro e Orquestra Sinfónica de Londres, sob a direção de George Solti, na interpretação destas famosas danças paloftcianas, ou danças eslavas, também por vezes assim designadas, extraídas do Príncipe Igor, de Alexander Borodin.
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0: Praga, 29 de outubro de 1588.
1: Philippe de Monte a Charles de la Cluse.
2: Há dias apareceram 10 mil turcos com 7 peças de artilharia para atacar o castelo, pensando em encontrá-lo desprevenido. Mas enganaram-se completamente, pois foram recebidos com uma forte carga de fogo que os manteve à distância. E vendo o seu plano frustrado, bateram em retirada, causando muitos estragos, incendiando e saqueando todas as cidades por onde passaram. Os nossos, ao saber disto, reuniram 1.750 homens que foram esperá-los numa passagem por onde os outros tinham de passar, devendo ter chegado muito tarde, pois a noite já tinha caído quando os encontraram, e atacaram-nos com tal fúria que mataram cerca de 1.500 e capturando outros tantos vivos. Os restantes fugiram para as montanhas e bosques das proximidades. Alguns, porém, voltaram a entregar-se à misericórdia dos seus inimigos, e todos terão de fazer o mesmo, a não ser que queiram morrer de fome, pois não há outra passagem senão aquela por onde foram derrotados, que está a ser vigiada pelos nossos homens. Então cantámos o Te Deum e no final houve várias manifestações de alegria.

0: A guerra. Também ela se entrelaça com a história da música e com o quotidiano dos compositores, com a sua produção artística, com a sua vida social em diferentes épocas. Desde episódios como aquele que contou Philippe de Monte a Charles Lecluse, um distinto botânico seu contemporâneo, quando, em 1588, no declínio da expansão do Império Otomano para o Ocidente, 10 mil turcos tentaram atacar a cidade de Praga, onde de Monte servia como compositor da corte dos Habsburgos. A Guerra da Fé Religiosa, também tão marcante na Inglaterra do século XVII. Também para a vida dos músicos que nesse palco da história contracenaram, como nos conta o organista John Bull, numa carta escrita de Antuérpia no outono de 1614, depois de fugir de Inglaterra. John Bull ao presidente da Câmara e vereadores de Antuérpia.
1: Saibam que John Bull, organista, estava ao serviço do rei de Inglaterra e, como no mês de outubro do ano de 1613, foi obrigado a fugir de lá por terem sido difundidas informações de que era católico e que não reconhecia Sua Majestade como chefe da Igreja, e isto é um crime capital em Inglaterra. Por causa disto, Suas Altezas, o Arquiduque Alberto VII da Áustria e Dona Isabela, acolheram-no ao seu serviço, concedendo-lhe um salário de 800 florins por ano, bem como isenção de impostos, vigilância e outras taxas cívicas. Mas quando, algum tempo depois, souberam que isto desagradava muito ao referido rei de Inglaterra, demitiram-no do seu serviço. Por isso, partiu há alguns meses para vir a esta cidade, por ser a mais famosa da Europa, a ter todas as artes em grande estima. Mais do que em qualquer outro lugar, e durante esse tempo deu ampla prova a vossas senhorias e a todos, em público nas igrejas, bem como em casas particulares, da habilidade e conhecimento musical que o senhor, digamos, sem presunção, se dignou a conceder-lhe.
0: Em 1617, John Bull foi nomeado organista da Catedral de Antuérpia, cargo que ocupou até ao final da sua vida, compondo inúmeras obras para esse instrumento, tal como o seu Prelúdio em Ré.

0: Se a guerra tem algum vizinho, esse é muitas vezes a revolução. A Revolução Francesa é, claro, um caso paradigmático de um acontecimento histórico que se cruzou invariavelmente com a guerra. Paris, 1792. André Modeste Grétry, cujas Opéra Comique fizeram as delícias do público parisiense do final do século XVIII, escreve a Roguet de Lille, quando este se ocupava das funções de ajudante de campo do comandante do exército que poucos dias depois invadiria a Bélgica. Grétry, que viria a naturalizar-se francês, nascera em boa verdade em Liège, na Bélgica. Roguet de Lille não ficou propriamente conhecido como um oficial do exército de carreira, mas ficou para a história da música e, sobretudo, da França, por ser o autor da canção de guerra que ficaria conhecida como Canção dos Marselheses, mais tarde a Marselhesa, escrita em Estrasburgo na noite de 25 de abril de 1792, logo após a declaração de guerra da França contra a Áustria. 4 de novembro de 1792. Grétry, a Roguet de Lille, quartel-general do Exército das Ardenas.
1: Receberei com prazer o teu cofre, meu caro amigo, e irei devolvê-lo a ti e não aos teus herdeiros. Os teus dísticos marselheses, Allons enfants de la patrie, são cantados em todos os espetáculos públicos e em todos os cantos de Paris. A melodia é muito bem compreendida por todos, pois é ouvida todos os dias cantada por bons cantores. Adeus, meu galante, regressa ao teu afetuoso amigo. Cobre-te de glória. Um dia destes a minha pátria será francesa. Estou encantado e cheio de orgulho com esta perspectiva.

0: A Revolução Francesa e as suas virtudes. Liberdade, igualdade, fraternidade. Napoleão Bonaparte e os males que veiculou. As invasões francesas. Berlim, novembro de 1808. Karl Friedrich Zelter relata a Johann Goethe como se desenrolou a instalação de Napoleão na conquista da cidade de Berlim.
1: Quando o imperador Napoleão apareceu diante das portas desta capital com o seu exército, o Conselho Municipal local foi ao seu encontro, como creio ser costume, e nessa audiência foi dispensado, tendo o imperador declarado que desejava tratar apenas com os burgueses da cidade e não com as autoridades do governo anterior, caso não fossem burgueses. Para tal, o antigo Conselho Municipal teve de convocar 2 mil burgueses numa igreja. Destes 2 mil, deveriam eleger 60, dentre os quais seriam escolhidos os encarregados de negócios. Os 60 tiveram de se dirigir à sacristia, enquanto os outros foram dispensados. Foi então explicado aos 60 que deveriam eleger 7 burgueses de entre eles, que constituiriam um comitê administrativo e representariam a mais alta autoridade civil da cidade. Ora, entre estes 7 burgueses, a saber, 4 comerciantes, 1 fabricante e 2 artesãos, estou eu. Este comitê dos 7 foi então convocado à Câmara Municipal para eleger o seu representante. Esta eleição também recaiu sobre mim, mas recusei-a e propus Delagarde, o livreiro, em meu lugar, uma vez que não tenho um domínio perfeito da língua francesa. O comitê foi então empossado no palácio, juntamente com o antigo ministério e todos os tribunais reais de justiça. O juramento consistia na injunção, abastecer o exército francês de forma adequada e não trocar cartas com os inimigos da monarquia francesa. A função do comitê consiste nisto: confiscar aos habitantes da cidade e entregar tudo o que o governo francês exigir pela parte do exército que ocupou a Marca Média. E assim, meu amigo, apresentei-lhe uma visão geral do que desejava saber. Os primeiros 8 meses, até à paz de Tilsit, poderiam ter sido esquecidos, mas foi desde essa paz que a nossa cidade sentiu a guerra. No entanto, não se preocupe com o seu amigo. Ele espera sair desta situação, se não em breve e com gratidão, pelo menos ileso.
0: Karl Zelter foi professor de vários mestres, entre eles Felix Mendelssohn. Terá mesmo sido responsável por semear neste último o interesse pela música de Bach. Mas também ele se inspirou nessa vastidão de grandes tesouros musicais que é a obra de Johann Sebastian Bach. Um exemplo da música de Zelter que retrata isso muito bem, é uma peça coral intitulada

0: 1870. A 19 de julho, a França declarou guerra à Prússia. Contrariando as expectativas do imperador francês, os quatro estados do norte alemão entraram no conflito, tendo como um dos principais protagonistas Otto von Bismarck. Em plena guerra franco-prussiana, Giuseppe Verdi escreve ao seu amigo de longa data, o conde Prandino Arrivabene, um jornalista e patriota tal como compositor, também ele um apoiante fervoroso da unificação italiana e do ressurgimento que nesse mesmo ano havia sido finalmente cumprido. Santa Ágata, 13 de setembro de 1870.
1: Caro Arrivabene, agradeço a sua carta e fico feliz por saber que está bem. Lamento profundamente os acontecimentos da guerra e deploro as desgraças da França e temo que o futuro nos reserve tempos terríveis. Ah, o Norte é um país, um povo que me assusta. Pessoalmente, teria preferido uma política mais generosa por parte do nosso governo e teria desejado que uma dívida de gratidão fosse paga. Sei muito bem que as pessoas me dirão: e se houver um conflito europeu? Mas um conflito europeu será inevitável. E se a França tivesse sido salva, nós também o teríamos sido.
0: Três meses mais tarde, o mesmo Giuseppe Verdi, ainda sobre a guerra, agora ao seu amigo, escultor romano Vincenzo Lucardi, 30 de dezembro, de 1870.
1: A minha ópera para o Cairo está concluída, mas não pode ser apresentada porque os figurinos e os cenários ainda estão retidos em Paris. Não importa muito. O que importa é esta guerra terrível e os avanços que estes prussianos estão a fazer, que podem vir a ser fatais para nós. Já não é uma guerra de conquista, mas de ambição insensata. É uma guerra racial e vai durar muito, muito tempo. Os prussianos estão exaustos, mas irão reerguer-se e regressar. Não é Roma nem a astúcia dos sacerdotes que me assusta. É a força destes novos godos que me aterroriza. Até logo. Mantenham-se saudáveis e tenhamos fé nas estrelas que regem o destino de Itália e não nos homens.
0: A guerra franco-prussiana teve o seu fim em maio de 1871. Bismarck derrotou Napoleão III com a vitória prussiana a pôr fim ao Segundo Império Francês e a resultar na fundação do Segundo Reich alemão, um passo decisivo para a unificação da Alemanha. Nesse mesmo ano, em dezembro, no Cairo, estreava uma das óperas mais icónicas de Giuseppe Verdi, Aida, onde a guerra é um elemento presente do enredo e onde, no início do segundo ato, se faz ouvir: Fu la sorte dell'armi a tuoi funesta. O destino das armas foi desastroso para ti.

0: século XX não foi mais meigo relativamente a conflitos de grande expressão, como sabemos. 1915, segundo ano da Primeira Guerra Mundial. O primeiro ataque de Zeppelins alemães em Inglaterra. A campanha de Galípoli. A campanha dos Dardanelles e a Batalha de Loos. Em setembro, os combates na Batalha de Loos abrandaram, com as forças aliadas a recuarem. O ataque aliado causou 50 mil baixas. 20 mil oficiais e soldados que morreram na batalha não tiveram sepultura conhecida. É também o ano da grande retirada. A evacuação estratégica na frente oriental da Primeira Guerra Mundial, provocada pela ofensiva germânica e dos impérios centrais, que obrigaram o exército russo a retirar-se da Galiza e da Polónia. Pela mesma altura, em França, Claude Debussy escrevia a Igor Stravinsky uma carta marcada pela guerra, mas também pela forma irónica que está muitas vezes presente na correspondência de Debussy. 24 de outubro de 1915.
1: Antes de mais, meu caro amigo, estamos todos razoavelmente bem por aqui, ou seja, tão bem como a maioria dos franceses. Tivemos as nossas desilusões e as nossas dificuldades espirituais e domésticas, como é natural, agora que a Europa e o resto do mundo se encarregaram de participar neste trágico concerto. É algo que vai para além da força bruta. Fechar as janelas à beleza é um completo absurdo e destrói o verdadeiro sentido da vida. Mas os olhos e os ouvidos terão de ser abertos quando o ruído insistente dos canhões der lugar a outros sons. Teremos de erradicar esta planta maléfica da face da terra. Teremos de matar este micróbio de falsa grandeza, de fialdade organizada, que nem sempre reconhecemos como nada mais do que fraqueza. És, eu sei, um daqueles que pode lutar e vencer contra este tipo de gás tão mortífero como os outros e contra o qual não temos máscaras para nos proteger. Meu caro Stravinsky, és um grande artista. É uma coisa boa pertencer ao próprio país, estar ligado à terra como o mais humilde dos camponeses. E quando o estrangeiro a pisa, toda a conversa dos internacionalistas tem um sabor amargo. A música está numa situação triste, temos de admitir. Não tem qualquer utilidade, exceto para fins de caridade, embora não nos devemos queixar disso. Estive mais de um ano sem conseguir escrever o que quer que fosse. Só nos últimos 3 meses, hospedado em casa de amigos à beira-mar, é que consegui voltar a pensar em música. Na verdade, não escrevi mais do que música pura. 12 estudos para piano, 2 sonatas para vários instrumentos, ao estilo antigo francês, que teve a gentileza de não exigir esforços tetralógicos dos seus ouvintes. E tu, o que tens feito? Podes, claro, dizer-me para tomar conta da minha vida, embora a pergunta não seja motivada pela curiosidade vulgar, mas simplesmente pelo afeto que sinto por ti.
0: Uma daquelas sonatas para vários instrumentos é a sonata para violoncelo e piano, desse projeto que Debussy não chegaria a terminar e cujo primeiro andamento assume o título de Prólogo.

0: Também durante a Primeira Guerra Mundial, e com Portugal no horizonte, Ferruccio Busoni escrevia ao seu grande amigo José Viana da Mota, a 8 de janeiro de 1917.
1: Caro Dan, eu não vou para fora enquanto a guerra durar e não só declinei o Porto como também a Itália. Razão principal, a conclusão da minha ópera. Razões secundárias, A, B, C, D, etc. Portanto, não poderia espalhar a minha humilde luz sobre a escuridão exagerada de Portugal, embora tivesse tão boa vontade em espionar um pouco por tua causa.
0: A guerra, sempre atroz, destruidora, traumatizante, transformadora, sempre a gerar fendas no decurso da história, que invariavelmente geram também impulsos de mudança, sempre marcantes e a deixar a sua mancha na própria história. E se há acontecimento que assim o fez, foi o Holocausto.
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0: a Segunda Guerra Mundial, eclodiu em 1939 e estendeu-se até 1945. Mas já antes se faziam sentir os prenúncios de uma guerra de grandes proporções e de natureza devastadora. Um ano antes da guerra, a 13 de abril de 1938, Béla Bartók escrevia de Budapeste à sua amiga e confidente Annie Müller-Wiedmann, na Suíça.
1: Creio que é supérfluo escrever sobre esta catástrofe. Para nós, pelo menos, é a mais horrível neste momento, já que existe o perigo iminente de a Hungria se render também a este sistema de ladrões e assassinos. A única questão é quando e como. Como poderia eu continuar a viver, ou, o que equivale à mesma coisa, a trabalhar num país assim é totalmente inconcebível. Na verdade, teria de emigrar enquanto ainda é possível. Mas mesmo na melhor das hipóteses, ganhar o pão de cada dia em qualquer outro país causar-me-ia dificuldades colossais e angústia mental. Recomeçar agora, aos 58 anos, com um trabalho infrutífero como o de professor, por exemplo, e depender inteiramente dele. Não faz sentido sequer considerar essa possibilidade, pois não conseguiria realizar nada dessa forma. E, nessas circunstâncias, também não conseguiria exercer o meu trabalho principal e mais importante em mais lado nenhum. Portanto, tanto faz se eu for ou ficar. Além disso, tenho aqui a minha mãe. Devo abandoná-la agora, nos seus últimos anos? Não, não posso fazer isso. O que foi dito acima refere-se à Hungria, onde, infelizmente, os cristãos cultos são devotos do sistema nazi, praticamente sem exceção. Sinto muita vergonha de pertencer a esta classe. Mas o que também me perturba é o pensamento quando, após a queda da Checoslováquia e da Hungria, será a vez da Suíça, por exemplo, e depois da Bélgica e por aí em diante. No que diz respeito à minha situação específica, é bastante má neste momento, dado que não só a minha editora Universal Edition se tornou uma editora nazi, os proprietários e diretores foram simplesmente expulsos, como a Sociedade de Direitos de Autor à qual pertenço, bem como Kodai, é afinal uma sociedade vienense, que agora também foi nazificada. Recebi anteontem um infame questionário com perguntas sobre os meus avós, etc. E a seguinte pergunta: tem ascendência alemã? É de alguma raça ou não ariano? Naturalmente este questionário não está a ser preenchido por mim nem por Kodai. A nossa posição é que tal questionamento é ilegal e inconstitucional. Uma pena, na verdade, porque seria possível fazer algumas piadas interessantes ao responder, por exemplo, dizendo que não somos arianos. Afinal, ariano, como me diz o dicionário, significa indo-europeu. Nós, húngaros, no entanto, somos fino-úgricos. Talvez até mesmo turcos do norte racialmente e, portanto, de forma alguma, indo-europeus. Consequentemente, não arianos. Mas, infelizmente, não nos podemos permitir estas pequenas piadas.
0: Nesse mesmo ano de 1938, Béla Bartók terminou o seu concerto número 2 para violino, uma obra emblemática do seu repertório.

Além do autor, este episódio contou com a participação de Rui Santos, Miguel Peixoto, João Almeida, Miguel Freitas, João Paulo Baltazar, Pedro Rafael Costa, António Pires Veloso, Pedro Ramos e Alexandra Corvela. Ouvimos em primeiro plano Te Deum de Orlando Lassus, pelo Estúdio de Música Antiga de Montreal, Prelúdio em Ré de John Bull, por Simon Preston, Wachet auf, ruft und die Stimme, de Karl Zelter, pelo Coro da Catedral e Grupo de Trombetas de Berlim, Fu la sorte dell'arme a tua funesta, da Aida de Verdi, por Montserrat Caballé, Fiorenza Cozzotto e a New Philharmonia Orchestra, a Sonata para violoncelo e piano de Debussy, por Truls Mörck e Avard Gimse, e o Concerto para violino número 2, de Béla Bartók, por Franz Peter Zimmermann e a Orquestra Filarmónica de Berlim, sob a direção de Alan Gilbert.

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0: O interlúdio de António e Cleópatra, de Samuel Barber, aqui na interpretação da Orquestra Festival Spoleta, com a direção de Christian Badea.
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4: Vamos transmitir uma gravação cedida pela União Europeia de Rádio e Televisão. No programa de hoje, um concerto realizado no Auditório Rainier III, em Monte Carlo, no Mónaco, no dia 24 de novembro de 2019. Escutaremos a Sinfonia Manfredo em Si Menor, Opus 58, de Piotr Ilitch Tchaikovsky, quando celebramos os 140 anos da estreia, e iniciar, de Wolfgang Amadeus Mozart, o concerto para violino e orquestra número 5 em Lá Maior, Köchel 219, dito Turco. Toca a violinista Arabella Steinbacher e a Orquestra Filarmónica de Monte Carlo foi dirigida por Andris Poga.

Wolfgang Amadeus Mozart, concerto para violino e orquestra número 5 em Lá Maior, Köchel 219, Turco, pela violinista Arabella Steinbacher e Orquestra Filarmónica de Monte Carlo, sob a direção de Andris Poga. Estamos a transmitir uma gravação cedida pela União Europeia de Rádio e Televisão, num concerto realizado no Auditório Rainier III, em Monte Carlo, no Mónaco, no dia 24 de novembro de 2019, e que teve na segunda parte a Sinfonia Manfred, em Si menor, opus 58, de Piotr Ilitch Tchaikovsky. Escrita entre maio e setembro de 1885, esta partitura nasceu de um desafio lançado pelo compositor russo Mili Balakirev, que sugeriu a Tchaikovsky a criação de uma grande sinfonia programática baseada no poema dramático Manfred, de Lord Byron. Diferente das suas seis sinfonias numeradas, Manfredo é uma sinfonia programática, ou seja, segue uma narrativa literária. O protagonista é Manfred, figura romântica atormentada pela culpa e pelo remorso de um amor proibido, isolado nos Alpes Suíços, vive consumido por conflitos interiores, procurando no sobrenatural e na natureza respostas para a sua angústia. A obra divide-se em quatro andamentos, cada um descrevendo um episódio do poema de Byron. O primeiro apresenta-nos um Manfred sombrio e errante. O segundo é um Scherzo leve e quase etéreo, evocando o espírito das montanhas. O terceiro andamento traz um momento pastoral de serenidade, contrastando com o tumulto interior do herói. Finalmente, o quarto andamento mergulha-nos num cenário dramático e infernal, culminando na morte e possível redenção da personagem. Sinfonia Manfred, em Si menor, opus 58 de Tchaikovsky, pela Orquestra Filarmónica de Monte Carlo, sob a direção de Andris Poga.

0: A Sinfonia Manfredo de Tchaikovsky, um trabalho que soou pela primeira vez em março de 1886 em Moscovo, num concerto organizado pela Sociedade Musical Russa e que teve como maestro Max Hermannsdorfer. Aqui ficamos com a versão da Orquestra Filarmónica de Monte Carlo, sob a direção de Andris Poga. Vamos daqui a nada em direção a Santa Combadão para acompanharmos as provas do Prémio Jovens Músicos. Hoje será a prova nível superior de violoncelo. Em Santa Comba está o Nuno Galopim, com quem vamos acompanhar estas provas. Vamos para Santa Comba, deixamos os estúdios da RTP Antena 2. Vamos aguardar mais uns minutos, fazemos essa ligação daqui a nada.
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O adágio de um concerto para cravo em sol menor, atribuído a Carlos Seixas. Ouvimos Fernando Miguel Gelotto e a orquestra Divino Sospiro, com a direção de Enrico Onofri.

0: A 2 minutos das 2 da tarde, deixamos os estúdios da RTP Antena 2 em Lisboa, seguimos em direção a Santa Combadão, onde está o Nuno Galopim para acompanhar as provas finais de violoncelo do Prémio Jovens Músicos. Olá Nuno, consegues ouvir-me? Como estão as coisas por aí?
1: Estão muito bem. Eu sei que tu falaste no violoncelo porque estarás particularmente atento a esta prova, verdade?
0: É verdade, Nuno, até porque, como sabes, deste lado está um violoncelista. Eu conheço bem este repertório, naturalmente, e até porque participei, não sei se sabes, mas participei há cerca de 15 anos no prémio, não no nível superior, mas sim no nível médio. Infelizmente, sem grande sucesso.
1: Ainda tens histórias para me contar que eu não conheço. Vais ter de me contar essa quando eu regressar a Lisboa.
0: É verdade.
1: Para já, olha António, vamos ter de facto hoje as provas de violoncelo, nível superior, logo às 6 da tarde, mas vamos começar daqui a pouco com as provas de contrabaixo nível médio. E hoje, ao início da tarde, para nos acompanhar aqui no comentário, vai estar o Hugo Correia, que é solista e chefe de naipe da Orquestra Filarmonia das Beiras e que conhece mais obras para contrabaixo claramente do que eu e que nos vai desvendar muitos segredos deste instrumento que é tudo menos portátil.
2: Sem dúvida, sem dúvida.
1: Hugo, são variadas as obras que vamos poder escutar hoje. Vamos repetir alguns compositores. Que tipo de repertório é que vai fazer esta tarde?
2: É curioso analisar o repertório desta tarde, provavelmente será a única final em que todas as obras foram escritas por contrabaixistas. E portanto, e é curioso porque isso acaba por demonstrar que são os próprios instrumentistas que sentiram necessidade de evoluir o repertório do instrumento. E portanto, desde o Giovanni Bottesini ou Kosevitsky, que são obras emblemáticas do repertório romântico do contrabaixo, depois vamos ter o Tabakov, um búlgaro, e o Richard Rabat, que é autodidata com origens sírias, mas que vive em França há muito tempo, que revolucionou totalmente o contrabaixo.
1: Vamos ter então a oportunidade não só de ouvir estas obras e os teus comentários e a explicação de quem são, de facto, estes compositores, que obras são estas. Vale a pena lembrar que já houve um dia de provas finais e nós ontem acompanhámos aqui as provas de música de câmara. Começámos com o nível médio, vitória do Kerberos Trio, tocando Francisco Ribeiro, Thierry de Meia e também François Tadjikan. E depois tivemos, ao final da tarde, obras para acordeão. Na verdade, começámos até com uma curiosidade, uma peça que era de Vivaldi, que depois foi trabalhada por Bach e acabou agora transcrita para acordeão pelo Flowing Reeds Duo. Eles foram os vencedores na categoria de nível superior de música de câmara. Estamos neste momento só à espera que nos deem a indicação de que a sala está pronta para avançar. Enquanto isso não acontece, podemos olhar um bocadinho para a agenda que temos pela frente ao longo dos próximos dias. Vamos ter provas de flauta nível médio e guitarra nível superior amanhã, depois na segunda-feira trompete nível superior e também percussão nível superior, e acabamos as provas no dia 28 com jazz combo ao final da tarde. Hoje, naturalmente, vamos ter o Hugo Correia, como eu disse há pouco, para acompanhar as 3 provas de contrabaixo, mas depois vamos ter a presença aqui de algumas figuras ligadas a Santa Combadão, sobretudo à cultura de Santa Combadão, e vamos ter uma reportagem da Isabel Meira que nos vai dar a conhecer o novo Centro Interpretativo do Estado Novo, que vai abrir as portas no início do outono. Vamos ter uma espécie de oportunidade em primeira mão para, e com a presença de Pacheco Pereira, ficar a saber o que é que vai acontecer. Para já, lá está o compasso de espera. Isto acontece muitas vezes, as provas acontecem em direto, é necessário que a produção esteja preparada e está, e os 3 contrabaixistas, e são eles, em primeiro lugar, a Matilde Pereira, depois a Vitória Ribeiro e depois o Gonçalo Rebelo. Curiosidade aqui, gente do Norte.
2: Gente do Norte e mais do portanto, daquele vale, né, o vale da tecelagem, de, ali a zona de Santo Tirto, o Vale do Ave, né, Vale do Ave. Acho que, pelo menos, os 2 professores tiveram origem na Escola Profissional de Viana do Castelo, a Sofia, e o Rui teve na Artave, que é provavelmente o grande bastião da escola moderna do contrabaixo, com um professor búlgaro, que era o Alexandre Samardzhev, que deu portanto, aulas ao Rui Fontes, a outros professores super emblemáticos da atualidade, como é o Sérgio Barbosa, ou como é o Nuno Arraes, portanto, do qual eu também fui aluno, portanto, tive a sorte de entrar aos Montes Mirandela, o Alexandre Samardzija ter sido o meu professor, mais que o meu professor também foi meu pai, e é um pedagogo que deixa, portanto, hoje os três finalistas são herdeiros de toda essa escola que o Alexandre deixou em Portugal.
1: É mais um valor curioso que temos estado a acompanhar com a sucessão de provas que têm passado por aqui, a importância da formação e dos formadores.
2: Completamente.
1: Dos professores que vão estando pela nossa frente. Bom, está na hora de sairmos do estúdio que está montado no foyer aqui da Casa da Cultura em Santa Combadão. Vamos entrar na sala, vamos ouvir a Matilde Pereira, obras de Emil Tabakov e também de Giovanni Bottesini. Vamos ouvir.

0: E foi assim que ouvimos a primeira das provas de contrabaixo nível superior, Matilde Pereira. Começámos com Morivai de Emil Tabakov e depois, completamente diferente, este concerto para contrabaixo e orquestra número 2 de Giovanni Bottesini. Hugo Correia é o nosso comentador para esta tarde. Duas peças, de facto, muito distintas.
1: Muito distintas. A primeira de Emil Tabakov realmente chega aqui ao nosso ciclo académico pela mão de Alexandre Samarjev. O Emil Tabakov, portanto, é um contrabaixista super virtuoso búlgaro, maestro também e compositor. Como eu disse, há particularidade das quatro peças da final terem sido escritas por contrabaixistas, três deles são maestros e os quatro são compositores. Revolucionou totalmente a linguagem do contrabaixo, a obra do Emil Tabakov, na abordagem a solo e no sentido do virtuosismo, da própria dinâmica, até do tipo de compassos que usa, a exploração dos bordões, das cordas soltas, o tipo de linguagem até bastante, não é magrebina, mas da música de leste europeu, muito aquele folclore búlgaro, para, tara, tara. E depois temos um concerto do Giovanni Bottesini, que é um clássico do romantismo. O Giovanni Bottesini, portanto, nascido em Itália, também foi um maestro muito famoso e um compositor que realmente ele era conhecido por ter um contrabaixo com três cordas só, ou seja, porque antigamente os contrabaixos solistas só não tinham a corda Mi, porque o registro das peças solo não chegavam sequer à corda Mi, só tinham a corda Sol, Ré e Lá, mas foi alguém que levou a linguagem do contrabaixo mais além, né? E realmente é respeitado por isso e continua a ser um clássico, seja em prémios, em provas de acesso para as orquestras, em todos os alunos adoram tocar este concerto número 2 pela sua ênfase romântica, hiper romântica até, e virtuosa.
0: E virtuosa também, diria também. 100 anos a separar as duas obras.
1: É verdade.
0: O Tabakov de 1968, o Bottesini de 1866.
1: Incrível.
0: Depois unidos nas mãos de uma mesma contrabaixista. Nós estávamos aqui a olhar para a prova e dizem-me que podemos avançar para a seguinte, é isso? Pois é, já vamos falar um pouco mais sobre o instrumento, até porque tenho aqui algumas dúvidas que te queria colocar, mas vamos ouvir a Vitória Ribeiro com obras de François Rabat e também Serge Koussevitzky. Vamos ouvir.

Estamos a ouvir a prova da Vitória Ribeiro, François Rabat e Béric Peninsulaire, e agora de Serge Koudzevitsky. Vamos ficar com o concerto para contrabaixo e orquestra, Opus 3.

0: Ouvimos a prova da Vitória Ribeira, segunda das três de contrabaixo nível superior nesta 39ª edição do Prémio Jovens Músicas. Sérgio Kuzewitzki, ouvimos o concerto para contrabaixo e orquestra Opus 3. Antes, François Rabat com Ibérique Peninsulaire, ou seja, um francês de ascendência síria, a criar uma obra, a refletir a tradição ibérica?
1: Totalmente, totalmente. Ou seja, parecia quase um flamenco ou espanhol-árabe, que é curiosíssimo. E eu acho que deve-se muito também ao facto de ele ter origem síria, né? Do microtonalismo e, portanto, da forma como eles olham para a escala nos seus 24, né? Quartos de tom. E o Rabat tem esse percurso de explorar muito esse lado mais popular e a sua visão, porque ele é autodidata. O Rabat acaba por ser um contrabaixista autodidata.
0: Ele trabalha o jazz, trabalha até a própria chanson francesa.
1: Sim, é. Muito world music e sem limites para o contrabaixo. Aliás, o aluno mais famoso do Rabat na atualidade é o Renaud Garcia Fon, que acaba por inovar o contrabaixo, pondo uma quinta corda mais aguda ao contrabaixo para expandir a tessitura do instrumento, ou seja, ele acima do sol põe uma corda dó, porque, ou seja, já tinha havido essa necessidade no mundo erudito de subir o contrabaixo uma segunda acima, ou seja, o que estamos a ouvir, os contrabaixos estão afinados um tom acima, ou seja, passa a ser lá, mi, si e fá sustenido, e não o sol, ré, lá, mi, que é para precisamente o instrumento se tornar mais brilhante. Mas o Rabat, ou seja, na escola do Renaud Garcia Fon, vai mais além, porque sentia a necessidade de expandir ainda mais a tessitura, porque realmente o contrabaixo é um instrumento de reforço sonoro, né? Que toca uma oitava abaixo do violoncelo e que a partir ali do Beethoven, com a influência do Dragonetti, que foi um grande contrabaixista também muito virtuoso, o Beethoven é o primeiro a dar um papel individualizado ao contrabaixo fora do reforço do violoncelo. E isto, ou seja, para chegarmos agora ao Rabat, e o Rabat é se calhar a linha de ponta do extremo oposto a nível de criação do instrumento de o levar mais além. E portanto, e que ainda hoje, tendo esse aluno, o Renaud Garcia Fon, que não é muito aceito nem no erudito nem no jazz, porque é um tipo com uma identidade muito própria, que arriscou, que tem um mundo próprio, acho que é sem dúvida, na atualidade do século XXI, provavelmente o instrumentista mais virtuoso no contrabaixo, com a tal quinta corda. Voltando ao Kuzewitzki, é giro porque ele é de origem russa, naturaliza-se norte-americano, está à frente da Orquestra Sinfónica de Boston, acho que é 25 anos, e que também eram, como é o Bottesini e o próprio Tabakov, também é maestro. É incrível que temos aqui três contrabaixistas maestros, notáveis e compositores. Porquê? Eu acho que advém muito até da necessidade do próprio instrumento estar sempre colocado num papel secundário, de eles terem a necessidade de inovar o repertório que existia, que era muito diminuto, e de levar o instrumento mais além.
0: Criar oportunidades.
1: Isso mesmo, isso mesmo. Expandir horizontes, ou seja, arriscar. E inova-se nesse sentido de se tornarem eles próprios os intérpretes da sua própria música, mostrando que é possível aquele instrumento não ser só um instrumento de reforço sonoro. E é espetacular, porque todos eles têm este papel. Estes quatro
0: e é o que estamos a acompanhar aqui, de
1: completamente,
0: facto, nas provas desta tarde. Vamos agora ouvir a terceira e última prova do contrabaixo nível superior. Vamos repetir, curiosamente, o programa da primeira prova. Emil Tabakov, Giovanni Bottesina. Vamos ouvir o Gonçalo Ribeiro.

Estamos a ouvir a palavra de Gonçalo Rebelo, Morivai de Emil Tabakov. Vamos continuar agora com o concerto para contrabaixo e orquestra de Giovanni Bottesini, concerto número 2.

0: E foi assim que terminou a prova do Gonçalo Ribeiro e Giovanni Bottesini. Ou seja, acabámos por ouvir duas vezes hoje, esta tarde, o concerto para contrabaixo e orquestra número 2 e antes também a repetição de Motivai de Emil Tabakov. No fundo, oportunidade para vermos até duas abordagens distintas a peças, às mesmas peças. Vamos falar um pouco mais sobre o teu instrumento, Hugo, o contrabaixo. És solista e chefe de naipe da Orquestra Filarmonia das Beiras. Como é que o contrabaixo entrou na tua vida?
1: Essa história, falei com o Luís Tinoco ao almoço e estou proibido de a contar. Mas
0: vais abrir aqui, não esquece.
1: Basicamente foi um acidente de percurso, eu era violoncelista, portanto, aliás, eu comecei por tocar numa banda de covers, baixo elétrico e bateria, com 10 anos de idade, e depois barrei-me numa escola profissional em Trás-os-Montes e comecei por tocar violoncelo porque não havia professor de contrabaixo. Mas como tocava, portanto, o baixo elétrico, o maestro, como não havia contrabaixista, e havia um contrabaixo lá comprado na escola, decidiu propor-me o desafio se que eu, com a técnica do violoncelo, conseguiria tocar contrabaixo.
0: E é muito diferente?
1: Ou seja, a técnica de arco, né, e portanto e a própria mão esquerda, muda a afinação do instrumento, né? Um é afinado em quartas, outro é afinado em quintas, mas a técnica de arco acaba por ser similar, é overhand, ou seja, como ao violoncelo.
0: Mas há arcos diferentes,
1: sim.
0: Há o francês e há o alemão.
1: O overhand é precisamente a técnica francesa, estás a ver? Depois tens o underhand, estás a ver, que é no fundo a mão em forma de concha, estás a ver, que te permite, é baseada no impulso e numa alavanca de braço e de ombro, enquanto a outra é um peso natural do braço que cai sobre a corda.
0: Isso tira sonoridades diferentes.
1: Totalmente, sim. Ou seja, o arco francês dá-te uma articulação mais rápida e eficaz, enquanto tu com a técnica alemã, como é, percebes o braço que cai, tens um som mais profundo e mais forte, que é basicamente utilizado nas orquestras. Eu estava-te a conversar que há uma peculiaridade de quem toca técnica francesa, se conseguir entrar numa orquestra alemã, é um milagre, como vice-versa.
0: E vice-versa.
1: E vice-versa. Portanto, são duas técnicas diferentes.
0: Claro. Já agora também dois contrastes. Contrabaixo em pé, contrabaixo sentado.
1: Lá está. Tipo, a minha escola foi, portanto, do Samardzija búlgara. Ele, por norma, era sentado. Estás a ver que a própria postura do instrumentista, o instrumento assentava de uma forma mais relaxada, né? Porque tu estás sentado. Para os franceses, ou por norma, os solistas de contrabaixo tocam de pé. Eu tinha o meu professor no Conservatório Nacional de Paris, o Vincent Pasquier, que dizia: tocar contrabaixo sentado é como abraçar uma mulher sentada. Não dá. Portanto, que dá-te outra expansão física e outra liberdade interpretativa. Pá, eu acho que o que interessa é que sejas peculiar e singular, tanto sentado como de pé, pois cada um que escolha o seu conforto. O que interessa é o que ouves.

0: No fundo, a música é isso, não é?
1: Ser singular é uma expressão interessante a que estás a usar, porque na verdade nós profissionalmente já nos tínhamos cruzado.
0: É verdade.
1: Há largos anos, com uma música completamente diferente, com o primeiro álbum
0: dos
1: Fado Morse. Os Fado Morse.
0: E a gritar o Fado, fizeste uma crítica ao meu primeiro disco em 2002, no JN, ou DN. Que é um disco peculiar e singular, que traz um azulejo dentro de uma caixa, né? E que deu grande polémica na altura, no underground, né? E depois acabamos até também, tiveste ligado indiretamente ano passado a um tema que eu fiz para o Festival da Canção.
1: É verdade.
0: E agora aqui estamos.
1: O Demi Curl.
0: Demi Curl, isso mesmo, que eu, como te disse, produzi o disco Pastoral, que foi Prémio José Afonso, ano passado. E agora estou aqui, comentador da minha profissão, função pública de contrabaixista da orquestra.
1: E como é que é esta ideia de facto, trabalhar sobretudo a música erudita, mas ter também essas importantes costelas na música elétrica, na música popular?
0: Claro. Eu acho que a música, portanto, é universal, né? E quanto mais puderes viver e tirar dela, melhor. Ou seja, só te acrescenta, né? Não te diminui nada. Eu tive a sorte e a felicidade de nascer no meio de um grupo de rock e baile, Trás-os-Montes, né? Que fazíamos bailes.
1: 9 anos de idade.
0: 9 anos, sim, porque o meu pai despediu não sei quantos baixistas e decidiu explorar-me, basicamente. E eu agradeço. E era o meu tio, e como te disse, tocávamos repertório muito à frente. Eu tocava Frank Zappa e Gentle Giant nas aldeias, portanto, nos anos 80. Não havia música pimba, né? Era música de dança, que era muito diferente. E depois acabei, papo, olha, por evoluir, por sorte do destino, tive ainda esta quarta-feira, sem eu saber, com uma das bandas cujo seu mentor, que são os Santa Maria, o Tony Lemos, foi quem me deu a primeira oportunidade em 1997 de eu produzir um disco para uma editora, e foi uma banda muito peculiar do Porto, que era o Rui Batista e os Tati Vitileus. E eu, nos meus 17 anos, produzi o meu primeiro disco e devo ao Tony. Tive com eles na quarta-feira, nem eu sabia daquele famoso processo de eles estarem proibidos sequer de cantar aquela música, e ao mesmo tempo estava a estudar no Conservatório Nacional de Paris com bolsa da Gulbenkian, portanto, e sempre, portanto, levei a minha vida sempre abraçando toda essa parte multidisciplinar da música e dos dois lados levando as coisas muito a sério, ou seja, porque o dom de fazeres arte maior é que faças bem e muito a sério, no sentido de teres uma identidade e de fazeres, não tens de convencer ninguém, né? No fundo, a música basta saberes mostrar às pessoas que a têm que sentir de uma forma mais pura e verdadeira possível, porque ou é bom ou é mau, não há hipótese, né?
1: E o entusiasmo com que partilhas connosco, de facto, estas histórias é único. Hugo Correia, muito obrigado por teres passado estes minutos desta tarde connosco aqui na Casa da Cultura em Santa Combadão. Nós daqui a pouco vamos falar um pouco mais da região, mas ontem, ao fim da tarde, soubemos que os Flowing Reeds Duo foram os vencedores da prova de música de câmara nível médio. Falámos com eles e perguntámos-lhes qual foi essa sensação de ganhar, no fundo, ser laureados do Prémio Jovens Músicos. Começa
2: a felicidade.
1: Começa ao máximo.
2: Felicidade, sim. Não estava assim muito à espera. Aquilo correu mais ou menos. Umas coisas boas, outras não. Mas até estava-me a sentir à vontade e...
3: Eu também, é uma sensação de felicidade enorme, porque trabalhámos muito para isso, não desde que as inscrições abriram para o concurso, mas já faz tempo, e é bom ver um objetivo alcançado, então eu estou cheio de felicidade.
1: Houve muito trabalho entre a Casa da Música e aqui Santa Combadão?
3: Entre a Casa da Música principalmente, mas antes disso houve ainda mais trabalho que não foi visto. Pronto.
1: Mas é o trabalho invisível que te permite, algo que no fundo permitiu aos dois chegarem aqui e de facto obterem esta vitória. Já estão a pensar o que é que vão apresentar na Gulbenkian em setembro?
3: Temos uma ideia de programa, porque já temos uma coleção de grandes peças, mas ainda não temos a ideia, porque acabámos de saber os resultados, por isso.
2: Definir.
1: O seu a seu tempo. Vale a pena, das três obras que vocês apresentaram, falar da obra do André M. Santos, porque foi uma estreia absoluta, nem o André a ouviu ainda.
3: Exato.
1: A menos que estivesse a acompanhar a emissão da RTP Antena 2.
3: Isso já não sabemos, mas é uma estreia absolutíssima. Tentámos realizar um ensaio com o André, mas por vários obstáculos. Somos do Algarve, o André vive em Lisboa, se eu não me engano, e é complicado gerir os horários de cada um, então não tivemos essa possibilidade de ensaiar, mas eu espero que ele ouviu e gostou da obra.
1: O acordeão está a passar uma etapa incrível na música que se faz em Portugal. O que é que está a acontecer? Tem a ver com o ensino?
3: Tem a ver com o ensino, tem a ver com os professores também e com as pessoas que já são realizadas. Nomeadamente, eu tenho algumas pessoas em quem eu me inspiro, e é por isso que eu também tento puxar da minha parte e tentar alcançar e ser músico, acordeonista.
2: Para depois poder inspirar nomes.
3: Exato, para poder depois inspirar novas gerações.
1: São as palavras dos Flowing Reeds Duo, ou seja, o Sérgio Gladky e também o Maxim Nedobeskin estiveram aqui connosco ontem ao final da tarde, vencedores da categoria de música de câmara nível médio. E agora vale a pena notar uma vez mais que estamos na Casa da Cultura em Santa Combadão. Vamos falar um pouco da região e vamos ter connosco Inês Matos, que é Presidente da Câmara Municipal de Santa Combadão, Luís Nunes, Vereador da Cultura, e ainda a Sónia Paes, que já ouvimos nestas jornadas especiais de música aqui em direto de Santa Combadão, solista da Orquestra Gulbenkian. Ouvimos-te a tocar flauta logo no concerto de abertura. Já vamos falar um pouco os três, porque eu antes propunha que escutássemos uma reportagem da Isabel Beira, que esteve aqui há poucos dias, a tomar notas e a escutar o que vai ser o Centro Interpretativo do Estado Novo.
4: Vamos começar aqui até a entrada, depois tem passarinhos.
5: Tem passarinhos. E enquanto ainda estamos aqui fora, pedia-lhe, por favor, Pacheco Pereira, que nos dissesse qual é a relação que este centro vai ter com a memória.
4: Vai ser uma relação que tem a ver, por um lado, com a restituição da memória, que é uma memória complicada, que é a memória de 48 anos de Estado Novo, que é, na realidade, a maior ditadura da Europa, com exceção da União Soviética, que vai de 1926 a 1974. Nem em Espanha, nem na Alemanha, nem em Itália houve qualquer coisa de parecido, nem nos países de leste houve qualquer coisa de parecido. E, portanto, isso é uma herança particularmente pesada, é sempre uma herança difícil de afrontar, porque, particularmente nos dias de hoje, há um ressurgimento de uma espécie de nostalgia do salazarismo que, evidentemente, inquina tudo. Este edifício que nós vamos visitar é um edifício maldito. E durante muito tempo foi sempre sujeito a uma enorme quantidade de controvérsia. Na realidade, começa pelo nome, Escola Cantina Salazar. Mas se verificar, isto não é um edifício comum, não é parecido com as outras escolas do período do Salazar, com as escolas centenários, não é. É uma escola melhor, porque em grande parte foi feita na terra, que era a terra do Salazar, e foi feita para a irmã do Salazar. Agora, nós não podemos sistematicamente pensar que isto inquina a nossa possibilidade de usar estes edifícios e outras memórias para estudar cientificamente o que foi o Estado Novo. E é isso que nós vamos fazer aqui, desde que o Arquivo Efémera tem um protocolo com a Câmara para exatamente lidar com esta interpretação, nós somos bem claros. Ela tem, evidentemente, a ver com a memória do Estado Novo e tem a ver com a memória da resistência. Aliás, é provável que a primeira exposição que nós vamos ter aqui vai ser sobre a censura. O que cria um dilema aos nossos salazaristas, que é, por um lado, aquilo é um aspecto importante do pensamento de Salazar e é particularmente incómodo quando, na realidade, entre outras coisas, se escreveu que liberdade e democracia não eram incompatíveis e, portanto, ordem e liberdade eram incompatíveis, e isso era o pensamento substancial do Estado Novo. Portanto, nós olhamos para o Estado Novo como uma parte da história de Portugal, vamos estudá-lo, mas não temos nenhuma ilusão sobre o que foi. E ao não ter nenhuma ilusão sobre o que foi, temos que falar de coisas que normalmente os salazaristas não falam, da repressão, das prisões, da guerra colonial, da censura, de todo um vasto conjunto de violências. Portanto, nós não vamos esquecer esse aspecto, porque esse aspecto é identitário do que foi a experiência do Estado Novo. Mas também não deixamos, os nossos parentes não caem na lama, nem a gente muda de ideias pelo facto de estarmos a usar a Escola Cantina Salazar e ter lá o nome de Salazar.
5: Mas e então, ainda podemos, pegando nessa ideia de edifício maldito, podemos deduzir também dessa reflexão que não havia outro lugar para este centro interpretativo, tinha de ser aqui.
4: Não, é bom, porque o edifício é interessante até do ponto de vista arquitetónico e não há nenhuma razão para ele não existir aqui. Devo dizer, aliás, que em vários sítios da Europa, mesmo na Alemanha, vários edifícios que foram ligados, por exemplo, à repressão política, edifícios onde a Gestapo, por exemplo, atuava, são edifícios que são utilizados exatamente para este tipo de memória. Aliás, a prisão de Peniche, o que é? Eventualmente no Porto, o edifício da PIDE, em vários sítios, são o Aljube, são usados exatamente para mostrar o que se passava naqueles edifícios e ao mesmo tempo perceber os mecanismos que levaram a essa violência histórica. Portanto, nós não temos qualquer espécie de complexo. Então a mim, que combati desde antes do 25 de Abril este regime, não tenho qualquer espécie de problema em usar a escola Salazar para as pessoas perceberem o pensamento de Salazar, neste caso sobre a censura.
5: Mas foram equacionados outros lugares?
4: Não, eu até fui eu que de alguma maneira sugeri que se fizesse aqui. Porque aqui, ao mesmo tempo, ajuda a tornar o edifício menos maldito. E perceber que, com o tempo, a memória tem que ter um componente histórico. Isto é um centro interpretativo. Vai ter gente que são historiadores sérios. Vai ter gente que tem uma visão sobre o passado que não é presa, no fundo, a qualquer espécie de nostalgia. O que isto nunca será é o Museu Salazar.
5: E essa diferença é uma diferença que pode parecer apenas semântica e sem...
4: Não é, mas não é. Mas não é.
5: Então vamos tentar explicar, não é? Porque é que não estamos a falar de um museu e é importante dizer, até porque estamos aqui na vizinhança, temos na vizinhança a Casa Museu Aristides de Sousa Mendes, por exemplo, não é? E, portanto, porque é que aqui, de facto, afirmar o projeto como centro interpretativo do Estado Novo, regime e resistência... É importante.
4: É importante. As pessoas, por exemplo, quando virem o que foi a ação da censura e o pensamento que esteve por trás dessa ação, percebem muito daquilo que foi a história do Estado Novo. E nada daquilo serve para uma espécie de nostalgia desse regime. Não serve.
5: Mas os museus também não têm só essa função nostálgica.
4: Não. Mas se me perguntar se também vai ser estudada a experiência do Estado Novo, o pensamento de Salazar, aquilo que foi a iconografia do regime, sim, sem dúvida. Mas vai ser estudado também a Guerra Colonial, vai ser estudado também as violências da PIDE, a repressão. Portanto, isso é que nos ajuda a perceber o conjunto de uma dimensão que não é apenas a dimensão das pessoas que querem um museu nostálgico da figura de Salazar. Isso não vai acontecer. Connosco não vai acontecer.
5: Então vamos entrar, até porque estamos aqui ao lado da Nacional número 2 e os caminhões vão passando.
4: Repare, o primeiro aspecto é que isto é uma escola muito melhor. Isso.
5: Como assim?
4: Muito melhor, porque as escolas são todas muito mais pobres do que esta.
5: Esta como foi construída para a irmã.
4: Exatamente.
5: Que era professora.
4: Isso, aliás, também é um aspecto. Ou seja, é uma escola. E foi construída na terra do Salazar. Aliás, há uma espécie de maldição também sobre Santa Combadão, que tem o nome das ruas de Salazar e tal. A gente não faz aí grande problema, mas vai explicar quem foi, vai explicar o que ele fez, vai explicar o que ele pensava e vai explicar ele e os outros, porque é um regime que tem muitas complicidades. E perceber nesta escola, neste edifício, não só o que era a ideia de educação do Estado Novo. Nós, por exemplo, podemos ir seguir aqui para uma sala de aulas que está reconstituída exatamente como existia, e ao mesmo tempo esta sala é um retrato dos mecanismos de autoridade, ou seja, o estrado mais alto, a prefiguração com os retratos das autoridades, o Carmona e o Salazar, a cruz, o crucifixo, mas em cima da mesa do professor as pessoas tinham que estar sentadas, rigorosamente controladas, e aqui em cima da mesa há uma vara. Esta vara não é para apontar coisas na
5: ardósia.
4: Na ardósia, é para bater nas orelhas de quem se portava mal. Mas muito mais importante até do que a vara era a palmatória. A menina dos cinco olhos era um instrumento fundamental. Aqui está uma espécie de palmatória, mas não é uma palmatória original. Portanto, quem se senta...
5: Mas esta vara também não é original.
4: Também presumo que não seja original.
5: Ok, não estava nos vossos
4: palcos. As cadeiras são, e isto é exatamente um retrato de uma relação de autoridade muito diferente daquilo que é hoje a escola democrática. Ou seja, era o local de cada um, particularmente dos alunos, era rigorosamente definido. Aquilo que eles podiam fazer ou não fazer era rigorosamente definido, e aqui não havia, evidentemente, um ambiente de liberdade. Aliás, no Arquivo Efémera nós temos muitos cadernos escolares desta época, e muito interessantes são os ditados, porque os ditados são coisas apologéticas do Estado Novo, apologéticas de Salazar. Isso significa que não estamos perante uma escola, mas num instrumento de propaganda ideológica que passava pela indoutrinação, neste caso das crianças, e depois continuava em bom rigor. Muito provavelmente haveria aqui lusitos, ou seja, que crianças com a farda da mocidade portuguesa, com o célebre S, eram sempre que era sacrifício, era outra coisa qualquer, mas o S era o Salazar, e são reminiscências, em muitos casos, especial do Estado Novo. O Estado Novo conhece várias fases. A grande influência nos anos 30 é o fascismo italiano, não é? Eu tenho alguma relutância, por razões científicas, em caracterizar o regime como fascista. É um regime conservador, ditatorial, que tem na sua origem uma grande influência do fascismo italiano, não necessariamente do nazismo alemão, porque Salazar era um homem muito conservador na sua relação com a Igreja e, portanto, não gostava do aspecto pagão que tinha muitas vezes o nazismo alemão, mas, pelo contrário, o fascismo italiano era mais próximo. Muitos dos homens da censura, muitos dos primeiros militares, o tenentismo, os tenentes, que têm um papel fundamental no golpe militar de 1926 e depois nos anos 30, eram pessoas muito influenciadas pelo fascismo italiano, e mesmo até a legislação, o Estatuto de Trabalho Nacional, a FNAT, todo um conjunto de organizações foram copiadas de organizações italianas. Portanto, o grosso da influência nos anos 30 em particular é o do fascismo italiano. Depois as coisas vão mudando e o regime é essencialmente um regime conservador, mais do que um regime que tivesse, mantenha em alguns aspectos a coreografia do fascismo. Começavam os retratos de Salazar com a mão ao alto na saudação fascista, mas vê-se perfeitamente que ele não faz aquilo contra a vontade, aquilo, a mão na realidade é frouxa, e houve sempre uma grande preocupação em não copiar muitos aspectos da coreografia. Agora, o regime é um regime ditatorial, autoritário, violento, repressivo. Milhares de portugueses foram presos numa fase inicial, deportados, exilados, muitos sem qualquer espécie de julgamento, e houve mortos. O campo de concentração de Tarrafal, as condições implicavam que necessariamente alguns desses homens morreram sem assistência médica que lhes era devida. E essa prepotência repressiva vem até 24 de Abril de 74.
5: Mas voltando aqui ao espaço da escola, aqui desta sala, aquele cantinho ali, temos alguma informação sobre o que era?
4: Não, eu penso que é uma lareira.
5: Ah, era uma lareira.
4: Isto é um sítio frio e, portanto, é uma lareira. Esta é uma escola bem equipada, condições, desse ponto de vista, com condições.
5: Aquecimento central.
4: Enquanto que a maioria das outras não tem nenhuma destas condições.
5: A lotação era esta? Estamos aqui com uma, duas, três, quatro, cinco, seis carteiras que sentam duas crianças, portanto, 12.
4: Sim, o máximo entre 20 e 30, mas varia também. As escolas de centenário são muito diferentes destas, muito mais pobres, varia com todas as circunstâncias. Esta não é uma escola normal, isto é uma escola especial e até arquitetonicamente muito interessante em muitos aspectos. Normalmente as salas no qual se sentavam as autoridades da escola, não digo só os professores, o diretor e tal, são salas muito melhor equipadas, com mobília, com relógio, semelhante àqueles que durante muito tempo fez a Boa Reguladora, e ao mesmo tempo com uma vista sobre aquilo que era o jardim na sua origem, depois hoje já tem uma estrada a atravessá-los.
5: Mas este mobiliário todo que está aqui
4: é original.
5: É original.
4: Tanto quanto eu saiba, é original. Há aqui coisas que não são, mas depois temos evidentemente um aspecto relevante, que são
5: cartografia.
4: A cartografia, são mapas que eram usados e principalmente a cartografia do Império. Portanto, a ideologia colonial e a ideologia do Império está presente em muitos mapas. Aliás, há um que eu penso que não se encontra aqui e que é para mostrar... Não, não se encontra. Para mostrar o peso do, do nosso Império, sobrepõe ao mapa da Europa, Angola, Moçambique e tudo, para perceber que no, Portugal tinha um grande Império. E aqui, quer na parte de baixo, quer depois na parte que dá para o jardim, de facto uma escola...
5: É uma escola muito grande.
4: Muito grande. Aqui está uma exposição antiga que irá sair, mas, portanto, estas salas vão ser usadas para fazer exposições e para fazer colóquios e debates, sempre na perspectiva de que isto não é o Museu Salazar, mas sim é um sítio onde se vai debater a experiência do Estado Novo.
5: Mas, entretanto, o que é que mudou para que finalmente o projeto avançasse com esta convicção que está a partilhar connosco, Pacheco Pereira, de que isto vai ser. Portanto, é, é muito assertivo, não é? Vai acontecer.
4: Talvez porque o efémero seja diferente. Ao mesmo tempo não tem preconceitos por usar a escola e ao mesmo tempo ninguém suspeita que a gente tenha qualquer espécie de nostalgia de Salazar. Isso resulta. Isso resulta. As tentativas anteriores foram muitas vezes boicotadas, deram origem a uma grande quantidade de conflitos e mesmo esta atual tem os seus críticos. Mas é para isso eu estou cá para responder. Eu estou cá para responder porque eu conheço bem a história. É ridículo que, sabendo as pessoas como sabem que nós temos um interesse científico e, num certo ponto de vista democrático e histórico, em falar do Estado Novo, pensem que pelo facto de a gente estar a usar a cantina de Salazar, ficamos salazaristas.
5: E, em certa medida, isso vindo, por exemplo, da URAP, da União de Resistentes Antifascistas, surpreendeu?
4: Não, não me surpreendeu nada. Foi pelas mesmas razões que isto nunca conseguiu avançar. O que é que eles querem? Que a Câmara transforme isto num hotel de charme? Que a Câmara transforme isto numa destas coisas que há agora aí por todo lado, para os turistas? A questão é tão simples como isso.
5: Era o risco que corria a Fortaleza de Peniche, não é?
4: Exatamente.
5: Bem que acompanhámos esse
4: processo. E ocorrer se não se conseguisse fazer aqui algo que tem outro tipo de valor científico. Não me preocupe. Eu convido a URAP para vir cá, a ver se eles têm alguma coisa de dizer quando virem aqui os papéis da censura.
5: E em termos de condições materiais, isto é um projeto municipal.
4: Sim.
5: É suficiente esta abrangência municipal?
4: Estamos agora exatamente a estudar esse aspecto. É evidente que tem que haver uma comparticipação nos custos do município, que tudo indica está inteiramente disponível a fazê-lo. Nós, as pessoas, como é o meu caso e outras, trabalhamos sempre pro bono em todas as circunstâncias, mas também haverá custos associados à exposição. Penso que não vai haver problema com isso. Não vai haver problema com isso. O problema aqui é que as pessoas que não têm coragem de dizer que são salazaristas comportam-se como sendo salazaristas porque são também salazaristas. Isso significa, repare no caso do Chega, aquela imagem do Ventura num cavalo branco. Pois é lá, Deus, Pátria e Família. Deus, Pátria e Família é algo que nunca teve verdadeiramente a ver com a Igreja Católica Apostólica Romana, que aliás, nos seus ensinamentos, na prática, é anti-Chega de uma ponta à outra hoje, principalmente na questão da imigração. Admito que as pessoas possam querer, possam sentir que o facto de a gente transformar isto numa coisa com um fundamento científico e falar de coisas incómodas, como é a censura, lhes cria alguma irritação, mas com isso a gente também corre.
5: Mas quando eu falava também nesta questão de dimensão municipal, por oposição a uma intervenção mais macroestruturante, não é, do, sim, Estado, com essa identidade mais nacional, considera que Portugal está a tratar bem esta memória do ponto de vista mais daquilo que o Estado pode fazer?
4: Não, vale a ver. A resposta é não. A nossa obrigação é pressionar o Estado, pressionar as instituições para que compreendam que a memória da ditadura mais longa da Europa, como eu tive ocasião de dizer, é uma memória que tem um valor pedagógico. Tem um valor pedagógico. E a nossa obrigação é, mantendo-nos presa a um quadro científico de entendimento, falemos com rigor do que aconteceu. Eu vou-lhe contar um caso que eu vivi comigo. Não é um caso especial, não tem nada de especial. Eu vivia no Porto, na altura já estava clandestino, e fui num trolley carro, que era o Porto, havia trolley carros. E houve uma altercação entre um passageiro e um motorista. E a maioria das pessoas que iam no autocarro estavam a favor do motorista. Mas, da altura, o passageiro tira o crachá da PIDE, prende o motorista e manda parar o autocarro. O que mais me impressionou é que ninguém disse uma linha. Havia medo. É contra esse medo que a gente tem que combater nos dias de hoje.
5: E pensando nessa dimensão pedagógica de passagem dessa história, não é? Para quem não a viveu, não é? Pensando nos mais novos, o que é ainda tão desconhecido do Estado Novo que lhe faça assim uma aflição, não é? É mesmo preciso que eles saibam isto.
4: Eu falei nos últimos dois anos para aí 200 vezes em escolas. Quer dizer, cá não tem vida praticamente nenhuma, porque ando sempre de um sítio para o outro. E a uma dada altura, para explicar o que era, eu fazia uma experiência. Por exemplo, tínhamos 300 alunos, ou 200 alunos, três turmas, e eu peço 5 voluntários. E eles começam aquela brincadeira, os adolescentes é o pior público possível e tal, começa tudo na brincadeira. 5 voluntários, um para ser torturado, fica logo tudo a olhar para mim. Então, vêm 5 e eu tenho uma mesa à minha frente e digo, um senta-se aqui, deste lado da mesa, o outro senta-se ali, daquele lado da mesa, e dois ficam atrás. E então, vamos começar aquilo que era um interrogatório. Aquele aqui à frente diz, então, os papéis que tu distribuíste, quem é que te os deu? E o preso, é um tipo corajoso, diz, apanhei-os na rua, ou meteram-me na caixa de correio e tal. E o interrogatório continua. E as pessoas, isso é que era a tortura, era por uma razão, é que ele não estava aqui uma hora nem duas, mas um dia, dois dias, três dias, quatro dias. E os dois que estão aqui atrás, era se ele caísse para o chão ou se recusasse a estar na posição de estátua, batiam-lhe e levantavam-lhe. E repara uma coisa interessante, a sala muda de características. A sala muda. Eles passam, há uma espécie de gravidade que os leva a perceber o que acontecia. Isso é uma questão pedagógica, isso pode-se explicar.
5: Só para terminar, todo o espólio que vai estar aqui, nas diversas exposições...
4: Nós já trouxemos para aqui muitos livros para fazer uma biblioteca sobre o Estado Novo. Ainda não está disponível, mas irá estar.
5: Mas, portanto, vem tudo do Arquivo Efémera?
4: Vem tudo do Arquivo Efémera e algum património que está aqui da própria Câmara Municipal e algum que já nos tem sido oferecido, portanto, sim.
5: E qual é a previsão de abertura?
4: Não faço ideia, mas será em princípio depois da exposição do... Quer dizer, ela abre na realidade com a exposição sobre a censura.
5: Que é quando? Temos data?
4: Em setembro, em princípio em setembro, no fim de setembro. Depois logo a seguir já começam-se a criar condições para isto poder funcionar e poder ser um local de estudo do Estado Novo e um local também das pessoas perceberem o que se passou naqueles anos todos.
1: A reportagem da Isabel Meira, numa escola que na verdade fica, e a sonoplastia não enganava, entre Nacional 2 e o IP3, e Inês Matos, Presidente da Câmara Municipal de Santa Combadão. Vamos começar precisamente por este espaço. Final de setembro, outubro, ou seja, será este ano. A data ainda não está exatamente definida, certo?
6: Boa tarde a todos. Antes de mais, muito obrigada pelo convite, por este palco que é dado a Santa Comba e que é tão importante para nós. Respondendo à sua pergunta, sim, será setembro, outubro, apontamos mais para o outubro, porque o projeto tem que nascer com, não é com estrondo, é com credibilidade associada a uma programação planeada, pensada, bem construída, ligada a tudo aquilo que Santa Combadão é. Porque Santa Combadão é muito mais do que o centro interpretativo, é também o nosso património histórico, é a nossa música, a nossa cultura. Portanto, um projeto integrado com tudo isto que faz de Santa Combadão o que Santa Combadão é.
1: E a parceria certa é esta estabelecida com a Efémera para poder contar ali assim histórias, trazer memórias, explicar, ajudar a investigar.
6: Sem dúvida que o projeto, e como disse o Dr. Pacheco Pereira, e muito bem, sofreu tumulto e nunca conheceu a luz do dia, precisamente porque os conflitos e o falar mais alto se sobrepôs à importância que o projeto tem e que pode ter a nível nacional, não só para Santa Combadão. Santa Combadão reivindica esse projeto porque tem direito a ele. e quero muito que o projeto nasça. E quando surge esta possibilidade de parceria com a Efémera, surge sem dúvida nenhuma a entidade que nos parece e continuamos, nos parece e temos certeza que será a entidade mais credível para, e insuspeita para o ver nascer, o fazer nascer. É nisso que estamos a trabalhar, em parceria com outras entidades, para que o projeto nasça da forma como deveria ter nascido logo quando começou a ser pensado. Sem tumultos, sem suspeições, sem todo o ruído à volta dele.
1: Porque, sem nostalgia.
6: Sem nostalgia, sim. Não se quer um museu, um lugar de culto, quer-se um centro interpretativo, quer falar-se da história, trazer o que ainda não foi discutido, trazer aquilo que é preciso conhecer, que é preciso não voltar a repetir. Vivemos tempos muito estranhos e difíceis e portanto é importante trazer a mensagem certa novamente e este é o projeto certo para isso.
1: Falou de outros elementos importantes para caracterizar a forma como Santa Combadão se quer mostrar. O património é edificado e é interessante e vasto, e a música. Connosco está também o Luís Nunes, vereador da Cultura. De facto, esta ideia de um turismo cultural é algo que pode ter um epicentro aqui em Santa Combadão.
7: Muito boa tarde. Sem dúvida, a música, o espetáculo à volta da música atrai já muita gente da região e começa a atrair também gente do resto do país. Tivemos, por exemplo, na semana passada aqui o Dramedão, que trouxe gente e grupos também do estrangeiro, como já vem sendo habitual. Portanto, a cultura e a música em particular como foco de desenvolvimento, não só cultural, mas também económico, que nos permite aqui alavancar uma indústria criativa que começa a ser muito significativa aqui no centro do país, até porque depois, a partir de Santa Combadão, o Conservatório de Música e Artes de Adão envolve os concelhos vizinhos. Portanto, toda uma economia que começa a surgir e uma oportunidade também para os jovens procurarem outras saídas profissionais, ou seja, as artes, a música em particular, começam a ser saídas profissionais válidas e reconhecidas pelos pais, pelas famílias que encaminham as crianças para a escola, para o conservatório. E como aliás estes prémios de jovens músicos vieram demonstrar, nomeadamente o concerto de abertura, temos neste momento uma série de jovens a fazer carreira nacional e internacional nestas áreas da música. Portanto, Santa Combadão como epicentro aqui na região centro para promover essa indústria criativa, sem dúvida.
1: E Luís, temos logo aqui também mais duas valências interessantes a colocar o jogo no tabuleiro. A capacidade de os municípios aqui ao redor trabalharem em rede, complementando de certa forma uns aos outros na forma como trabalham, uns mais o teatro, outros mais a dança, outros mais a música erudita, mas o ensino está na base de tudo, sempre aqui.
7: Exatamente. E aí o Conservatório também teve um papel predominante ao oferecer o ensino articulado nas diferentes escolas dos concelhos vizinhos. E, portanto, a partir daí, os municípios perceberam que, trabalhando em conjunto, de forma articulada, havia muito mais a ganhar do que aquele bairrismo que, por vezes, procura criar separações entre os municípios. E isso tem sido muito importante também para fazer crescer o projeto, porque com essa dimensão, com essa agregação de recursos, conseguiu-se criar aqui uma massa crítica muito importante para afirmar a música e as artes como uma das mais-valias do território.
1: E temos um exemplo aqui connosco, a Sónia Paes, flautista, tocaste connosco no concerto de abertura, e estas histórias que estão aqui a ser contadas, na verdade, são parte da tua própria história.
8: Sim, sem dúvida. Boa tarde a todos. Sim, eu estava aqui a ouvir o Sr. Vereador da Cultura e estava a sentir-me representada. De alguma forma foi esse também um bocadinho a minha experiência enquanto cidadã aqui da nossa cidade de Santa Combadão. Essa possibilidade de experienciar a importância que a cultura sempre teve, em especial da música, tendo começado do outro lado do rio, em São João de Areias, na Banda Filarmónica, e depois com a evolução e com a dedicação também de algumas pessoas que tiveram o sonho de criar o conservatório para nos trazer um ensino mais especializado, de alguma forma. A questão do regime articulado também acabou por ser bastante prático e ter uma importância significativa na nossa formação, também conciliando com a nossa escola e o ensino normal, digamos assim.
1: Bandas filarmónicas que de facto são em rede e pelo país fora a primeira das escolas de música de muitos músicos do nosso Sim. país, mas depois o conservatório com um papel fundamental no completar da formação e depois de permitir abrir portas para carreiras como no caso da tua, que já te levou uma das grandes orquestras do nosso país.
8: Sim, ou seja, lá está esse ensino mais especializado, digamos assim, ou, foi muito importante no caso de trazer o conservatório.
1: Que importância tem para Santa Combadão, Inês Matos, tudo o que está a acontecer aqui esta semana? A RTP Antena 2 está aqui de armas e bagagens, o Prémio Jovens Músicos a viver aqui as finais da sua 39ª edição, mas no fundo, um grande interesse pela música e pela importância que a formação tem na vida dos músicos.
6: Sim, como já disse anteriormente, a música faz parte da identidade de Santa Combadão e deste território. Temos filarmónicas escolares e, felizmente, tudo isso acabou por levar à criação de uma escola de música, o Conservatório de Música, que acabou por trazer, é o expoente máximo, digamos assim, dessa manifestação já existe. E portanto este é o resultado, este acaba por ser um momento alto, porque é o resultado de toda uma comunidade, não só das filarmónicas, como da escola, das famílias, que também, e parabéns, também porque no interior, nestas terras mais pequeninas, ainda há muito esse preconceito e essa ideia de que a música, que um jovem não faz vida da música e das artes, e acabou por desmistificar, veio contribuir também para essa evolução social num território tão pequenino. Contribuiu bastante e, portanto, este é o culminar, e claro, com o apoio do município, que é fundamental e precioso e deve manter-se, veio trazer esta possível, foi o prémio dado por tantos anos de trabalho, sem dúvida, foi isso que sentimos, o estarem aqui connosco, o terem-nos dado este palco também, é extremamente importante para territórios como o nosso, que provam que isso pode acontecer, uma coisa destas pode acontecer num território pequenino como Santa Combadão, mas muito valioso.
1: É bem verdade. Sónia, sentes entre os músicos que estão contigo na Orquestra Gulbenkiense, sentes entre os demais com quem vais partilhando experiências e conversas, a consciência de que há aqui qualquer coisa a acontecer? E nós o que vimos no concerto de abertura, aqui há dois dias, à noite, aqui na Casa de Cultura de Santa Combadão, foi um conjunto de músicos que, como tu, iniciaram aqui o seu percurso artístico, e notáveis músicos, como de facto pudemos escutar.
8: Sim, por acaso é uma descoberta que se vai fazendo, às vezes quando comento que sou de Santa Combadão, acaba-se por inevitavelmente falar de outros colegas, como os que estiveram aqui presentes nesse concerto de abertura, e fica sempre um sorriso de o que é que fazem em Santa Combadão para ter tanto de artistas, e não só da música erudita, digamos assim, mas também todo o trabalho que se faz com os musicais. Lembro-me de eu inclusive acho que ia participar no primeiro musical que se fez aqui em Santa Combadão.
1: Conta-me tudo.
8: Eu era muito envergonhada. Eu sinto-me muito melhor com a minha flauta do que propriamente a representar, mas foi a história completa do mundo abreviada. Tinha um certo... Foi muito interessante. Eu fazia parte de uma parte da história já mais final. Eu era uma responsável pela descoberta dos computadores de um jogo, um videojogo. Mas pronto, tudo isto para dizer que não só na área instrumental, digamos assim, da música instrumental, mas também acho que toda a criatividade que é fundamentada e todas as outras artes que são apoiadas, quer seja no musical, ou seja, os musicais, como o teatro, que também de alguma forma está ligado, sinto que isso acaba por ser...
1: Isto quer dizer que já temos vencedor anunciado, muito daqui a pouco estará aqui connosco o vencedor, de resto já está a chegar. É o Gonçalo. O Gonçalo Rebelo, a quente e em cima da hora. Gonçalo, o que é que sabe ganhar esta categoria no Prémio Jovens Músicos?
9: Fiquei muito feliz ao fim deste trabalho todo e todo este esforço. Foi muito bom.
1: Muito esforço. Quando começa esse esforço? É claro que na escola, mas nestes últimos meses, como é que foi? Como é que foram as tuas rotinas de preparação para chegares aqui hoje?
9: A meio de aulas, que iam das 8 da manhã às quase 8 da noite, arranjar tempo ao fim dos dias e mesmo intervalos e isso tudo, e junto com os fins de semana que vinham com concertos, estágios e provas, tudo junto, foi um bocado complicado. Foi muito trabalho, mas fico muito feliz.
1: Como é que foi a expectativa depois das eliminatórias, das provas na Casa da Música, no Porto?
9: Após as provas da Casa da Música...
1: O nervosismo aumentou ou a responsabilidade também, e as duas coisas acabaram por se unir para estes fechos que acabámos de ver?
9: Com certeza, porque passar à final foi um aumento de responsabilidade muito grande.
1: Já pensas no Gulbenkian?
9: Era esse o objetivo.
1: Olha quem está ao teu lado. Olha quem está ao teu lado. Quem lá toca regularmente. Mas já tens uma ideia do que é que nos vais apresentar no Concerto dos Laureados?
9: Tenho uma ideia que vai ser o Concerto de Botezini. Estou a pensar o primeiro ou o terceiro andamento.
1: Que de certa maneira já escutámos aqui um pouco, não é? Ou seja, já há um trajeto preparado. Imaginas que o teu futuro te possa levar onde? Isto é futurologia, mas de vez em quando não faz mal. Claramente o sonho é de te profissionalizares, de seres contrabaixista.
9: Exatamente, sim. Eu gostaria muito no futuro ter uma carreira como contrabaixista de orquestra. Numa orquestra como... talvez na Alemanha, mas isso eu teria trocado arco. Ou na França, que é o meu objetivo atual.
1: Ui, o arco francês e o arco alemão, já que falámos sobre isso. Com qual é que te adaptas melhor?
9: Arco francês.
1: Pois, para a Alemanha se calhar vai valer a pena um estágio.
8: Há quem já tenha mudado e...
1: E a coisa correu bem. Olha, Gonçalo, muitos parabéns. Em setembro vamos ouvir-te no grande auditório da Fundação Carlos de Gulbenkian com o concerto para contrabaixo e orquestra número 2 de Giovanni Bottesini. Vamos ficar agora à espera que a coisa, como aqui, acaba por correr muito bem. Parabéns uma vez mais. Eu queria terminar esta conversa uma vez mais falando aqui com o Luís Nunes sobre alguém que, como eu, que gosta de património edificado, gosta de visitar igrejas e museus. O que é que não pode perder aqui no Couto do Mosteiro, que fica aqui mesmo ao lado?
7: Sim, o atual Conselho de Santa Combadão resulta da junção de antigos conselhos vizinhos que na reforma da segunda metade do século XIX foram congregados em Santa Combadão. Eu pessoalmente também faço parte da freguesia, da paróquia do Couto Mosteiro, onde está a Santa Columba, e portanto que deu origem depois já
1: a
7: Santa Comba do Dão. Pelo menos é essa a tradição, e portanto estamos a falar de uma igreja que tem origem no século XII, pelo menos, e que terá sido reconstruída no século XVII, XVIII, e portanto...
1: Forrada a pedra,
7: granítica, como aqui é tradição, e com um altar-mor lindíssimo, barroco, ainda no seu estado com ouro de talha dourada, portanto, muito bem preservada. Mas basicamente todas as paróquias aqui do nosso concelho têm igrejas da época barroca.
1: O barroco é de facto exuberante aqui.
7: Sim. Portanto, e na maior parte dos casos muito bem preservadas, como aliás a própria Igreja Matriz de Santa Combadão.
1: Fica aqui pertíssimo.
7: Fica aqui e costuma estar sempre aberta. E portanto temos um vasto património arquitetónico também a esse nível, associado não só às casas nobres de cada freguesia, mas também pelo facto de cada freguesia quase ter sido o sede de concelho. E portanto temos vários pelourinhos espalhados pelo território, vários património dessa altura, e como as escavações mais recentes arqueológicas vieram a comprovar também, povoamentos romanos.
1: Recuamos ao tempo dos romanos, exatamente.
7: Exatamente.
1: Sobretudo ali na região do Couto Mosteiro.
7: No Couto Mosteiro e no Patarinho, que é no outro lado do Rio Dão, e portanto aqui também como prova de que as rotas fluviais eram determinantes para o comércio e atraíram aqui os romanos e provavelmente povos anteriores.
1: Ora bem, temos motivos sobejos para vir a Santa Combadão. Inês Matos, Luís Nunes, Sónia Paz, muito obrigado por terem estado connosco nesta tarde de emissão em direto na RTP Antena 2. António, vou-te passar a emissão sem antes esquecer que no multimédia estiveram a captar imagens em vídeo e em fotografia a Matilde Almeida e o Jorge Carmona, na produção a Susana Valente, a Alexandra Almeida, a Inês Soares e também a Bárbara Almeida, no som, ou seja, na técnica, a permitir que todas estas vozes e músicas cheguem a todos os que nos estão a acompanhar, o Lionel Galeiro, o Cláudio Calado e também o António Farinha, e claro, não esquecer a reportagem da Isabel Meira. António, ficaste curioso com o património edificado aqui da região e com as igrejas com um barroco exuberante, confessa.
10: Fiquei, até porque não conheço Mas nós também vamos voltar daqui a pouco a Santa Combadão para acompanhar as provas de violoncelo nível superior, novamente com o Nuno Galopim. Por enquanto, regresso aqui, aos estúdios aqui em Lisboa. A emissão segue praticamente até às 6 com música. Vamos escutar daqui a nada Mozart e Schubert. Até já.
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13: Viva! Seja bem-vindo a Mozart e à paixão por Mozart através de Schubert. Vamos ficar com duas obras na tonalidade de si bemol maior. A primeira é do próprio Mozart e a segunda de Schubert. Primeiro, música de câmara, depois música sinfónica. A começar, Mozart e o primeiríssimo trio com um piano. É referência de catálogo Cachal 254, na verdade publicado sob o título Divertimento, ao contrário do nome que o compositor viria depois a usar de Trio com o Piano. Mozart escreve a obra em 1776, aos 20 anos. Comparado com outros trios pianísticos do compositor, este pode ter mais desigualdade entre os três instrumentos, piano, violino e violoncelo, com o piano a desempenhar claramente o papel principal. Mas, em compensação, revela uma beleza aparentemente simples e um ambiente caloroso. O final é mais fogoso e dramático. Uma obra que não é pensada para as grandes salas de concerto ou requintados recitais, mas sim como entretenimento caseiro. Mas, na verdade, as melodias cheias de charme escondem o verdadeiro elo perdido que esta obra representa, ela que é uma ponte entre a música de puro entretenimento e a profundidade da música de câmara que Mozart viria a apresentar nos últimos anos de vida. Toca o trio Borodin, este divertimento que é, afinal, o primeiro trio com piano de Mozart.

o final fogoso e dramático desta obra que ouvimos na íntegra, o primeiríssimo trio com um piano de Mozart, referência de catálogo Köchel 254, na verdade publicado sob o título Divertimento, ao contrário do nome que o compositor viria depois a usar de trio com um piano. Estivemos com o trio Borodin. Na verdade, as melodias cheias de charme escondem o verdadeiro elo perdido que esta obra representa. Ela aqui é uma ponte entre a música de puro entretenimento e a profundidade da música de câmara que Mozart viria apresentar nos últimos anos de vida. E agora seguimos na história da música com Schubert. Vamos encontrá-lo sob forte influência de Mozart. A Sinfonia 5 revela esta influência na personalidade e no estilo de composição. Schubert não inclui na obra instrumentos que tinha já usado nas sinfonias anteriores, como clarinete ou trompete, o que faz com que a sonoridade fique de imediato mais leve. É quase um passo atrás, ele que é já dos inícios do romantismo, mas que aqui recua até ao classicismo de Viena. No mesmo ano de 1816, em que compõe esta sinfonia, Schubert escreveu o seguinte: ó Mozart, Mozart imortal, que incontáveis impressões de uma vida melhor e mais luminosa imprimiste nas nossas almas. Palavras de Schubert sobre Mozart. Esta Sinfonia número 5, referência de catálogo Deutsch 485, é uma obra que o compositor escreve em Viena, com apenas 19 anos. Schubert está então pouco motivado com o trabalho de assistente musical na escola do pai. Além disso, as obras do compositor, já com alto nível de maturidade, são apenas conhecidas por um círculo muito restrito de amigos e de admiradores, e é neste contexto que surge a Quinta Sinfonia. Apesar de tudo, uma obra que não revela nenhum sentimento negativo, transmite sim clareza e bem-estar, inspirando-se nos modelos sinfónicos de Mozart e de Haydn. No ano desta sinfonia, 1816, o compositor escreve mais de 100 lied, ou canções, e também mais de 50 obras para orquestra, coro, piano ou música de câmara. Um dos pontos altos desta torrente, deste manancial de música, é precisamente esta obra, que aqui vai ficar com Ton Koopman a dirigir a orquestra de câmara da Radiodifusão da Holanda, a Sinfonia número 5 de Schubert.

0: Oh, Mozart, Mozart imortal, que incontáveis impressões de uma vida melhor e mais luminosa imprimiste nas nossas almas. No mesmo ano de 1816, em que compõe esta sinfonia, Schubert escreve estas palavras. Estivemos com a Sinfonia nº 5 de Schubert, referência de catálogo Deutsch 485, uma obra cuja primeira apresentação pública é 13 anos depois da morte do compositor, com Michael Lattermeier a dirigir a orquestra, de 7 de outubro de 1841. Uma obra que o compositor escreve em Viena, com apenas 19 anos. Schubert está então pouco motivado com o trabalho de assistente musical. Além disso, as obras do compositor, já com alto nível de maturidade, são apenas conhecidas por um círculo muito restrito de amigos e de admiradores. E é neste contexto que surge a Quinta Sinfonia. Apesar de tudo, uma obra que não revela nenhum sentimento negativo, transmite sim clareza e bem-estar, inspirando-se nos modelos sinfónicos de Mozart e de Haydn. No ano desta Sinfonia, 1816, o compositor escreve mais de 100 Lied, canção para piano e voz, também mais de 50 obras para orquestra, coro, piano ou música de câmara. Um dos pontos altos, precisamente, deste manancial de música é a Sinfonia nº 5. Estivemos com Ton Koopman a dirigir a orquestra de câmara da Radiodifusão da Holanda. Estivemos com Mozart e a paixão por Mozart através de Schubert, com duas obras na tonalidade de si bemol maior. A primeira foi do próprio Mozart e a segunda de Schubert. Primeiro música de câmara, depois música sinfónica. Primeiro Mozart com o primeiríssimo trio com o piano, o divertimento, e depois esta Sinfonia nº 5 de Schubert, uma homenagem ao classicismo de Viena.
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0: A começar, Mozart, Pequena Serenata Noturna, no original Eine kleine Nachtmusik. Obra composta em 1787, durante o verão, tinha Mozart 31 anos. É uma das peças mais conhecidas do compositor e da mesma fase criativa da ópera Don Giovanni. Mozart estava então em Viena. Ele próprio descreve a peça como tendo 5 andamentos, mas apenas chegaram até nós 4 dessas 5 secções. É uma obra de grande graciosidade e elegância. Esta é a Serenata para Cordas número 13, e Nachtmusik era uma designação muito usada na altura para serenatas deste género. Aqui um registro de 1955, no Concertgebouw, em Amsterdão. O maestro Otto Klemperer vai dirigir a orquestra do Concertgebouw a Pequena Serenata Noturna de Mozart.

preciosidade e a elegância da pequena serenata noturna Eine kleine Nachtmusik de Mozart. Obra composta em 1787, durante o verão, tinha Mozart 31 anos, uma das peças mais conhecidas do compositor e da mesma fase criativa da ópera Don Giovanni. Mozart estava então em Viena. Esta é a serenata para cordas número 13 e Nachtmusik era uma designação muito usada na altura para serenatas deste género. Estivemos com um registro de 1955 com o maestro Otto Klemperer a dirigir a orquestra do Concertgebouw. E seguimos agora para uma das grandes estrelas da cena musical russa de finais do século XIX, Anton Arensky. Ele é aluno de Rimsky-Korsakov, mas as principais influências eram Tchaikovsky e Chopin. Por outro lado, Arensky é depois professor de compositores como Scriabin e Rachmaninoff. Para ganhar foco, uma das obras mais destacadas do compositor é o Trio com Piano número 1. Arensky compõe a peça à memória do amigo violoncelista Karl Davidov, e por isso mesmo o violoncelo desempenha um papel quase sempre superior ao do violino. O trio Arthur Romeo vai então tocar este trio com piano número 1 de Anton Arensky.

0: Música de uma das grandes estrelas da cena musical russa de finais do século XIX, Anton Arensky. Ele é aluno de Rimsky-Korsakov, mas as principais influências eram Tchaikovsky e Chopin. Por outro lado, Arensky é depois professor de compositores como Scriabin e Rachmaninoff. Estivemos com uma das grandes obras do compositor, o Trio com o Piano número 1. Arensky compõe esta obra à memória do amigo violoncelista Karl Davidov, e por isso mesmo o violoncelo desempenha um papel quase sempre superior ao do violino. Tocou o Trio com o Piano, Arthur Grumio.
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7: A 2:06, são horas de regressarmos a Santa Combadão, onde estão a decorrer as provas finais do Prémio Jovens Músicos. Há pouco tivemos a oportunidade de escutar as provas de contrabaixo nível médio. O primeiro prémio foi atribuído ao Gonçalo Rebelo. Agora teremos a oportunidade de acompanhar as provas de violoncelo nível superior. Nuno, qual será a ordem agora destas provas?
8: Olha, António, em primeiro lugar vamos ouvir o Luís Freitas da Cruz, depois o Bernardo Ferreira e a Laura Brandão Álvares. Sei que vais acompanhar com particular interesse esta prova porque és violoncelista, e eu comigo tenho também Diogo Martins. Diogo, boa tarde.
9: Olá.
8: Bem regressado sejas, esta casa conhece há muito tempo. E estas emissões especiais da RTP Antena 2. Tu que tocaste José Afonso na noite do concerto de abertura, quais foram as tuas reações à forma como as pessoas de facto reagiram? Ou seja, a reação sobre a reação. As pessoas ficaram surpreendidas com o que aqui escutaram, com a tua abordagem à música de José Afonso?
9: Sim, foi a minha primeira vez a tocar José Afonso aqui em Santa Combadão, no conservatório onde estudei. E fiquei completamente assoberbado pelas reações todas, não estava mesmo à espera. Saí, pronto, a falar com as pessoas todas, que ficaram tocadas com a minha música, mas com a música de José Afonso, com a mensagem dele e com toda a obra dele, e isso toca muito.
8: Não és tu que o estás a dizer, mas acrescento eu, ficaram tocadas
9: com a obra dele, e isso toca muito.
8: Não és tu que o estás a dizer, mas acrescento eu, ficaram tocadas também pela forma como tu abordaste a música de José Afonso.
9: Obrigado.
8: Porque, de facto, encontraste uma forma para, por um lado, privilegiar o teu instrumento, o violoncelo, mas juntaste o canto, juntaste quando é preciso o silêncio. Nem sempre é fácil gerir o silêncio dentro de uma obra musical.
9: Sim, mas com estas peças, bem, eu estando em palco a tocar principalmente uma coisa que fui eu que arranjei, que criei o arranjo, dá-me muito prazer tentar ver quanto tempo é que eu consigo aguentar esses silêncios, porque é realmente no silêncio que uma pessoa sente se o público está connosco, se não está, como é que as pessoas estão a vibrar.

0: Bem, a última música que toquei foi assim mais explosiva, mas...
1: A morte saiu à rua.
0: Mas na peça anterior, que era O Que Amor Não Me Engana, que é uma peça mais contida, a falar de amor, de saudade...
1: Mais lírica.
0: Uso também os harmónicos e há muitos momentos de pausa em que o volume vai muito abaixo.
1: Uhum.
0: E acho que, sim, de todas as vezes que eu toquei, aqui e lá fora, em todos os concertos, é uma peça em que se ouve o silêncio, não se ouve nada em alguns momentos e isso... E é muito gratificante, claro, ouvir esse silêncio quando se está em palco.
1: O enorme respeito da plateia, perante o que estava a escutar, tu estavas já habituado a apresentar estas mesmas canções e outras mais a públicos que nem sequer entendem uma palavra de português.
0: É verdade. Na Holanda, onde estou a viver, nos Países Baixos, tenho vindo a tocar este repertório e as reações, bem, aqui foram um bocado mais efusivas porque... Algumas das pessoas conhecem-me e acompanharam-me isso tudo.
1: E conhecem ao mesmo tempo a obra do José Afonso.
0: Exato.
1: Ou seja, há logo duas valências.
0: Exato. Estão mais a par de tudo. Mas lá fora, não sinto que houvesse grande diferença em relação à forma como as pessoas reagem no final ou durante estes silêncios que estava agora a falar, nesta música particular, é exatamente igual. Acontece e as pessoas completamente imersas na música que estou a fazer. E naquilo que estou a apresentar e pronto, e deixa-me mesmo muito feliz e é uma recompensa enorme escutar isso.
1: E foi um momento a encerrar o concerto de abertura aqui na Casa da Cultura em São Badão. E agora voltamos ao palco, onde tocaste há dois dias à noite para ouvir a primeira das provas de final da tarde. Vamos ouvir o Luís Freitas da Cruz com música de Ligeti e também de PFF.

0: Temos aqui um breve compasso de espera até escutarmos a entrada em palco do Luís Freitas da Cruz. Posso acrescentar que de Ligeti vamos ouvir a sonata para violoncelo solo e de Prokofiev a sinfonia concertante. Vão ser 49 minutos de música. São obras que já interpretaste?
1: A primeira peça, a sonata para violoncelo solo, já toquei, é realmente... é de uma beleza e de uma liricidade? Se
0: sim,
1: posso dizer assim,
0: acho que se pode dizer.
1: Com os motivos da música folk húngara, e muito interessante. E segundo movimento, também com muita agitação e tecnicamente muito complicado. A sinfonia concertante nunca toquei, mas faço uma vénia a toda a gente que a toca, porque 40 minutos em palco é de mestre.
0: É o que vamos ouvir então. Luís Freitas da Cruz, primeiro Ligeti e depois Prokofiev. Vamos ouvi-lo.

Ouvimos o Luís Freitas da Cruz na sonata para violoncelo solo de Gheorghe Ligeti e agora a Sinfonia Concertante de Prokofiev.

0: E foi a primeira das provas para violoncelo nível superior com o Luís Freitas da Cruz. Ouvimos primeiro a sonata para violoncelo solo de Ligeti e depois a sinfonia concertante de Prokofiev. Diogo Martins está connosco hoje, não como violoncelista, mas como comentador.
1: É verdade.
0: De facto, muito diferentes entre si estas peças. Um solo de Ligeti é sempre um desafio para um violoncelista.
1: É sempre um desafio. Acho que, simplesmente, principalmente, lá está, por ser solo, uma pessoa tem que manter ali a atenção toda do público sozinho, e o primeiro movimento, sendo ele mais lento, mais lírico, faz-nos mesmo ter... Temos que manter linhas longas a tocar, que pode às vezes ser um bocado mais complicado, mas... É um desafio mesmo tocar uma peça assim. E depois com o segundo andamento muito mais turbilhante, se posso assim dizer, muito rápido, muito agressivo, sim.
0: Sim.
1: Se calhar um bocado assim, mais extrovertido.
0: Exatamente.
1: Sim, depois...
0: E depois fomos para algo completamente diferente.
1: Ainda mais apoteótico.
0: Sim, e este final é de facto marcante. A Sinfonia Concertante é curioso porque é uma obra de Prokofiev que nasceu, na verdade, de uma espécie de revisão de um concerto para violoncelo que tinha sido um fracasso relativo na crítica.
1: Ah, não sabia.
0: Como é interessante ver como às vezes uma reflexão sobre qualquer coisa a transforma e a transporta para o patamar de facto de excelência deste
1: do concerto.
0: A sinfonia que acabámos de escutar, naturalmente uma transcrição para piano e violoncelo. Claro. Prokofiev é o nome que te entusiasma?
1: Não tenho muita intimidade com Prokofiev, acho que posso dizer isso. Mas pelo menos nunca toquei esta sinfonia em específico. Mas quer dizer, ao sabermos que foi escrita para Rostropovich, acho que já temos aí coisa que chego para sabermos que é uma coisa assim.
0: Coloca-nos no patamar de respeito.
1: Exato. E é uma coisa que eu fico sempre um bocado. Penso duas vezes antes de me debruçar num desafio destes, porque é realmente. Ou como ouvimos agora, assim.
0: Quando é entregue o desafio de tocar uma obra com um patamar de dificuldade maior, costumas escutar gravações de referência antes de a abordares? Como é que pela primeira vez tateias uma partitura que invoca responsabilidade?
1: Sim, normalmente eu ouço gravações, não procuro gravações específicas. Eu sou um bocado não muito sério neste aspecto, perdoem-me isso. Mas sim, só para ouvir como é que a obra soa. E depois tento distanciar-me de qualquer gravação
0: Para
1: encontrar a minha. Mas sim, este tipo de obras fico sempre muito ansioso e muito, muito assustado de tocar uma coisa assim, porque são mesmo muito complexas, muito difíceis, e tocadas por estes mestres que nos colocam-nos um nível de...
0: Tens violoncelistas de referência?
1: Ah, sem dúvida, o Rostropovich.
0: Um deles, naturalmente, já deu para perceber.
1: Sim.
0: Mais alguém?
1: Ah, Yo-Yo Ma. É uma resposta um bocado óbvia, mas é a resposta. É o Yo-Yo Ma, também pelo facto dele não ser um violoncelista clássico, como nós vemos o mundo clássico às vezes.
0: Muito aberto a experiências.
1: Muito aberto a experiências, e toca todos os estilos e... Durante a vida dele, e até agora, experimenta sempre e aborda sempre o violoncelo de maneiras que uma pessoa que provavelmente nunca pensaram.
0: Aqui há dias estava a escutar uma participação brilhante dele numa banda sonora para um filme do Godfrey Reggio, Nako Ekatsi, a partitura de Philip Glass, na qual se destaca claramente a participação do Yo-Yo Ma. Vamos falar um pouco mais de ti. Tu passaste por tudo isto há uns anos.
1: É verdade, o drama do Prémio Jovens Músicos.
0: Como é que foi a tua experiência no Prémio Jovens Músicos?
1: Foi um bocado longa, porque, ou seja, eu entrei, nós participámos em música de câmara com o meu quinteto, o Quartz Quintet, quarteto de cordas com acordeão, e acho que foi na altura em 2019, 2020, em que concorremos, passámos às semifinais, não passámos mais à frente, e depois nos anos seguintes concorremos outra vez e então chegámos até à final.
0: Segundo lugar.
1: Ficámos completamente extasiados, porque, pronto, uma pessoa, claro, está sempre à espera de fazer bem, mas quando efetivamente recebe a notícia que foi laureada, é sempre uma grande felicidade. Mas é um processo duro e que requer, principalmente em música de câmara, muitas horas com as mesmas pessoas a ensaiar, a discutir opiniões que às vezes não são as mesmas, e pessoas têm formas diferentes de ver a música, como é óbvio. é um desafio de saber lidar com o próximo e com outra pessoa. Mas... também musical, claro, mas esta parte humana que é tão importante na música de câmara.
0: Acho. Foi certamente, é certamente uma boa memória. Agora vamos voltar ao palco aqui da Casa da Cultura em Santa Comadão. Vamos ouvir a prova do Bernardo Ferreira com música de Giovanni Solima e também de Dmitri Shostakovich.

Ouvimos Lamentatio per violoncello solo de Giovanni Solima na prova do Bernardo Ferreira, que agora nos vai dar a escutar o concerto número 1 em Mi bemol maior, opus 107 de Dmitri Shostakovich.

0: Foi o concerto número 1 em Mi bemol maior opus 107 de Dmitri Shostakovich. Antes ouvimos o Lamentatio per violoncello solo de Giovanni Solima. E Diogo, esta é uma peça de facto importante no repertório contemporâneo para violoncelo.
1: É verdade. Bem, primeiro é completamente diferente. Mete-nos também a voz com o violoncelo.
0: Algo que te diz muito.
1: Exato, e estávamos a falar sobre isso de, pronto, eu toco e canto ao mesmo, simultaneamente, pronto, acho que o que me distingue. E esta peça, o Lamentatio do Solima, realmente eu ouvia a primeira vez uns 2-3 anos depois de começar a tocar e achei fascinante. Tipo, este rapaz está aqui a tocar e a cantar ao mesmo tempo e isto é possível também.
0: Lembras onde foi?
1: Não, via num vídeo no YouTube. Não,
0: ok.
1: Não sei o violoncelista que era, mas lembro que...
0: Mas tocou-te a peça?
1: Tocou-me e ficou ali a matutar e a pensar, se calhar um dia.
0: Um dia de fazer isto.
1: E entretanto, passaram-se os anos todos e no ano passado, quando estava a terminar o meu mestrado em Roterdão, toquei essa peça no exame final, como forma, claro, de ligar depois à música que eu faço, de tocar e cantar e... Ou seja, foi um momento de fechar de um círculo. Eu ouvi isto há tantos anos e agora, tantos anos depois, noutro país, estou a tocar isto e é uma peça que me diz muito.
0: Depois passamos por Shostakovich e, uma vez mais, Rostropovich está aqui.
1: É verdade.
0: Foi-lhe dedicada esta obra.
1: Então, como ouvimos, percebemos porquê. É uma peça muito agressiva, muito, muito pungente.
0: Muito Shostakovich.
1: Muito Shostakovich. Exatamente.
0: E de facto é uma peça que exige ao violoncelista de facto um domínio técnico. Este tipo de concursos, e tu já passaste por eles, são normalmente momentos na vida de um jovem músico no qual se desenha ou não uma possibilidade de futuro. Tu que já terminaste o teu mestrado, como é que equacionas agora um futuro enquanto violoncelista? Como é que começas a ver o que podem ser os passos que tens pela frente?
1: Honestamente,
0: está tudo em aberto.
1: Está tudo em aberto e às vezes torna-se assustador, precisamente por isso, porque principalmente estando eu mais focado em violoncelo solo, não solo com orquestra, solo só eu, torna-se às vezes um bocado solitário e é um bocado avassalador perceber, ok, eu estou aqui, o que é que eu tenho que fazer agora, como é que eu vou, como é que não vou, mas também com alguma excitação e curiosidade para ver o que é que ainda está para vir. Agora também começo dedico mais a compor obras minhas e peças minhas, músicas minhas, e é um processo lento que uma pessoa tem que confiar que vai a algum lado.
0: Ou seja, apesar da formação concluída, não te imaginas a tocar numa orquestra?
1: Não.
0: Nem mesmo como solista em concertos para violoncelo?
1: Não, mas isso, lá está, mesmo durante a minha formação, apesar de, claro, ser sempre muito focado no violoncelo clássico, que uma pessoa estuda nos conservatórios, nas universidades. Eu lembro desde sempre, quando entrei em Castelo Branco, na ESART, de um professor perguntar, então, e o que é que vocês querem fazer? E querem tocar orquestras? E eu lembro exatamente de dizer, não, orquestra nunca. Ou seja, posso tocar aqui e ali, mas não é um objetivo, por exemplo, fazer provas de orquestra e assim. Mas acho que há muito mundo para além da orquestra e acho que o meu mundo não vai ser orquestra.
0: Tens estado sobretudo a trabalhar canções, não só o José Afonso que apresentaste aqui em Santa Combadão, mas Johnny Mitchell, por exemplo.
1: Johnny Mitchell também, que é o meu segundo ídolo depois do José Afonso. Depois, estão os dois ali no mesmo nível, lá em cima. Sim, e voltando agora também ao meu recital final, tocámos um arranjo meu da peça Both Sides Now.
0: É uma canção magnífica.
1: Fenomenal, e principalmente a versão que ela canta 20, 30 anos depois de ter escrito a primeira versão.
0: Com aquele arranjo para cordas.
1: Com um arranjo para orquestra.
0: Para orquestra, que é maravilhoso.
1: Incrível. Entretanto, pronto, eu sou fascinado com o Johnny Mitchell, ouço a discografia toda dela. Então, achei por bem também terminar o meu exame com a música dela. Tocámos o Both Sides Now com um quarteto de violoncelos atrás a acompanhar, a imitar a orquestra. O que me fascina nela é a música, que ressoa muito comigo e, claro, depois quando começo a perceber a letra, o que ela está a cantar, e entretanto o Both Sides Now, para mim foi muito importante estar lá fora e perceber então como é que eu vejo a vida agora de duas maneiras. Era o Diogo de antes e o Diogo de agora, que vê a vida, a música, a arte, de maneiras diferentes.
0: É engraçado, uma canção que nasce de uma viagem de avião e da percepção de como, estando entre as nuvens, há duas perspectivas para um lado ou para o outro.
1: Foi assim que nasceu?
0: Foi, sim, senhor. Histórias interessantes sempre à volta das canções. Vamos voltar ao palco aqui na Casa da Cultura em Santa Combadão. Vamos ouvir agora a prova da Laura Brandão Alves. Vamos ouvir música de Sofia Gobaidolina e também de Joseph Haydn.

Ouvimos 4 dos 10 prelúdios para violoncelo sol de Sofia Guaiolina, em concreto o número 5, o número 6, o número 7 e o número 9, pela Laura Brandão Alves, que agora nos vai apresentar o concerto em ré maior de Joseph Haydn.

0: E foi a prova da Laura Brandão Álvares. Primeiro, 4 dos 10 prelúdios para violoncelo sol do Sofia Guaidolina. Depois, Diogo Joseph Haydn no concerto em Ré Maior.
1: É um daqueles marcos no repertório de qualquer violoncelista, este concerto de Haydn. Também muito assustador, porque é tão claro, tão transparente. A afinação, o rigor técnico é realmente uma prova para qualquer instrumentista.
0: E, de facto, um contraste gigante com os prelúdios
1: do
0: Guaidolina. De facto, houve uma aposta em contrastes bem notados em todas as provas que tivemos hoje a concurso. Bom, nós voltamos amanhã às 14h para acompanhar as provas de flauta nível médio e depois às 18h estaremos aqui também para guitarra nível superior. Diogo, muito obrigado por teres partilhado connosco este final de tarde.
1: Obrigado.
0: Um final de tarde que contou com o apoio multimédia da Matilde Almeida e do Jorge Carmona. Depois, no apoio técnico, o Leonel Cargaleiro, o Cláudio Calado e também o António Farinho, e na produção, equipa incrível, Susana Valente, Alexandre Almeida, Inês Soares e também a Bárbara Almeida. Para todos, muito boa tarde. António, a emissão volta para ti.
2: Boa tarde, Nuno. Até amanhã. Nós voltamos a Santa Combadão amanhã, como dizia o Nuno Galpim, agora de regresso aos estúdios da RTP Antena 2 em Lisboa. A emissão segue com o Mesa Voz.

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Olá, muito boa noite, seja bem-vindo a mais um Mesa Voce. Hoje com uma gravação bastante especial, realizada na noite de São Silvestre, no dia 31 de dezembro do ano passado, na passagem do ano, da opereta O Morcego. É a récita que foi apresentada na Ópera Estatal de Viena para a passagem do ano e que conta então com a mais vienense de todas as tradições. O Morcego, opereta em três atos de Johann Strauss, a partir de libreto de Karl Hafner e Richard Genet. Nos papéis principais, Jonas Kaufmann é Gabriel von Eisenstein, Diana Damrau é Rosalinda, Ilya Stapel canta Adele, Daria Suskova é o príncipe Orlovsky, Adrian Erod é o Dr. Falt, Jörg Schneider, o tenor Alfred, e Johann Schmeckenbecher, o diretor da prisão Frank, ainda Lucas Schmidt, o advogado Dr. Blind, e Hanna Therese Weigel, a bailarina Ida. No papel falado de Frosch, o carcereiro, o humorista Michel Niavarani. Cantam e tocam ainda o coro e a orquestra da Ópera Estatal de Viena sob a direção de Markus Pochner. Die Fledermaus, ou Morcego, estreou-se a 5 de abril de 1874. Foi no Theater an der Wien. É a terceira opereta de Strauss e aquela que o consagrou definitivamente como compositor de teatro e não apenas como o rei da valsa das salas de baile. O libreto de Hafner e Genet deriva do vaudeville francês Le Réveillon de Meillac e Halévy, os futuros libertistas de Carmen, que, por sua vez, adaptava a farsa alemã A Prisão, de Roderich Benedix. A versão francesa, A Ceia de Réveillon, veio da ideia central da grande festa noturna. Strauss e os seus libertistas transferiram-na para o mundo vienense do champanhe, da valsa e das quezardas. A obra nasce num ano amargo. Em maio de 1873, o crash da Bolsa de Viena arruinara meia cidade, poucos dias depois de aberta a Exposição Universal. O Morcego é, por isso, uma comédia de fuga, uma sociedade que perdeu o dinheiro e refugia-se no prazer, no disfarce e na mentira mundana. Sob a espuma há uma sátira mordaz, um marido infiel, uma mulher que se vinga, uma criada que quer subir na vida, um preso que não é preso, um advogado incompetente, um príncipe entediado que paga para se divertir. Tudo acaba perdoado e a culpa é atribuída ao champanhe. A opereta entrou no repertório da Ópera da Corte de Viena em 1894, distinção rara para o género, e desde então tornou-se um ritual. Em Viena, o ano acaba sempre com Die Fledermaus. Duas convenções mantêm-se vivas nesta produção. O papel falado de Frosch, confiado sempre a um grande ator cómico, aqui Michel Niavarani, que improvisa sob a atualidade austríaca, e o momento de gala do segundo ato, enquanto os convidados do príncipe Orlovsky atuam para a assistência. Vamos então ficar com o Morcego nesta gravação realizada na Ópera Estatal de Viena, na passagem do ano, com Jonas Kaufmann, Diana Damrau, Ilya Stapel, Daria Suskova, Adrian Erod, Jörg Schneider,

Jochen Schmeckenbecher, Lukas Schmidt, Ana Therese Weigel e Michael Niavarani. O coro e orquestra da Ópera Estatal de Viena, a direção de Marcos Kochner.

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1: Ja!
2: Und jetzt, meine Herrschaften,

E ouvirmos então certos da apresentação da ópera da Opereta, O Morcego, de Johann Strauss, tal como foi apresentada na passagem de ano de 2025 para 2026 na Ópera Estatal de Viena. A mais vienense de todas as tradições, O Morcego, a ópera tem três atos de Johann Strauss, com o libreto de Karl Hafner e Richard Genet. Nos papéis principais, Jonas Kaufmann como Gabriel von Eisenstein, Diana Damrau como Rosalinda, Ilya Staple como Adela, Daria Suskova como o Príncipe Orlovsky, Adrian Eroth como Dr. Falke, Jörg Schneider, o tenor Alfred, Johann Schmeckenbecher como o diretor da prisão, ainda o Lukas Schmidt como advogado Dr. Blind e Anna Therese Weigel como a bailarina Ida, num papel falado de Frosch, o carcereiro, o humorista Michel Niavarani. Cantaram e tocaram ainda o coro e orquestra da Ópera Estatal de Viena, sob a direção de Markus Posner. Foi então a opereta O Morcego, apresentada na passagem de ano de 25 para 26, na Ópera Estatal de Viena. E até às 10 da noite, a abertura da outra opereta de Johann Strauss, outra opereta bastante conhecida, o Barão Cigano, que vamos ouvir aqui na interpretação da Orquestra Filarmónica de Berlim e a direção de Herbert von Karajan.

0: Abertura do Opereta O Barão Cigano, a interpretação da Orquestra Filarmónica de Berlim, a direção de Herbert von Karajan.
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Bem-vindos à Geografia dos Sons. Iniciamos o segundo de dois programas dedicados a gravações recentes de quartetos de cordas contemporâneos, escutando os músicos do quarteto Taná a interpretar o último andamento de A Quarter Quartet, de Jean-Paul Dessy. O quarteto Taná tem sido um parceiro artístico de Dessy desde 2008 e deste vínculo duradouro surge agora um novo álbum monográfico editado pela etiqueta Cypre, com o título Jean-Paul Dessy, Quartets and Quintets, no qual foram reunidas três obras deste compositor, maestro e violoncelista belga, nascido em 1963. Num texto assinado por Antoine Maisonhout, a música de Jean-Paul Dessy é-nos apresentada ocupando um lugar especial no panorama contemporâneo. Não está sujeita a nenhuma escola ou tendência, escreve Maisonhout, mas eleva-se como uma crista ligada à interioridade e à expansão entre a espiritualidade e a matéria sonora. Cada obra é uma travessia, um ritual sonoro que exige uma escuta da mais elevada acuidade, em que o tempo parece suspenso, regressando, por assim dizer, à sua densidade original. De seguida, iremos então escutar o quarteto Taná a interpretar Tuor qua Tuor, uma obra escrita no ano de 2008. Sobre esta partitura, o compositor escreve que, passo a citar: "Enquanto componho, observo o silêncio, contemplo o espaço interior. Observar o nosso olhar, escutar a nossa escuta, não são redundâncias sem sentido. É nesta vigilância dos sentidos, na atenção dedicada ao ser, que a música me atrai."

Numa interpretação pelos músicos do quarteto Taná, estivemos a ouvir Tuor Qua Tuor, uma peça escrita em 2008 pelo compositor, maestro e violão solista belga Jean-Paul Dessy e que foi incluída num novo CD monográfico de etiqueta Cypre, dedicado à sua música para quartetos e quinteto de cordas. O próximo álbum em foco, editado com o selo New Focus Recordings, reúne também obras para formações de quinteto, escritas entre 2006 e 2023 pelo compositor norte-americano Daniel Strong Godfrey. A base das três obras reunidas é também o quarteto de cordas, porém em todas elas juntando-se mais um instrumento. A que iremos escutar, intitulada Ricordanza Speranza, é um quinteto de piano estruturado em três andamentos e um interlúdio. Iremos escutá-lo, interpretado pela pianista Ursula Opens e pelo quarteto de cordas Cassatt, que foi responsável pela encomenda da partitura com o intuito de celebrar a sua temporada de 20º aniversário. Nas suas notas de programa, o compositor escreve que Ricordanza Speranza reflete um período intenso de olhar para trás e olhar para a frente. Os três andamentos e o interlúdio são executados sem pausa e há muito na própria música que remete para outras partes da obra, seja para a frente ou para trás. De um modo mais geral, porém, a obra é moldada pela sensação de que tanto a memória como a esperança permanecem ilusórias e em conflito.

Numa interpretação por Ursula Opens ao piano e pelos músicos do quarteto de cordas Cassatt, estivemos a ouvir Ricordanza Speranza, uma peça escrita pelo compositor norte-americano nascido em 1949, Daniel Strong Godfrey, e que foi incluída num novo álbum monográfico editado pela etiqueta New Focus Recordings com o título Toward Light. E vamos concluir este segundo programa dedicado a gravações recentes de obras contemporâneas para quartetos de cordas, escutando uma peça de Clara Kim, uma pianista e compositora nascida na Coreia e radicada em Nova York. Também com o selo New Focus Recordings, Kim acaba de lançar um álbum monográfico intitulado Our Little Matches, no qual foram reunidas sete composições para diferentes formações instrumentais, incluindo música eletrónica, peças a solo, duetos, quarteto e quinteto. Desta coletânea iremos escutar Stations Palimpsest para quarteto de cordas, uma partitura escrita em 2021 em resposta a uma encomenda do Quartet 121. Nas suas notas de programa, a compositora escreve que, passo a citar, um palimpsesto é um manuscrito em pergaminho cuja tinta original foi raspada para que a folha pudesse ser reutilizada num novo documento, prática comum para conservar o valioso pergaminho antes do desenvolvimento da impressão de livros. Stations Palimpsest é feita de material subscrito de forma semelhante. Originalmente um esboço semi-completo para uma obra para quarteto de cordas fazendo uso de colagem, agora parcialmente substituída por uma transcrição de uma gravação de campo em câmara lenta do terminal rodoviário Port Authority na cidade de Nova York. Os restos do material da colagem, citações do quarteto em ré menor Voces Intime de Sibelius e do quarteto de cordas número 13 de Beethoven, entre outros, surgem timidamente através dos sons, por vezes desfocados e confusos, como se dois rádios no terminal rodoviário estivessem a competir pelo domínio da frequência.

música clássica, como a Cavatina de Beethoven, tem sido tocada no terminal rodoviário Port Authority e noutras estações, como uma forma socialmente codificada de arquitetura ou estilo. Por detrás da música encantadora, aparentemente destinada a acalmar os passageiros apressados, esconde-se o verdadeiro propósito de marcar o local como elitista e, portanto, inacessível aos sem-abrigo, como parte do gradual encerramento dos espaços públicos. A música torna-se assim sobreposta pela realidade da situação social em que é ouvida. Fiquemos então com So-Yung Choi e Alexander Jakub nos violinos, Laura Manco-Sahin na viola de arco e Molly Aronson no violoncelo, a interpretar Stations Palimpsest de Clara Kim.

0: a concluir o segundo de dois programas dedicados a gravações recentes de quartetos de cordas contemporâneos, ouvimos Soo Young Choi e Alexander Jakub nos violinos, Laura Manco Sahin na viola de arco e Molly Aronson no violoncelo, a interpretar Station's Palimpsest, uma peça escrita por Clara Kim, uma pianista e compositora nascida na Coreia e radicada em Nova York. Esta peça integra o seu novo CD monográfico, recentemente editado pela etiqueta New Focus Recordings, com o título Our Little Matches. A Geografia dos Sons regressa de hoje a 8 dias com mais novidades discográficas. Até lá, despeço-me com votos de uma boa semana.
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Desponta a aurora docemente, saudada pelo fresco canto matinal. Doira de súbito numa luz de cristal, a natureza tranquila e dolente. Desperto feliz e inebriado, com a voz vibrante que me chama e com uma energia que me inflama e me transporta para o jardim fechado, secreto e oculto, revelado e interdito, tocando-me o céu no infinito, revelando-se em sonhada quimera. A mente solta-se, esvoaça, agarra cada sonho que passa e floresce no jardim da primavera.

No jardim da primavera. Refúgio da alma serena. A busca da harmonia e da sabedoria oculta no mundo natural. Em alado encantamento do espírito.

Manhãzinha. Divago lá por fora. Silêncio frio. Um luar embebe-se na sombra. E um pássaro a cantar já tem nos olhos da alma a luz da aurora. A paisagem é apenas um esboço, um ressurgir de cores. E místico alvoroço agita os arvoredos, com brandura. Desperta velhas dores e ressuscita as flores do meu jardim. E toma vulto humano ao pé de mim. Teixeira de Pascoais, amor saudoso.

E vejo a antiga fonte, os dois golfinhos e o nicho de onde outrora um santo contemplava os passarinhos, voando à flor da aurora. E nas frestas antigas da parede, a harmoniosa e límpida frescura que nos desperta a sede, pousava em alegrias de verdura. A velha fonte, à luz do sol, cantava. Teixeira de Pascoais, sempre.

Contemplo a natureza que se estende perante o meu olhar e percebo confusamente que as suas formas materiais escondem no seu interior entidades do espírito, que cada simples planta, ramo ou erva, por mais humilde, faz parte do todo divino da criação. Sinto que a passagem do tempo se aquieta e me transmite a sua nobre poesia, conferindo à paisagem uma dignidade e majestade imperecíveis.

Com as flores, tenho aqui a natureza ao alcance das mãos, dentro de casa. Olhando-as, se descobrem os planos do horizonte. Multiplicam-se as flores. Sucedem-se os vergéis, as sendas entre muros, os prados, os recantos, as sebes, os riachos, as árvores, os penedos, os cumes, as encostas. Tudo é alegre e verde, amarelo e vermelho, cobrindo de alcatifas os socalcos das serras. Respiro fundo, lenta e profundamente. António Gedeão, poema da flor no seu vaso.

mais, rainha do meu poema, quando o silêncio inunda as áreas do jardim e me aparece ao longe o grande diadema que cerca de esplendor teu rosto de marfim. Teixeira de Pascoais, a minha

Foi ontem visitar o jardinzinho agreste, onde tanta vez a lua nos beijou, e em tudo vi sorrir o amor que me deste. Soberba como um sol, serena como um voo. Em tudo cintilava o límpido poema, com ósculos rimado à luz dos planetas. A abelha ainda zumbia em torno da alfazema e ondulava o matiz das leves borboletas. Cesário verde, flores velhas.

No Jardim da Primavera. Passeio encantado pelos mistérios e maravilhas naturais, ordenadas pela mão humana num mágico labirinto de fascínio e sedução.

Oh, mestre músico, sintoniza-me de novo para a vida. O despertar de nova música é o anseio do meu coração. A minha vida ficará então fundida com as alturas do êxtase. Sri Chinmay, Deus, o Músico Supremo, 1976.

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Um vento cortante soprou do rio. Tirou do bolso o seu assistente digital e, usando o estilete, escreveu um comentário para si próprio acerca da natureza anacrónica da palavra arranha-céus. Nenhuma estrutura recente devia ostentar essa designação. Pertencia à atmosfera de assombro de épocas remotas, ao tempo das torres terminadas em flecha, que já tinham passado à história muito antes dele nascer. O próprio aparelho portátil era um objeto cuja cultura original já praticamente desaparecera. Sabia que ia ter de deitá-lo fora.

Como gostaria de saber que a novela morreu. Que libertador seria trabalhar nas margens à revelia de uma supervisão central, longe do demónio da literatura.

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Quando as cabeças descansam e se rendem à plena liberdade de pensamento, porque havia o resultado de ser silly? Ou será que as convenções são enviadas para as urtigas, mas ainda há quem não compreenda o potencial do gesto? Texto de Don DeLillo, música de Faust, Brian August, Oblivion Express, Van der Graaf Generator, John Mayall, Traffic, Pierre Ubu e Arthur Lindsay. Cenário de Marco Franco. Assistência técnica e edição de Leon Matos. Voz de Herberto Quaresma. Realização de Ricardo Saló. Ao longo do mês de agosto, a Fuga da Arte estará em regime de repetição. Os episódios originais regressam no início de setembro. Boa noite.

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